0: Do nosso encontro, começando esse momento agradável, gostoso, que a gente passa e que você, ao assistir, você sempre aprende alguma coisa. A gente sempre traz convidados que têm uma palavra para ser trazida, um ensino, uma experiência, algo que é muito importante para você, jovem, e jovem de todas as idades. Eu sempre falo isso, você já sabe disso. Muito bem, eu quero dizer uma coisa para você. Se você não assistiu o programa da semana passada, você não pode perder, porque o programa de hoje é uma continuação daquilo que nós começamos a falar na semana passada. E é de um alcance, de uma profundidade, de um aprendizado baseado na palavra maravilhoso, tá? Você não pode perder, já sabe. E para começar, já vou dizer: curta o vídeo, comente, faça um comentário, fala de onde você é, de onde você está assistindo. E também compartilhe, vai lá no botãozinho de compartilhar, no íconezinho de compartilhar. Compartilhe com pessoas que você sabe que precisam ouvir aquilo que está sendo trazido aqui. Vamos ver quem é que está aqui hoje? Está aqui, ó, esse grupo maravilhoso, muito bonito. Aliás, jovem, servo de Deus é tudo muito bonito, né? Servo de Deus, o Espírito Santo faz um negócio que tem gente que a gente olha assim e faz só Deus, né? Mas é uma bênção. Os jovens estão aqui, a beleza dos jovens, a alegria, a juventude, assim, nos deixa muito envolvidos. E aqui, o meu jovem companheiro, o jovem convidado, pastor Antônio Carlos Rodrigues Oliveira. Antônio Carlos, a paz, Senhor.
1: Pai do Senhor, Pastor Josias, Pai do Senhor, os jovens que estão presentes, vão fazer as perguntas, e os
0: Isso.
1: jovens que nos acompanham.
0: Muito bem. Meu amigo Daniel, meu colega Daniel, a paz do Senhor, como é que você está?
2: A paz do Senhor, Pastor, estou bem, graças a Deus. A paz do Senhor, Pastor Antônio Carlos, aos jovens que estão aqui no estúdio, a paz do Senhor. E também você que está conectado conosco, seja no YouTube ou seja na televisão. Vai começar agora mais um programa. Estamos na parte 2 do tema Jovem, não se contamine com o mundo. Nós estamos abordando agora completo o livro de Daniel, juntamente com nosso pastor Antônio Carlos, que hoje separamos algumas perguntas para ele responder. E vamos seguir então com as perguntas,
0: Pode
2: pastor?
0: seguir, Daniel.
2: Vamos seguir então com a primeira pergunta aqui no estúdio. Pode se apresentar e fazer a sua pergunta, por favor.
3: Eu sou a Rafaela, da Igreja da Enseada do Suado, pastor Sérgio. Pastor, o que podemos aprender com a postura de Sadraque, Mesaque e Abednego diante de toda a pressão?
1: Paz do Senhor, mais uma vez. Eles foram ameaçados junto com qualquer um que se negasse a adorar a estátua de ouro que o rei Nabucodonosor mandou levantar no campo de Dura. Dura significa circular, não é? Visão de todos os lados, né? A estátua era bem alta para todos verem, né? E a ordem era o seguinte: que todos se prostrassem, todos, os dominados, os governadores, os prefeitos, os tesoureiros, os servos, todos se prostrassem diante. Mas os três jovens, porque Daniel deveria estar em outra função fora, ele não estava presente. Esses três jovens, eles não quiseram se prostrar porque eles conheciam bem a palavra. Porque uma grande segurança para os jovens é conhecer a palavra. No início do livro de Daniel, já foi comentado aqui na edição passada, verso 4, 1, 4, diz que eles eram conhecedores, tinham muito conhecimento geral, mas principalmente o conhecimento da palavra, e tinham experiências com Deus. Significa que eles não conheciam só a letra, não, eles conheciam a essência. Eles tinham experiência com Deus e conheciam o significado das coisas. Eles sabiam o que era idolatria. Então, Rafaela, todos se prostraram, menos os três, porque quem é idólatra, ajoelhar diante de um ídolo, ajoelhar diante do outro, dá o mesmo. Mas para o servo de Deus é diferente. Então, eles tiveram uma convicção muito grande. E a segurança deles estava no Senhor, a quem eles conheciam e tinham experiência com ele. E eles se negaram a prostrar, visando, em primeiro lugar, a vida eterna. Mesmo correndo risco com a vida atual, né? A vida física, eles não quiseram se portar. Não foram mal educados, tinham sabedoria. E aqui está.

0: A postura do jovem, ele não precisa ser mal educado, não precisa brigar com ninguém, ele tem que mostrar a firmeza da posição dele. Aqui foi comentado aqui pelo Daniel também, não é? É Daniel, né? Isso, Daniel. Nós estamos falando do livro de Daniel, né? Mas não do dele. Mas então ele comentou, eu acho que foi até no, na edição passada, que eles não tinham ninguém para perguntar, mas era mais do que isso. Os quatro jovens chegaram lá com aproximadamente 16 anos, sem pai presente, sem mãe, sem pastor, sem diácono, e tiveram uma postura madura, porque tinham experiência com o Senhor, tinham dons espirituais, e é isso que nos dá segurança. Agora, eles tinham conhecimento também do que se passava. Vocês repararam que quando Nabucodonosor mandou levantar a estátua para adorar, significava ele próprio, né? E todo mundo sabe disso. Mas o Deus que ele mandou levantar, aquele novo Deus, não era Nebo ou Nego, né? O Nabu, né? De Nabucodonosor, né? É. Nabucodonosor, exatamente. Não é, mas também na outra tradução chama de Nebo. Não era Nebo, não era Baal, não era. Tinha o deus Aco, de onde veio Mesaco, Sadraco. Não é questão de tradução, né? Mas era o deus Aco. Não era nenhum deles. Nenhum dos deuses conhecido, nem dos dominados. Era um deus novo. Era uma religião nova que ele estava fundando, apontando para os últimos tempos, onde vai ter também um deus novo, uma religião nova, onde todos vão ter que se prostrar diante dele. Mas eles tinham então um grande conhecimento do que era idolatria. Eles sabiam o que estavam fazendo. E a convicção deles veio pela segurança. Principalmente na palavra, mas pelo ensino que eles receberam de seus mestres também e as experiências que tinham com Deus. Amém?
1: Glória a Deus. Vamos seguir?
2: Vamos seguir sim, com a segunda pergunta aqui no estúdio.
3: Pai do Senhor, pastor, me chamo Felipe, sou de Araçás 3, pastor Fabiano, e no capítulo 5, Belsazar ele utiliza utensílios sagrados para uma festa profana. Trazendo para os dias de hoje, o que podemos tratar sobre trazer esses do que é santo para os dias de hoje?
0: Sim. Pai do Senhor Felipe e irmãos, sede qual é a igreja mesmo?
3: Araçás 3. Araçás 3.
0: Araçás, né?
3: Isso.
0: Que Vila Velha.
3: Isso.
0: O rei Belsazar era neto de Nabucodonosor. Então, Nabucodonosor, depois teve uma geração, o pai dele, chamado Nabonido, nomeou a Belsazar como um rei regente. Ele devia estar, o extenso reino, ele devia estar cuidando de outras coisas. Em Babilônia, Belsazar foi feito rei. Nós vamos ver que Daniel vai falar isso com ele, que o pai dele, é que a palavra chama o avô de pai, tá? Era comum fazer isso, né? Os seus antecedentes costumavam chamar de pai, mas na verdade era avô. O avô dele, Nabucodonosor, ele teve experiência com Deus. Para se ter ideia, ele teve o sonho do capítulo 2, era um sonho de Deus, quem teve foi Nabucodonosor. No capítulo 4, ele tem outro sonho. Na verdade, para quem não sabe, o capítulo 4 de Daniel foi escrito por Nabucodonosor. Então, o seu neto, sabendo das experiências e mais, ainda teve a questão do decreto de Deus, que ele perdeu o tino, ele perdeu a consciência e andou como animal. E depois ele glorificou, depois o reino voltou para ele, ele glorificou, e o neto dele, sabendo de todas as experiências.

experiências que o seu avô teve, de como Deus operou grandemente na vida dele, não teve o temor, em vez de honrar a Deus, honrou a deuses estranhos. Ele deu um banquete para 1.000 dos seus grandes, e mais as mulheres e outras pessoas do reino, e no meio da festa mandou trazer os utensílios, porque quando Nabucodonosor invadiu Jerusalém, levou parte, ou quase todos os utensílios do templo, levou para a Babilônia. E ele mandou trazer para beber, se mostrou ousado. Quem não conhece a Deus, quem não conhece a Deus, que tem poder, poder é uma coisa que não significa dinheiro só, não. Um jovem pode se sentir poderoso, sabia? No sentido até do conhecimento, da vida acadêmica, de suas experiências até profissionais, às vezes até com um pai deixado pelo pai. E quando a pessoa se ensoberbece, ele faz esse tipo de coisa. Ele quer se mostrar ousado, dizer que ele entende muito bem da vida, que ele entende muito bem das coisas, e afronta as coisas que são pertencentes a Deus. Isso é que se chama da festa profana, né? Essa festa profana. Mas foi feito por alguém que não era servo de Deus, mas que deveria temer a Deus. Nós, muito mais, os jovens e nós, os que ainda não têm experiência com Deus, de qualquer maneira precisam ter temor às coisas de Deus e não desafiar aquelas coisas que pertencem a Deus, nem zombar das coisas de Deus. Agora, o jovem que já teve experiência com o Senhor, nem se nomeia no meio deles fazer alguma coisa desse tipo, não é? Interessante. As pessoas vivem como se fossem independentes, como se não houvesse Deus. Mas há um Deus no céu que vê todas as coisas, que julga tudo no momento certo, aponta para um fim que vai existir quando Deus vai julgar o mundo, vai julgar todos os homens. Mas ele mostra nessa passagem como que as coisas são imprevisíveis. Como que são imprevisíveis? A nossa vida pertence a Deus. Ninguém sabe o dia de sua passagem. Às vezes morre o jovem e fica o velho, porque é imprevisível. Então, o Belsazar, ele fez essa festa profana. Sabiam que Daniel não foi convidado? Sabe por quê? Porque o servo de Deus não tem lugar no meio profano, porque eles vão condenar suas obras. Então, eles são colocados de lado muitas vezes. Mas quando o problema fica sério, ele é lembrado como servo de Deus. E ele tem uma palavra para dizer. Ele tem uma resposta para dar. O servo tem uma resposta para dar. Interessante, como eu estava falando, como que as coisas são imprevisíveis. Naquela mesma noite, o reino de Nabucodonosor, que estava na mão de Belsazar, foi tomado. Olha só. Babilônia era uma cidade chamada inexpugnável, impossível de entrar nela. Vocês sabem como era, a cidade toda murada, com muros largos, bem altos, não tinha como entrar, e abastecida com água, porque o rio Eufrates passava por baixo dos portões reforçados. Então, se fizesse um cerco à cidade, vou dar um exemplo aqui, a cidade de Jerusalém recebeu um cerco pelo general Tito, que depois se tornou imperador romano. Por 2 anos, 2 anos, eles resistindo, mas uma cidade cercada não entra água, não entra comida, as pessoas começam a passar necessidade. Babilônia, ele tinha provisões para resistir 20 anos. Então o rei se sentiu muito seguro nas coisas materiais, né? Aí o senhor mostra como que as coisas materiais são inseguras. Naquela mesma noite, foi Ciro e Dario, os dois reis, né? Os medos e os persas desviaram o curso do rio Eufrates

0: Igreja Santo Agostinho e se chama Fernanda Miranda Oliveira. Ela tem uma pergunta a fazer. Fala, jovem.
1: A paz do Senhor Jesus, irmãos, eu me chamo Fernanda, sou da ICM do bairro Santo Agostinho em Volta Redonda, no estado do Rio de Janeiro. E a minha pergunta é, mesmo sendo rei, Nabucodonosor precisou reconhecer que Deus governa sobre tudo. Como o jovem pode viver debaixo desse entendimento no dia a dia?
0: Amém, Fernanda. Obrigado por sua participação e um grande abraço aos nossos irmãos aí no Rio de Janeiro, na cidade de Volta Redonda. Pastor Antônio Carlos, esse entendimento que ela falou, e você comentou aqui sobre a questão de Nabucodonosor, qual a aplicação disso na vida do jovem?
2: Pois é. Paz do Senhor, né? A Fernanda?
0: Fernanda.
2: Volta Redonda. De onde é?
0: Volta Redonda.
2: Volta Redonda.
0: Rio de Janeiro.
2: Isso. Rio de Janeiro. Perfeitamente. Nabucodonosor, o Senhor tinha alguma coisa com Nabucodonosor. Porque deu dois sonhos a ele, né? Mas o Senhor deu experiências a ele para que ele conhecesse que há um Deus no céu, e ele confessou isso. Ele confessou isso. Então, o nosso conhecimento, podemos dizer, né, que com a experiência de Nabucodonosor, que foi a pergunta que ela fez, né, mesmo sendo um rei, precisou reconhecer que Deus governa tudo. Não é? Bom, é um exemplo realmente, né? Porque o que Deus fez com Nabucodonosor foi algo assim grandioso. Em primeiro lugar, o primeiro sonho, ele recebeu a interpretação de Daniel, que declarou o sonho que ele esqueceu. Isso não existe em lugar nenhum do mundo, mas existe na obra de Deus, não é? Que o Senhor, ele revela o profundo escondido e dá ciência das coisas desconhecidas aos seus servos. Então, essa foi a primeira experiência dele. A outra experiência foi quando ele estava diante de um reino universal e ele se ensoberbeceu. Ele chegou um dia e falou assim, não é essa grande Babilônia que eu edifiquei, que eu construí com meu conhecimento e minha sabedoria? Naquela mesma hora veio o decreto de Deus e ele passou a viver como um animal. Mas depois de passado tempos, ele voltou à sua consciência e tomou ciência de tudo que aconteceu, lembrou do que aconteceu com ele e glorificou o nome de Deus. Ele não sendo servo, mas o servo de Deus tem muitas experiências com as quais ele pode ter essa segurança também, ter esse testemunho e assim. Então, penso que a experiência de Nabucodonosor foi essa. Mas nós temos ainda a palavra de Deus que nos instrui. O Salmo 119 diz que o conhecer a palavra de Deus nos faz mais sábio do que os mestres. E é ela que nos dá as experiências. Temos também os dons espirituais, né? Que nos faz ter experiências com o Senhor nosso Deus. Mas, especificamente, ela disse assim, mesmo ele sendo um rei idólatra, né? Ele precisou reconhecer que Deus governa sobre tudo, né? Então, a experiência de Nabucodonosor vale para nós também. Mas nós como servos de Deus, temos outros meios, através das revelações, através da palavra e através das experiências que nós temos com ele, né?
0: Amém. Glória a Jesus. Vamos continuar aqui no estúdio?
3: Vamos sim. Pastor, interessante, antes de avançarmos para a última pergunta aqui do estúdio, Daniel, ele não ignora a visão, mas ele busca o entendimento. Como nós, jovens, possamos nos desenvolver para que nós possamos cada dia mais buscarmos o direcionamento espiritual do Senhor? Para
2: pois é. Eu até disse aqui na edição passada a respeito disso, que as revelações, elas vêm do conhecido em direção ao desconhecido. Mas quando nós falamos conhecido, não é conhecimento geral. O conhecido sonho.

0: de experiências com Deus. Então, como que você pode ter revelações? Orando. Vou dar um exemplo daqui um pouquinho. Jejuando. Lendo a palavra. Falei aqui na edição passada que Daniel, lendo o profeta Jeremias, entendeu que o cativeiro duraria 70 anos. E ele foi buscar o Senhor para confirmar. E o Senhor projetou que ele conhecia para 70 semanas com a revelação extraordinária, mas teve base naquilo que ele conhecia segundo Deus. Não é o conhecimento de qualquer maneira, não é o conhecimento geral, é o conhecimento das coisas inerentes a Deus. Que coisas são essas? Já disse, a palavra e outros meios de consagração, meios de graça. Olha só, Abraão, o Senhor revelou a ele que ia destruir Sodoma. Não foi? Então, ele fez uma avaliação, porque houve alguns eventos ali, até com a aparição de Melquisedeque, que é um tipo do Senhor Jesus, ou o próprio, não é? Então, ele teve uma vitória extraordinária, devolveu os reis para suas cidades. Ele deve ter pensado assim, com essa experiência grandiosa onde Deus fez um milagre, deve ter se convertido muita gente ali. E mais, Ló, sobrinho dele, com sua esposa, com suas duas filhas, com os dois futuros genros, então já são dois, quatro, seis, né? Então ele fez as contas, deve ter pelo menos umas 100 pessoas, ou umas 50 no mínimo, deve ter convertidas lá. Que Sodoma tinha mais ou menos 60 mil pessoas. Aí o Senhor disse que ia destruir. Aí ele orou, ele começou a oração dele. Olha só a oração dele. Senhor, se tiver 50 justos na cidade, tu destruirás? O Senhor disse assim, se tiver 50 justos na cidade, eu não destruirei. Mas agora Abraão entrou dentro da oração. Ele saiu do campo das avaliações para entrar no campo. E quando você começa a orar, você começa a abrir uma porta para a intimidade com Deus e com as revelações de Deus e com os segredos de Deus. Então, quando ele continuou na oração, por isso que eu digo que a oração, você precisa buscar intimidade com Deus. Ele já entendeu que podia não ter os 50. Ele antes não sabia, mas quando começou a orar, Senhor, não, se tiver 50, eu não destruo. Pode não ter os 50. E se tiver 45? Então ele foi mergulhando na oração e mergulhando nas revelações. Então a oração é uma fonte de revelação. A consagração é fonte. Quanto mais você se consagra, em melhores condições você está de receber as revelações de Deus e os dons espirituais.
1: Que intimidade maravilhosa que eles
0: É?
1: tinham. Vamos seguir então para a última pergunta aqui no estúdio. Por favor, pode se apresentar e fazer a sua pergunta.
2: Pai do Senhor, pastor, me
0: Pode.
2: chamo Sara, sou da Igreja da Enseada do Suá, pastor Sérgio. E a minha pergunta é, em Daniel 7, Daniel tem visões de sistemas representados por animais, né?
0: Sim.
2: O senhor acredita que esses sistemas espirituais ainda operam hoje, influenciando culturas e gerações?
0: Bom, o meu nome mesmo?
1: Sara.
0: Sara. Sara. Sara. Irmãos, olha só. Você disse estruturas espirituais. É, pode até ter. Mas vou dizer o que que significa os animais. O que que Daniel viu? Ele viu subir do mar, que era o mar Mediterrâneo, mar grande, né? É o mar Mediterrâneo. O mar significa povos, línguas, nações. Nações. O poder político. Quatro animais. O primeiro era como um leão, o segundo como um urso, o terceiro como um leopardo e o quarto indescritível, terrível e espantoso. Mais adiante, se continuar lendo, você vai ver num determinado verso que ele vai dizer assim: o quarto animal é o último reino da terra. Então, os animais representam reinos. Representam reinos. Você falou estrutura espiritual. Não é? Vamos ver se a gente pode fazer um entrelaçamento com isso.

0: Mas então, mas é bom ter o conhecimento primeiro do que significam esses animais. Esses animais significam reinos. O leão, alguém quer dizer? Nabucodonosor. O urso, o Império Medo-Persa. Tinha dois chifres, Dario e Ciro. O terceiro, o leopardo greco-macedônico, que era o Alexandre o Grande. Aí, esse leopardo, ele tinha um chifre grande entre os olhos, não é? Significa Alexandre o Grande, né? Que teve um poder muito grande, de conquistou o mundo todo e morreu precocemente, morreu com 33 anos. Com o mundo todo conquistado, né? E no lugar dele assumiram quatro generais, mas não podemos parar aqui no sentido dessa extensão dos reinos. E o último reino da Terra aí penetra depois no Apocalipse, complica mais, não é? Mas na verdade são quatro reinos. E esses quatro reinos, então agora vamos falar da estrutura espiritual. Não sei se é o sentido que você fez a pergunta, Sara. Olha só, o Senhor revelou a Daniel e revelou a Nabucodonosor também, que com Nabucodonosor ele teve uma visão, não a estátua que ele levantou no campo de Dura, mas a estátua de um homem com a cabeça de ouro, os braços e o peito de prata, o ventre de cobre, as pernas de ferro e os pés de barro misturado com ferro. O Senhor disse que o Senhor mostrou a ele os reinos da terra, desde ele até o último reino da terra. Então, olha só, o adversário, ele está construindo uma estrutura. Eu vou explicar melhor, talvez, se der tempo. Ele vai estar construindo uma estrutura para o último governo da terra, governo humano. Agora, a palavra diz também que todos eles serão destruídos e haverá um reino que será eterno e para sempre, que é o reino do Senhor Jesus.
1: Glória a Deus.
0: Esse reino permanece para sempre. Nesse reino vão estar os servos. Os servos vão estar neste reino. Mas o adversário, interessante que Nabucodonosor é um marco interessante. É um marco. Porque o adversário começa essa construção para o último reino da terra, o último reino humano da terra, com Nabucodonosor. Começa com ele. E vejam que ele teve um reino de grandes dimensões e um reino universal. Tudo isso é um projeto até chegar nos nossos dias e um pouquinho mais adiante, quando o mundo vai ter um governo único. Evidentemente que os países vão ter que ter representações para tudo isso, ter condições de a globalização. Já está nesse sentido, não é? Então, os valores universais superar os valores nacionais, tudo no sentido, não é? Do reino universal. Então, eu penso que a estrutura espiritual é essa. Claro que tem várias coisas nisso. Por exemplo, não sei se o livro que eu vou citar aqui, não quero chamar a atenção de ninguém para isso, não é? Um determinado livro, não vou dizer a fonte agora, antigo, fala de um novo mundo regido por autoridades, não com repressão, mas com incentivos a comportamentos que interessam aos poderes. Está entendendo? Então, é uma arma do. Observe lá que no sonho de Nabucodonosor, fala muito dos últimos tempos também, porque era um reino universal também. Qual era o propósito de Nabucodonosor ao mandar ensinar a cultura babilônica, porque Babilônia era o centro da cultura, do conhecimento e do poder, né? Era o centro de tudo, não é? Então todos deveriam se adaptar à Babilônia, um reino idólatra. Então, quando ele coloca Daniel e seus companheiros, ele queria que aprendesse a cultura de Babilônia, conhecesse a sabedoria de Babilônia,

0: e conhecesse a língua dos caldeus, que é a babilônica, que era o aramaico antigo. Depois mudou o nome deles a Daniel, Beltesazar. E os outros três, Sadraque, que eram, vocês lembram o nome dele? Ananias, Azarias e...
1: Misael.
0: Misael. E trocou o nome dele para Mesaque, segundo os deuses babilônios. O que que Nabucodonosor queria fazer com isso? É o que o adversário quer fazer com os jovens de hoje. Mudar a identidade deles. Quer mudar a identidade de vocês. É isso que o adversário quer, um projeto. Então, a parte espiritual que a gente vê é que está no contexto. Mas, na verdade, é um reino que estará na mão do adversário, o último reino da Terra, humano da Terra. Vai estar na mão do adversário. Mas, para isso, ele vai usar de várias coisas, inclusive das ideologias para mudança de comportamento. Você vai deixar de ser servo, vai ser pressionado para isso, para ser babilônico. Ou mundano. Amém?
1: É. A gente está caminhando para o final. Interessante que coisas maravilhosas e profundas foram reveladas àquele grupo que resistiu a todas as abordagens, as investidas, seja na oferta do banquete, seja na ameaça de morte, na
0: fornalha.
1: Na fornalha, né? Quer dizer, em todas elas... O Senhor foi com eles pela postura que eles adotaram. Bom, caminhando agora para o final, antes de nós encerrarmos, eu quero mandar um abraço aqui para duas pessoas que fizeram comentários, né? Aqui nos comentários embaixo, você que está assistindo pelo YouTube, a nossa irmã Sônia Ferreira, que ela faz um comentário acerca de um programa que nós passamos, né, algum tempo atrás, de Libras, né, nós recebemos aqui a Priscila, conversamos, e ela fala, eu mesma não tinha ideia da complexidade desse trabalho de Libras, como é bom saber o quanto o Senhor tem abençoado e concedido experiências. Amo muito esse programa, nós amamos muito o fato de você assistir. E também para Berenice Silva, que diz o seguinte: estou assistindo de Manaus, no estado do Amazonas, da igreja do bairro Petrópolis. Glória a Deus, um grande abraço para você de Manaus, um abraço para você, Berenice, que está nos acompanhando. A gente está chegando ao final desse programa. Se Deus quiser, na semana que vem a gente volta com mais um tema. Pastor Antônio Carlos, muito obrigado pela sua presença. A contribuição no sentido do assunto que foi trazido foi maravilhosa. Se Deus quiser, a gente vai ter outras oportunidades como essa.
0: Amém. Muito obrigado também. Paz do Senhor a todos. Paz do Senhor aos jovens aqui. Espero ter correspondido.
1: Amém. Paz, Senhor. Meu colega Daniel, que não é o Daniel do profeta Daniel da Bíblia, mas é o servo de Deus. A paz do Senhor.
2: A paz do Senhor, pastor. A paz do Senhor, pastor Antônio Carlos. Agradeço também aos jovens que vieram aqui no estúdio. E gostaria de mandar um abraço para a equipe de produção, no qual eu faço parte, juntamente com a Estela e a Raíssa.
1: Muito bem.
0: Muito bom.
1: Bom, queridos jovens, Deus abençoe, Pai do Senhor, que vocês levem consigo o aprendizado, né, e vivam essa experiência no dia a dia, porque grandes coisas o Senhor quer fazer na vida de vocês. Jovens, sois fortes, tá certo? Deus abençoe. Bom, e para você que nos assiste, se Deus quiser, como eu disse, semana que vem a gente está de volta. Deus abençoe, a paz do Senhor.

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1: A longa espera por uma consulta médica especializada pelo SUS ainda faz parte da realidade de milhares de pessoas em todo o Brasil. Em algumas especialidades, como psiquiatria, neurologia e pediatria, não é raro que o tempo de espera ultrapasse um ano. Para tentar reverter o cenário de longas esperas por consultas médicas especializadas, o Estado do Espírito Santo tem a esperança na tecnologia como forma de ampliar o acesso e encurtar distâncias. Uma das principais estratégias tem sido a expansão das teleconsultas, que, segundo a Secretaria Estadual de Saúde do Espírito Santo, estão hoje presentes em cerca de 90% dos municípios capixabas e englobam 18 especialidades médicas. As salas são instaladas dentro das unidades básicas de saúde. A consulta é feita por videoconferência com o médico, que pode estar em qualquer parte do país ou até mesmo do mundo, desde que fale português. De acordo com a CESA, a meta é levar atendimento a quem mais precisa, especialmente em regiões onde há escassez crônica de especialidades. Todo mês, cerca de 6 mil teleconsultas. A meta é dobrar. Em média, são realizadas entre 5 e 6 mil teleconsultas por mês na Grande Vitória. Mas a capacidade do sistema permite dobrar esse número. Segundo o Estado, neste ano estão previstas 1,25 milhão de consultas e 670 mil exames especializados.
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1: Condutores autuados por infrações leves ou médias em Minas Gerais podem ter a penalidade convertida automaticamente em advertência por escrito. Na prática, o motorista deixa de pagar a multa e não recebe pontos da Carteira Nacional de Habilitação, a CNH, desde que atenda aos critérios previstos na legislação. Para ter direito ao benefício, a infração deve ser classificada como leve ou média e o condutor não pode ter cometido nenhuma outra infração nos 12 meses anteriores. Quando concedida, a advertência substitui a multa e impede o registro de pontos no prontuário da CNH. A medida está prevista no artigo 267 do Código de Trânsito Brasileiro, que autoriza a substituição da penalidade financeira por uma advertência de caráter educativo. O Detran de Minas informa que o procedimento foi automatizado e a análise passou a ser realizada diretamente pelo órgão conforme os critérios legais. Após receber a notificação da multa, o Detran realiza automaticamente a análise do caso. O sistema verifica se o condutor atende aos critérios estabelecidos no Código de Trânsito Brasileiro, especialmente os previstos no artigo 267, que determina que a infração seja de natureza leve ou média e que o motorista não tenha cometido outra infração nos últimos 12 meses. Nos casos em que o dono do veículo não era o responsável pela infração, é possível realizar a indicação do réu condutor de forma digital por meio do aplicativo CNH do Brasil.
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2: Olá, ouvintes da Rádio Manaim. Eu sou Andréia Talmo e vamos conversar com a médica, especialista em radiologia e diagnóstico por imagem, a doutora Liliana Prata Souza. O tema de hoje é a diferença dos métodos de imagem.
3: Olá, ouvintes da Rádio Manaim. Olá, Andréia. Nós temos vários métodos de imagem. Há métodos que usam radiação ionizante, aqueles famosos raios-x. Então, a radiografia comum que a gente faz de tórax, a tomografia computadorizada usam radiação ionizante, o raio-x. A ressonância magnética, ela usa ondas eletromagnéticas. A ultrassonografia usa ondas sonoras para produção das imagens. Então, cada método vai ter um meio de funcionamento. Alguns podem provocar algum possível prejuízo ao paciente e outros são inócuos, ou seja, não causam problemas.
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paz do Senhor a todos. Esse é o programa Palavra de Esperança. Hoje nós falaremos um pequeno trecho da história de um homem de Deus do passado, Abraão. Há uma das experiências, entre tantas, uma das experiências que ele teve ao falar com Deus e ouvir a sua voz. O texto está em Gênesis, capítulo 15, verso 5, e assim está escrito: Então o levou fora Deus, levou Abraão para fora de uma tenda. O levou fora e disse: Olha agora para os céus e conta

as estrelas se as pode contar. E disse-lhe: assim será a tua semente. Percebam que, e eu já vou dizer como é que tudo isso aconteceu, mas percebam uma coisa: o ato de Deus em favor desse servo. O Senhor o conduziu, o Senhor o levou para fora, Deus falou com ele. Isto sempre acontecerá quando nós, você, eu, o Senhor, a senhora, invocar a presença, o nome do Senhor, ele, através do seu Espírito Santo, pela fé em Jesus, ele nos tomará. Há um texto na Bíblia que diz que eu, Senhor, te tomo pela tua mão e te digo: não temas. Deus sempre nos conduzirá e não deixará faltar uma direção segura e a sua palavra, a sua voz para nós. Abraão, tempos antes do que ocorreu no capítulo 15, que nós lemos, Deus havia falado com ele e tinha dito: Abraão, você vai se mudar, você vai sair desse lugar, você vai para outro, você será pai de uma grande nação. Debaixo da promessa e da orientação de Deus, Abraão caminhou, saiu, e tinha a sua esposa, Sara, pegou todas, né, as suas coisas, aquilo que foi possível, e foi para o lugar que Deus havia assim determinado. Observem que, mesmo o Senhor tendo feito a promessa, você vai ser pai de uma grande nação, ou seja, você vai gerar um povo, Abraão não tinha filhos. A sua esposa, Sara, era estéril, ambos já avançados em idade. Mesmo assim, ele creu na promessa de Deus, que é o que acontece conosco, não é? O Senhor tem as suas promessas para nós. São promessas, muitas delas estão na própria palavra. O Senhor diz assim: o Senhor é meu pastor, nada me faltará. Um texto muito conhecido, é uma promessa de Deus. Muitas vezes as promessas do Senhor vêm por um sinal, um dom espiritual que o Senhor dá num culto, numa reunião, quando nós entramos em oração. Então nós estamos debaixo de muitas promessas de Deus e devemos crer nelas, e nós estamos caminhando, buscando, mas há momentos em que o tempo passa e aquela crença, aquele ânimo pode vir a diminuir ou até deixar de existir nos nossos corações. Abraão passou por isso. No verso, ou no capítulo 15, no início, ele começa a falar com Deus. E ele diz assim: Senhor, o tempo está passando. O Senhor disse a promessa, eu vou ser pai de uma grande nação, eu não tenho filhos. Senhor, como é que vai ser isto? Veja que ele não afrontou a autoridade e o poder de Deus. Ele não fez uma queixa. Não, ele só se colocou como um necessitado. Ele vivia um momento de aflição. E é nos momentos de aflições que nós devemos buscar ainda mais ao Senhor. Já para glorificar, porque ele tem de alguma forma sustentado, ele fez a promessa, mas nós nunca devemos, num momento difícil, fazer a coisa mais errada, que é desistir. Aí eu não vou ao culto, eu não vou mais orar, eu não quero que ninguém me ligue, visita, porque eu estou num momento muito ruim, Deus prometeu, mas ainda não se cumpriu. Não, nós temos que fazer exatamente como Abraão. Ele foi e orou ao Senhor: Senhor, como é que isso vai ser? Senhor, me ajuda, tem misericórdia. Faça isso também. Abraão orou ao Senhor e nesse momento

fato aconteceu um ato que veio de Deus, que foi exatamente a nossa leitura. O texto está aqui novamente projetado. Deus levou Abraão para fora. Ele estava dentro de uma tenda. O Senhor o tirou. Essa é a forma de Deus agir. Sempre na jornada, num percurso que tem os seus momentos dos vales, os períodos mais difíceis, muitas vezes de perdas, é nesse momento que nós nos voltamos para o Senhor e Ele nos pega pela mão, Ele nos conduz. Em muitos momentos Ele vai ter uma palavra até para nos animar ou exortar. Você precisa me buscar mais. Deus levou Abraão para fora e disse para ele assim: você vai olhar para os céus. Que expressão gloriosa da parte de Deus, que serve para cada um de nós. Não olhe para a luta, não olhe para a terra, não olhe para a sua limitação, para o tempo que está terminando, para o prazo que você está vendo se esvair. Não olhe para o tamanho dos gigantes que se levantam. Não fique preso às circunstâncias, aquilo que são os pensamentos que muitas vezes geram conflitos interiores. Não esteja firmado nas suas emoções. Olha para o céu. Tem um salmista que diz assim: para os montes olharei, de onde me virá o socorro? Ele responde: o meu socorro vem do Senhor. Meu amado, meu querido irmão, o Senhor, a senhora, olhe para Deus, para Jesus, o autor e consumador da fé. Veja que há um Espírito Santo agindo, operando, fazendo uma grande obra, falando no meio do seu povo. Não olhe para as barreiras, mas firme o seu coração e a sua vida no Senhor. Olha para os céus, e é interessante a próxima expressão que veio também do Senhor. Agora, Abraão, conta as estrelas, se você as pode contar, e assim será a tua semente. Obviamente, o Senhor sabia, e Abraão também, que era impossível contar as estrelas. Ele não tinha como fazer isso, mas Deus estava transmitindo para ele que, Abraão, o que vai acontecer na sua vida é milagre. Eu sou o Deus do impossível. Eu sou o Senhor que tenho toda a glória, todo o poder, majestade, soberania. Conta as estrelas. Você pode contar? Eu também não posso. Mas o Senhor é aquele que abençoa. Quando não há esperança, muitas vezes com a boca no pó, ou seja, é o joelho na oração, é o jejum, e vai para o culto e glorifica, e vai para o monte, busca a face do Senhor, pede uma oração na igreja, pede ao seu grupo de assistência para te visitar. Nesse momento, o Senhor vai realizar o milagre em nome de Jesus. Abraão, conta as estrelas, se você pode contar. Meus irmãos, meus amados, as bênçãos de Deus são incontáveis. Elas vêm de cima. Elas são fruto do poder de Deus. Ao final, o Senhor falou: assim vai ser a tua semente. Tempos depois, Deus operou um milagre. A esposa de Abraão gerou Sara, e dali surgiu a grande nação, a nação de Israel. Ou seja, a palavra de Deus, a sua promessa, não caiu por terra, porque Ele é fiel, Ele é poderoso. E mais, essa promessa tinha já uma profecia, um anúncio a respeito do Senhor Jesus, porque

O nascimento dele, um sinal foi a estrela que apareceu, falando essas múltiplas e incontáveis estrelas, falando da multiplicidade daquilo que o Senhor faz na vida dos seus. Jesus morreu, ressuscitou, ele está vivo. As suas bênçãos, os benefícios de um salvo, de um crente em Jesus, nós não podemos contar. Só temos uma coisa a fazer: prosseguir caminhando. Falar: Senhor, é verdade, está difícil, a luta é essa, é aquela, mas eu tenho esperança, porque eu olho para os céus. O meu socorro está no nome do Senhor dos Exércitos. Que assim Deus nos abençoe. Vamos orar. Senhor Deus, ajuda, abençoa agora todo aquele que precisa da providência, que necessita de algo que só o Senhor pode fazer. Ajuda, Senhor, abre portas, abençoa as famílias aqui representadas. Oramos em nome de Jesus. Amém. Que todos fiquem com a paz do Senhor Jesus.

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1: O Detran do Espírito Santo passou a aceitar assinaturas digitais nos processos de transferência de veículos. As transferências de veículos passam a ser aceitas em dois tipos de modalidade de assinatura: pelo aplicativo Carteira Digital de Trânsito e pelo sistema homologado junto ao Conselho Regional de Despachantes Documentalistas. O Detran ressalta que essa facilidade está disponível para donos e futuros donos de veículos com documentos emitidos a partir de 4 de janeiro de 2021, data em que o antigo certificado de registro de veículo foi substituído pela versão digital. Para realizar a transferência pela carteira digital, basta assinar digitalmente a autorização para transferência de propriedade de veículo.

0: E tanto vendedor como comprador, que também é validada por meio da biometria facial. O Detran orienta que para consolidar a venda é importante que após as assinaturas, o novo dono realize a vistoria em uma empresa de vistoria veicular e posteriormente agende atendimento em uma das unidades do Detran para realizar a transferência do veículo ou se utilize dos serviços de um despachante. Pelo Conselho Regional de Despachantes Documentalistas, as assinaturas passarão por uma verificação que inclui a leitura de QR Code, validação biométrica e georreferenciamento. Posteriormente, o veículo deverá passar por uma vistoria em uma empresa de vistoria veicular para que assim o despachante possa finalizar o processo de transferência do veículo.
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Você ouvirá agora a experiência do louvor No Meu Coração Há um Tesouro, Príncipe da Vida. A compositora deste louvor foi a um seminário da Igreja Cristã Maranata, no Manaim de Domingos Martins. E uma frase dita por um professor do seminário ficou em sua mente: Jesus é o Príncipe da Vida. Em casa, ela estudava a palavra para dar aula aos adolescentes da igreja. Aquela professora de adolescentes desejou então ensinar aos seus alunos que o verdadeiro tesouro, um tesouro de grande valor, o maior que possa existir, o Senhor Jesus, é o único que nos leva a alcançarmos a vida eterna. Este louvor foi composto a partir do alcance desta revelação.

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1: Dados do Atlas Mundial da Obesidade 2026 revelam que 20% das crianças e adolescentes com idade entre 5 e 19 anos vivem com sobrepeso ou obesidade, totalizando 419 milhões. A previsão da Federação Mundial de Obesidade é que até 2040 o número salte para 507 milhões de crianças e adolescentes no mundo com sobrepeso ou obesidade. Em nota, a entidade alerta que a obesidade e o sobrepeso na infância levam a condições semelhantes às observadas em adultos, incluindo quadros como hipertensão e doença cardiovascular. A estimativa é que até 2040, 57 milhões de crianças apresentem sinais precoces de doenças cardiovasculares. O Atlas mostra como as ações para enfrentar a obesidade infantil permanecem inadequadas em todo o mundo, com muitos países aquém do conjunto de políticas necessárias para prevenção, monitoramento, rastreamento e manejo. A federação cobra medidas firmes para reverter as tendências atuais. Entre as ações a serem implementadas, a entidade destaca o imposto sobre bebidas adoçadas com açúcar, restrições ao marketing direcionado às crianças, incluindo plataformas digitais, implementação das recomendações globais de atividade física para crianças, proteção do aleitamento materno, padrões mais saudáveis de alimentação escolar e integração da prevenção e do cuidado ao sistema de atenção primária.
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1: O SUS fará teste para diagnóstico precoce de autismo aos 16 meses. Profissionais da atenção primária vão passar a realizar o teste que detecta sinais de transtorno do espectro autista em todas as crianças com idade entre 16 e 30 meses, como parte da rotina de avaliação do desenvolvimento. A orientação consta na nova linha de cuidado para transtorno do espectro autista. A expectativa, segundo a pasta, é que as intervenções e estímulos a esses pacientes ocorram antes mesmo do diagnóstico ser fechado. A atuação precoce é fundamental para a autonomia e a interação social futura. O governo estima que 1% da população brasileira viva com transtorno do espectro autista. Dados do IBGE indicam que 71% dessa população apresentam ainda outras deficiências que, de acordo com o Ministério, reforça a necessidade de ações integradas via Sistema Único de Saúde, o SUS. A nova linha de cuidado lançada pelo Ministério da Saúde orienta gestores e profissionais de saúde sobre como deve funcionar a rede da atenção primária aos serviços especializados com foco no rastreio precoce e no início imediato da assistência. O teste de triagem identifica sinais de autismo em crianças já nos primeiros anos de vida.
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2: Nós cumprimentamos a todos com a paz do Senhor Jesus e convidamos aqueles que puderem abrir a sua Bíblia no Evangelho segundo Mateus, capítulo 8, verso o primeiro, o segundo e o terceiro. Nós vamos ler e meditar nesses três versículos. O texto fala a respeito do leproso purificado. Diz assim a palavra do Senhor: E descendo ele do monte, seguiu-o uma grande multidão. E eis que veio um leproso e o adorou, dizendo: Senhor, se quiseres, pode tornar-me limpo. E Jesus, estendendo a mão, tocou-o, dizendo: Quero, ser limpo. E logo ficou purificado da lepra. Meus irmãos, essa palavra do Senhor, ela traz uma sequência grande de ensinos de Deus para as nossas vidas, porque ela nos faz entender aquilo que é o projeto de Deus para a nossa salvação de forma completa. O primeiro momento do texto aqui, ele diz que Jesus vinha descendo do monte. O dia a dia de Jesus, a sua vida, o período do seu ministério, foi, em certos momentos ele estava no monte, e quando ele descia do monte, ele já descia com as orientações do Pai para encontrar com as vidas necessitadas, para resolver os problemas daqueles que eram necessitados. E todos que Jesus encontrou sempre tiveram uma experiência com ele. Toda vez que Jesus descia do monte, uma experiência nova acontecia. E esse momento aqui foi um desses momentos. Jesus descendo do monte, a grande multidão acompanha ele e vem um leproso. Para que nós possamos entender de forma bem rápida aqui, prática, o leproso naquela época era alguém que ele não podia ter o contato com as demais pessoas. Então ele ficava longe da família, ele ficava longe dos amigos, ele vivia longe de todos. E se ele fosse pela rua e encontrasse com alguém, ele tinha que anunciar a sua condição para que as pessoas desviassem dele. E o texto fala que, quando Jesus desceu do monte, a grande multidão veio, e no verso 2 diz que um leproso foi ao encontro. Humanamente falando, aquele homem não podia ir andar ao encontro de Jesus. Mas algo que em especial aconteceu no seu coração, que ele tinha dentro de si, foi o que marcou, proporcionou aquele encontro do homem com Jesus. O texto diz assim, no verso 2, e eis que veio um leproso e o adorou, dizendo, no coração, pelo lado de fora, fisicamente falando, aquele homem estava impossibilitado de ter um encontro com Jesus. Mas o que ele trazia dentro de si, o desejo de adorar, foi o que proporcionou o encontro. Então nós vivemos dias, hoje, nos dias em que nós vivemos, a nossa condição visível, humana, racional, ela impediria de nós termos também um encontro com Jesus. Mas o que um dia o Espírito Santo colocou dentro de nós, o desejo de adorar, é isso que proporciona o encontro. Então, humanamente falando, ele não poderia encontrar; profeticamente falando, pelo um ato do Senhor na vida dele, que era o desejo de adorar, proporcionou o encontro. Nós vivemos dias, nessa última hora, em que o Senhor, através do Espírito Santo, tem colocado no nosso coração o desejo de adorar. Então, o nosso dia a dia é: não poderíamos ter um encontro com Jesus, não poderíamos falar com Ele, não poderíamos nos chegar a Ele, mas pelo desejo, aquilo que o Espírito Santo colocou dentro do nosso coração, desejo de adorar, é o que proporciona também a nós hoje, nos nossos dias, este encontro maravilhoso. O texto diz assim: ele foi ao encontro de Jesus e o primeiro ato dele foi adoração. Ele adorou o Senhor. Depois que ele adorou, ele apresentou a sua condição. Ele falou da sua condição. Primeiro adorou, depois apresentou a condição.

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Senhor, se quiseres, pode tornar-me limpo. Interessante que a referência dele ao Senhor, humanamente falando, era um homem. Mas, profeticamente falando, como ele já, o Espírito Santo já tinha testificado no coração dele que aquele não era um homem comum, ele adora. Depois, o segundo ato é, ele se refere ao Senhor como sendo o Senhor. Quando alguém chega a dizer que é o Senhor, chega a reconhecer que ele é o Senhor, que Jesus é Senhor, automaticamente ele estava dizendo, ele é Senhor e eu sou servo. É isso que nós precisamos. O Senhor, ele aguarda esse reconhecimento das nossas vidas. E quem coloca esse entendimento no nosso coração é o Espírito Santo, que quer colocar na sua vida nesta hora. Esse entendimento. Né? A nossa condição. Não poderíamos ter jamais um encontro com ele, mas o Espírito Santo proporcionou um encontro. Ele colocou o desejo de adorar no nosso coração. Revelou para nós que ele é o Senhor. Porque a Bíblia diz assim, ninguém diz que Jesus Cristo é o Senhor se não for pelo Espírito. Quando ele chama Jesus de Senhor, ele está dizendo, tu és Senhor, eu sou servo, tu és o Todo-Poderoso, eu sou necessitado, tu és o dono da bênção e eu preciso de uma bênção. Ele diz assim, se quiseres, bem pode tornar-me limpo. Ele se colocou agora a condição. Eu sei da minha condição, mas eu sei do poder que o Senhor, o Espírito Santo já testificou no meu coração o poder que o Senhor tem. Irmão, você que nos ouve nessa hora, o Senhor, ele deseja através do Espírito Santo te dar esse mesmo entendimento, colocar em você o desejo de adorar, revelar que é o Senhor, que ele é Senhor, Jesus, ele quer ser o Senhor da sua vida e depois você pode apresentar a sua necessidade diante dele, que ele vai te abençoar. No verso 3, para encerrar, ele diz assim, e Jesus, estendendo a mão, tocou-o, dizendo, quero ser limpo, e logo ficou purificado. Do mesmo jeito que o leproso não podia ir ao encontro do homem que estivesse limpo, não podia conversar e ter contato, mas o Espírito Santo proporcionou, quando houve aquele a adoração, quando houve o reconhecimento de que ele é Senhor, quando houve o pedido de socorro, aí o Senhor estendeu a mão. Interessante que a lei dizia que um homem que fosse são, ele não podia tocar no leproso, porque se ele tocasse no leproso, ele ficaria impuro. Mas o texto diz que quando o homem adorou, quando o homem reconheceu que Jesus era o Senhor e ele pediu socorro, Jesus estendeu a mão. Quando os nossos atos chamam a atenção do Senhor, quando os nossos atos pelo Espírito chamam a atenção do Senhor, ele estende a mão. A lei dizia que não poderia, ele ficaria impuro se ele tocasse. Mas o texto diz assim, e estendendo a mão, tocou. Jesus agora, ele toca, ele se fez impuro para tornar eu e você, para nos tornar puro, para nos limpar, ele se tornou impuro. E isso aconteceu na cruz, quando Jesus abriu os braços ali na cruz, ele estava se tornando impuro por mim e por você, para que eu e você pudéssemos ter a vida eterna. E logo depois, o texto diz assim, tocou nele e logo ele ficou limpo. O tempo da bênção, o tempo do milagre, quando Jesus começa a agir, quando o homem se dispõe a adorar, quando o homem reconhece que Jesus é Senhor, quando ele apresenta sua necessidade, quando o Senhor toca no coração do homem, aí a Bíblia diz assim, e logo ficou limpo, o milagre é para hoje, a bênção é para agora, se você quiser, Jesus pode tocar em você agora, não importa a distância, não importa o lugar onde você está, se você adorar, se você reconhecer que ele é Senhor, e se você fazer o pedido, ele tem poder para te tocar e te limpar, assim como aquele homem ficou limpo. O texto diz assim, estendeu a mão, tocou e logo ficou limpo. E Jesus não tem bênção para ontem, para amanhã, para depois de amanhã, para o ano que vem. Ele tem bênção para agora. Se você quiser, ele pode tocar em você agora. Busque uma experiência com o Senhor. Quem proporcionou tudo isso aqui foi o Espírito Santo. Esse mesmo Espírito está aí com você agora,
Está na sua casa.

0: casa, aonde você estiver ouvindo essa palavra agora, o Espírito Santo está com você e ele quer colocar esse desejo no seu coração, desejo de adorar o Senhor. Busque essa bênção para a sua vida, ainda há tempo. Louvado seja o nome do Senhor.
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1: Nosso tema é: seu maior problema não é vender, é gerir. Muita gente acha que o problema da empresa é vender. Não é. O problema é não saber gerir o que já vende. Porque vender resolve um dia, gestão resolve o futuro. Tem empresa vendendo bem e mesmo assim quebrando. E isso acontece todos os dias. Sabe por quê? Porque falta gestão básica. Não controla o caixa, não sabe quanto entra e quanto sai, não controla custos. Gasta sem saber onde, não organiza a operação. Cada dia funciona de um jeito. Sem padrão, sem controle, sem direção. E aí vem o erro perigoso. A empresa cresce, mas cresce desorganizada. E presta atenção nisso. Se você cresce sem gestão, você cresce para quebrar maior. Porque quanto maior a empresa, maior o problema, quando não se tem controle do negócio. Mais dinheiro envolvido, mais erro acumulado, mais risco. Comece fazendo na prática pelo básico. Tenha controle do caixa diário. Saiba sua margem real. Organize sua operação. Não precisa ser complexo, precisa ser feito. Gestão não é luxo, é sobrevivência. Venda é importante, mas gestão é o que sustenta. Sem gestão, o crescimento deixa de ser oportunidade e vira risco. Este foi o Empreenda Mais. Se tiver alguma dúvida, mande para nós. Até o próximo tema.

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2: Olá, ouvintes da Rádio Manaim. Eu sou Andréia Talma e vamos conversar com a nutricionista Jaqueline Cossuol com o tema Comer ovo diariamente faz mal à saúde?
3: Olá, Andréia. Olá, ouvintes da Rádio Manaim. A paz do Senhor. Hoje nós vamos falar sobre a ingestão de ovos. Comer ovos diariamente não faz mal à saúde. Pelo contrário, traz diversos benefícios para o nosso organismo, como o aumento da massa muscular, porque é uma boa fonte de proteína, previne doenças como câncer, por ser rico e antioxidantes como o triptofano e a tirosina, diminui a absorção de colesterol no intestino por ser rico em lecitina, previne o envelhecimento precoce por ser rico em selênio, zinco, vitamina A e E, combate a anemia por conter ferro e ácido fólico, protege a visão por conter os antioxidantes luteína e zeaxantina, mantém a saúde dos ossos por conter cálcio e fósforo, ajuda na formação da memória do feto e previne câncer de mama por conter colina. Portanto, o ovo é um alimento rico em proteína, vitaminas e minerais. Procure consumir pelo menos de 3 a 7 ovos inteiros por semana. Caso deseje consumir mais, procure um nutricionista para que ele avalie a quantidade ideal que você pode consumir por dia, porque cada pessoa tem um metabolismo e uma condição de saúde diferente.
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Nós cumprimentamos a todos com a paz do Senhor Jesus e convidamos aqueles que puderem abrir a sua Bíblia no Evangelho segundo Mateus, capítulo 8, verso o primeiro, o segundo e o terceiro. Nós vamos ler e meditar nesses três versículos. O texto fala a respeito do leproso purificado. Diz assim a palavra do Senhor: E descendo ele do monte, seguiu-o uma grande multidão. E eis que veio um leproso e o adorou, dizendo: Senhor, se quiseres, pode tornar-me limpo. E Jesus, estendendo a mão, tocou-o, dizendo: Quero, ser limpo. E logo ficou purificado da lepra. Meus irmãos, essa palavra do Senhor, ela traz uma sequência grande de ensinos de Deus para as nossas vidas, porque ela nos faz entender aquilo que é o projeto de Deus para a nossa salvação de forma completa. O primeiro momento do texto aqui, ele diz que Jesus vinha descendo o monte. O dia a dia de Jesus, a sua vida, o período do seu ministério, foi, em certos momentos ele estava no monte, e quando ele descia do monte, ele já descia com as orientações do Pai para encontrar com as vidas necessitadas, para resolver os problemas daqueles que eram necessitados. E todos que Jesus encontrou sempre tiveram uma experiência com ele. Toda vez que Jesus descia do monte, uma experiência nova acontecia. E esse momento aqui foi um desses momentos. Jesus descendo do monte, a grande multidão acompanha ele e vem um leproso. Para que nós possamos entender de forma bem rápida aqui, prática, o leproso naquela época era alguém que ele não podia ter o contato com as demais pessoas. Então ele ficava longe da família, ele ficava longe dos amigos, ele vivia longe de todos. E se ele fosse pela rua e encontrasse com alguém, ele tinha que anunciar a sua condição para que as pessoas desviassem dele. E o texto fala que, quando Jesus desceu do monte, a grande multidão veio, e no verso 2 diz que um leproso foi ao encontro. Humanamente falando, aquele homem não podia ir andar ao encontro de Jesus. Mas algo que em especial aconteceu no seu coração, que ele tinha dentro de si, foi o que marcou, proporcionou aquele encontro do homem com Jesus. O texto diz assim, no verso 2, e eis que veio um leproso e o adorou, dizendo, no coração, pelo lado de fora, fisicamente falando, aquele homem estava impossibilitado de ter um encontro com Jesus. Mas o que ele trazia dentro de si, o desejo de adorar, foi o que proporcionou o encontro. Então nós vivemos dias, hoje, nos dias em que nós vivemos, a nossa condição visível, humana, racional, ela impediria de nós termos também um encontro com Jesus. Mas o que um dia o Espírito Santo colocou dentro de nós, o desejo de adorar, é isso que proporciona o encontro. Então, humanamente falando, ele não poderia encontrar. Profeticamente falando, pelo um ato do Senhor na vida dele, que era o desejo de adorar, proporcionou um encontro. Nós vivemos dias, nessa última hora, em que o Senhor, através do Espírito Santo, tem colocado no nosso coração o desejo de adorar. Então, o nosso dia a dia é: não poderíamos ter um encontro com Jesus, não poderíamos falar com Ele, não poderíamos nos chegar a Ele, mas pelo desejo, aquilo que o Espírito Santo colocou dentro do nosso coração, desejo de adorar, é o que proporciona também a nós hoje, nos nossos dias, este encontro maravilhoso. O texto diz assim, ele foi ao encontro de Jesus e o primeiro ato dele foi adoração, ele adorou o Senhor. Depois que ele adorou, ele apresentou a sua condição, ele falou da sua condição, primeiro adorou, depois apresentou a condição: Senhor, se quiseres, pode tornar-me limpo. Interessante que a referência dele ao Senhor, humanamente falando, era um homem, mas profeticamente falando, como ele já, o Espírito Santo já tinha testificado no coração dele, que aquele não era um homem comum, ele adora. Depois, o segundo ato é, ele se refere ao Senhor como sendo o Senhor. Quando alguém chega a dizer,

0: que é o Senhor, chega a reconhecer que Ele é o Senhor, que Jesus é Senhor, automaticamente ele estava dizendo: Ele é Senhor e eu sou servo. É isso que nós precisamos. O Senhor, Ele aguarda esse reconhecimento das nossas vidas. E quem coloca esse entendimento no nosso coração é o Espírito Santo, e quer colocar na sua vida nesta hora esse entendimento. A nossa condição, não poderíamos ter jamais um encontro com Ele, mas o Espírito Santo proporcionou um encontro. Ele colocou o desejo de adorar no nosso coração, revelou para nós que Ele é o Senhor, porque a Bíblia diz assim: ninguém diz que Jesus Cristo é o Senhor se não for pelo Espírito. Quando Ele chama Jesus de Senhor, Ele está dizendo: Tu és Senhor, eu sou servo, Tu és o Todo-Poderoso, eu sou necessitado, Tu és o dono da bênção, e eu preciso de uma bênção. Ele diz assim: se quiseres, bem pode tornar-me limpo. Ele se colocou agora a condição. Eu sei da minha condição, mas eu sei do poder que o Senhor... O Espírito Santo já testificou no meu coração o poder que o Senhor tem. Irmão, você que nos ouve nessa hora, o Senhor, Ele deseja, através do Espírito Santo, te dar esse mesmo entendimento. Colocar em você o desejo de adorar, revelar que é o Senhor, que Ele é Senhor, Jesus, Ele quer ser o Senhor da sua vida, e depois você pode apresentar a sua necessidade diante dEle, que Ele vai te abençoar. No verso 3, para encerrar, ele diz assim: e Jesus, estendendo a mão, tocou-o, dizendo: quero, ser limpo, e logo ficou purificado. Do mesmo jeito que o leproso não podia ir ao encontro do homem que estivesse limpo, não podia conversar e ter contato, mas o Espírito Santo proporcionou, quando houve a adoração, quando houve o reconhecimento de que Ele é Senhor, quando houve o pedido de socorro, aí o Senhor estendeu a mão. Interessante que a lei dizia que um homem que fosse são, ele não podia tocar no leproso, porque se ele tocasse no leproso, ele ficaria impuro. Mas o texto diz que quando o homem adorou, quando o homem reconheceu que Jesus era o Senhor e ele pediu socorro, Jesus estendeu a mão. Quando os nossos atos chamam a atenção do Senhor, quando os nossos atos pelo Espírito chamam a atenção do Senhor, Ele estende a mão. A lei dizia que não poderia, ele ficaria impuro se ele tocasse. Mas o texto diz assim: e estendendo a mão, tocou. Jesus agora, Ele toca, Ele se fez impuro para tornar eu e você, para nos tornar puro, para nos limpar. Ele se tornou impuro, e isso aconteceu na cruz. Quando Jesus abriu os braços ali na cruz, Ele estava se tornando impuro por mim e por você, para que eu e você pudéssemos ter a vida eterna. E logo depois, o texto diz assim: tocou nele e logo ele ficou limpo. O tempo da bênção, o tempo do milagre, quando Jesus começa a agir, quando o homem se dispõe a adorar, quando o homem reconhece que Jesus é Senhor, quando ele apresenta sua necessidade, quando o Senhor toca no coração do homem, aí a Bíblia diz assim: e logo ficou limpo. O milagre é para hoje, a bênção é para agora. Se você quiser, Jesus pode tocar em você agora. Não importa a distância, não importa o lugar onde você está, se você adorar, se você reconhecer que Ele é Senhor, e se você fazer o pedido, Ele tem poder para te tocar e te limpar, assim como aquele homem ficou limpo. O texto diz assim: estendeu a mão, tocou e logo ficou limpo. E Jesus não tem bênção para ontem, para amanhã, para depois da manhã, para o ano que vem. Ele tem bênção para agora. Se você quiser, Ele pode tocar em você agora. Busca uma experiência com o Senhor. Quem proporcionou tudo isso aqui foi o Espírito Santo. Esse mesmo Espírito está aí com você agora, está na sua casa, onde você estiver ouvindo essa palavra agora, o Espírito Santo está com você, e ele quer colocar esse desejo no seu coração, desejo de adorar o Senhor. Busque essa bênção para a sua vida, ainda há tempo. Louvado seja o nome do Senhor.
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1: O governo de Minas levou a Ribeirão das Neves a carreta Saúde Mais Perto. A iniciativa leva exames de mamografia, ultrassom para a população, ampliando o acesso a serviços especializados, reduzindo o tempo de espera na rede pública. 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

0: acesso e contribuindo para diagnósticos mais rápidos.
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1: Você já parou para pensar em como anda a saúde do seu cérebro? 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Quando você dorme mal, essa faxina fica pela metade. Cuidar do cérebro é um investimento silencioso. Ele não vai te mandar uma fatura no final do mês, mas pode cobrar caro no futuro.
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1: Teve início a escala de vencimentos da terceira parcela do Imposto sobre Propriedade de Veículos Automotores, o IPVA, deste ano, em Minas Gerais. O IPVA pode ser pago via cartão de crédito, PIX, documento de arrecadação estadual, internet banking ou diretamente nos terminais de autoatendimento ou guichês dos agentes autorizados, bastando informar o número do Renavam do veículo. Quem optar pelo cartão de crédito, PIX, ou emitir o documento de arrecadação estadual, deve acessar o site oficial da Secretaria de Estado da Fazenda de Minas Gerais, fazenda.mg.gov.br. O pagamento também pode ser feito pelo aplicativo MG, um aplicativo do governo de Minas. De acordo com a Secretaria de Estado de Fazenda de Minas Gerais, a expectativa de arrecadação do IPVA 2026 é de cerca de 12 bilhões para uma frota tributável de cerca de 8,5 milhões de veículos em Minas Gerais. As duas parcelas anteriores do IPVA venceram nos meses de fevereiro e março. Quem deixou de pagar pode regularizar a situação de forma simples e online pelos mesmos canais utilizados para o pagamento da terceira parcela. A multa e os juros são aplicados automaticamente. O quanto antes o imposto for quitado, menos juros serão cobrados pelo atraso. Além disso, a partir do 30º dia de atraso é cobrada a multa de 20% sobre o valor da parcela.
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0: Louvado seja o nome do Senhor. 6 horas em ponto. Já estamos nessa alvorada, nossa madrugada. Para você que acordou mais cedo, já está orando desde cedo, agora vai poder participar aqui conosco do culto da madrugada. Sim, já chegamos. Chegamos à sexta-feira. Sexta-feira, dia 8 de maio de 2026. Espero que você esteja bem, em paz. A partir de agora, vamos orar, vamos adorar o nome do nosso Deus. E nesta manhã, madrugada de sexta-feira, nós estamos aqui com os pastores. Você já pode ver aí na tela, pela nossa rede, as nossas multiplataformas na TV Maraim. Os pastores Roniele Novaes, Walter Plácido, também Edson Greck, pastor Humberto Ferreira, com os pastores que estarão conduzindo o culto da madrugada. E o texto que será lido é em Gênesis. Já deixa a Bíblia aberta, hein? Velho Testamento, Gênesis, capítulo 32, verso 24. Gênesis 32, 24. Pastores, a paz do Senhor Jesus, convido o pastor Roniele para fazer aqui a abertura, fazer o clamor, dando início ao nosso culto da madrugada. Pai do Senhor, queridos.
1: Pai do Senhor Jorge, a paz do Senhor a todos, irmãos, amigos que estão conosco nessa manhã. Nós vamos orar ao Senhor nessa hora, clamando pelo sangue de Jesus e dando início a essa madrugada na presença do Senhor. Nosso Deus, nosso Pai, nós clamamos pelo poder e pela vida que há no sangue do Senhor Jesus. Confessamos ao Senhor o nosso pecado, pedimos o perdão e a comunhão com o Teu Santo Espírito, para que nesta manhã possamos ouvir a Tua voz e sentir a Tua presença. Fica conosco, nos abençoa nessa hora. É o clamor que Te fazemos em nome de Jesus. Amém, Senhor.

0: Te louvamos, ó Deus, te glorificamos mais um amanhecer de um dia, pelo cuidado do Senhor, pela tua segurança sobre as nossas vidas. Somos gratos a Deus, a ti, por essa comunhão maravilhosa. Te bendizemos pelo teu doce Espírito que nos conduz. Que a cada instante, ó Deus, tem estado nos dirigindo rumo à tua eternidade. Assim, oramos te louvando por todos os teus benefícios, todos os teus feitos alcançados, Senhor, pelas tuas misericórdias. Nós oramos te agradecendo assim, em nome do Senhor Jesus.
1: Amém. Glória a Deus. Meu irmão, minha irmã, após essa glorificação, a partir de agora, nesse momento, os pastores estarão intercedendo, um após o outro, e colocando os motivos desse mês. Estamos orando pelos pastores ungidos e os seus familiares. E o pastor Ronélio Novaes vai dar início aqui às intercessões. E você em casa, onde você estiver, acompanhe as orações.
2: Intercedemos a ti, ó Deus, pedindo uma bênção pela fidelidade no exercício do ministério, unção para a assistência ao rebanho. Que o Senhor possa derramar uma bênção sobre todos os ministérios para que no exercício deste importante negócio o rebanho seja beneficiado, seja bem cuidado, assistido, ó Deus, pelos pastores da tua obra. Dá uma bênção, é o que te pedimos em nome de Jesus. Amém, Senhor.
3: Senhor, nós queremos também apresentar diante do teu altar a saúde e a vida profissional dos pastores, dos ungidos e também dos seus familiares. Pedimos que a tua mão de poder esteja estendida sobre cada um dos teus filhos, sobre o lar, preservando, ó Deus, dando sempre o recurso da eternidade, que o Senhor possa repreender toda a enfermidade, que as portas se abram e que assim, ó Deus, o teu nome seja glorificado nesses lares. Nós oramos em nome de Jesus.
0: Amém. Intercedemos a Deus, a ti, diante de ti, suplicamos a Deus que o Senhor possa continuar operando no nosso meio, que haja levantamento de novos pastores ungidos. Ó Deus, que o teu doce Espírito venha capacitar homens valentes, valorosos, e que no meio do rebanho o Senhor encontre, Senhor, servos para a realização desta grande obra a qual o Senhor tem dirigido a cada instante. Lembramos, ó Deus, das viagens para assistência no país, aqui no Brasil, como no exterior, os pastores, que o Senhor possa livrar, que o Senhor possa guardar, que os servos do Senhor, os ungidos, Senhor, possa transmitir a tua doutrina, a tua palavra, e que o teu nome venha a ser glorificado. Lembramos também dos obreiros, os diáconos, aqueles que auxiliam os ministérios. Senhor, opera uma bênção na vida dos teus servos, sustentando, que a graça do teu Espírito venha fortalecer, renovando a cada instante o exercício daquilo que é o chamado do Senhor às vossas vidas. Oramos em nome do Senhor Jesus.
4: Amém. Senhor, nós oramos também pelo seminário esse final de semana, Deus, em que os teus servos estão se preparando, alguns já em viagem. O Senhor dê todo o livramento. Amém. Para que possam chegar, Senhor Deus, em paz, Deus, até ali o Manaim. Deus, e o Senhor esteja abençoando também todo o período de seminário, a vida daqueles que estarão dando aula. Deus, que o Senhor dê graça, autoridade, poder, Deus, a parte do Senhor, e que o seminário seja uma bênção. Possamos descer, Senhor Deus, daquele lugar, Deus, levando conosco as experiências alcançadas. Opera, Senhor Deus, na vida dos seus servos, oramos no nome do Senhor Jesus.
1: Amém. Glória a Jesus. Você, meu irmão e minha irmã, vai passar agora um momento também de oração. Coloque as suas demandas.

Bem, irmãos, vamos ler a palavra do Senhor. Está no livro de Gênesis, capítulo 32, no verso 24, conforme foi anunciado. E diz assim a palavra do Senhor: Jacó, porém, ficou só, e lutou com ele um varão, até que a alva subia. Irmãos, a palavra fala a respeito de um homem chamado Jacó, que lutou pela bênção desde o ventre da mãe. Quando nasceu Jacó, eram gêmeos, né, com Esaú, seu irmão. Esaú nasce primeiro e Jacó nasce logo depois, mas ele vem com a mão ao calcanhar do seu irmão, e isso quer dizer assim: vou perseguir a bênção. Já no ventre da mãe já havia uma luta ali, né? Mas a mãe teve uma revelação de que havia ali duas nações, o maior serviria o menor. A mãe guardou, né, essa palavra e esperou o momento certo. Né, tratava-se da primogenitura, né, uma bênção que o filho primogênito tinha, né, e depois com uma idade correta, recebia todas as bênçãos transmitidas pelo pai. Né, a mãe ajudou a Jacó nesse momento de transição. Houve, né, antes uma troca, onde Esaú não valorizou tanto isso e fez essa troca com Jacó. E Jacó recebeu todas as bênçãos. Tendo feito isso, né, Esaú ficou muito bravo com Jacó. Jacó teve que fugir. Né, e foi para outro lugar, trabalhou, gerou família, gerou inclusive riquezas. Mas chegou um tempo em que o Senhor disse: é hora de voltar à casa de teus pais. E Jacó, preocupado de como seria, né, o retorno, encontrar-se novamente com seu irmão, temeu até mesmo que ele pudesse morrer por isso, e ele fica ele só. Ele passa o seu gado, ele passa os filhos, ele passa tudo que ele tinha pelo val de Jaboque, e ele fica. E ali, né, lutou. Ela fala que um homem, mas era um anjo, né, que estava ali para cuidar da necessidade de Jacó. E ali diz um texto que nós vemos que ele ficou só, lutou com ele, o varão, até que a alva subia. Ou seja, madrugada inteira, lutando. Né, e chegou um momento em que esse homem tocou na juntura do corpo, da coxa de Jacó, e perguntou o seu nome. Meus irmãos, trazendo aqui para os nossos dias, o Senhor tem nos levado nesta hora também a lutar pela bênção. Há momentos que às vezes é só nós. Vamos passar tudo o que nós temos, toda a nossa vida, e nós vamos precisar, né, de ficar só nós. É só nós. A batalha é nossa, a luta é nossa. Mas há um momento de nós temos que tratar isso também. E Jacó, né, naquele momento de dor, ele segurou com um anjo e disse assim: eu não te solto, não te deixo em

quanto não me abençoares. E às vezes há momentos nas nossas vidas assim, é um momento de dor. Né? A gente para para imaginar, às vezes, a dor que Jacó estava sentindo ali. Mas mesmo assim, ele prevaleceu, lutando, se agarrando ali com o anjo e não deixando que ele saísse sem que o abençoasse. Né? E às vezes é na nossa maior dor, né, que nós temos que lutar mesmo, batalhar para que a bênção chegue. E quando nós fazemos isso, né, o Senhor nos abençoa. O Senhor tem nos abençoado. Temos vivido experiências assim, temos visto o que o Senhor tem feito, né, e podemos dizer, né, com toda a experiência de uma caminhada, que o Senhor não tem deixado faltar nada. Às vezes fazemos as nossas batalhas, nossas lutas, com dores, né, mas o Senhor tem nos abençoado, tem nos feito e tem nos dado condições de vencer. E o Senhor quer te dar também, neste dia, né, toda a condição de sair vencedor. E assim o nome do Senhor será glorificado. Vamos orar? Senhor, nós queremos glorificar o teu nome, te bendizer, Deus, pelas bênçãos do Senhor nas nossas vidas, porque o Senhor tem sido conosco em todo o tempo. Deus não tem deixado faltar nada, tem suprido as nossas necessidades, Deus, e tem operado em nosso favor. Nas grandes lutas, nas grandes batalhas, o Senhor também tem nos feito vencedores. Te louvamos, agradecidos por esta bênção, por aquilo que o Senhor, meu Deus, há de fazer, meu Deus, muitas vidas ainda neste dia. Te louvamos, agradecidos assim. E em teu nome dizemos que a graça maravilhosa do nosso Senhor e Salvador Jesus Cristo, o amor de Deus, nosso eterno Pai, as doces, santas, eternas consolações do Espírito Santo, repouso sobre a vida da igreja, sobre todo o povo de Deus, hoje e até a volta do Senhor Jesus.

0: Graças a Deus, estamos de volta a partir de agora com o pós-madrugada. Você que nos acompanhou aqui no culto da madrugada, acordou aí bem cedinho, mais cedo. Tem gente que, com seu propósito, né, acordou aí às 3 da madrugada, às 4, às 5. Muitos que já estavam aguardando aí por esse culto da madrugada. E que bom que você permaneceu, está acompanhando a gente. Muitos irmãos estão aí já a caminho dos seus trabalhos, no carro, no ônibus, aguardando aí no metrô, aguardando o seu trem, aguardando o seu voo, né? Muitos estão retornando do trabalho, passou a noite inteira aí trabalhando. E que bom que você está aqui com a gente. A hora, esse é o momento, né, de alimentar a alma, alimentar o coração. E nós glorificamos muito ao nome do Senhor. A partir de agora é o pós-madrugada entrando no ar e você também pode enviar os seus comentários. Os pastores estarão falando das revelações do Espírito Santo, fazendo os comentários desse texto que eu vou citar novamente para você, mas você pode também nos ajudar. Entra aí, isso, envie um breve comentário no site da Rádio Manaim, radiomanaim.com.br. Você vai clicar no link Interatividade, vai aparecer o outro link Participação ao Vivo. No chat aí no YouTube, entra no YouTube, no nosso chat, você também pode enviar o seu comentário. Digite seu nome, o nome da sua cidade, o seu estado, ou até mesmo o seu país, se você estiver no exterior, mande aí aquilo que você alcançou pelo Espírito Santo aqui nesta manhã de sexta-feira, dia 8 de maio de 2026. Bom, quem está conosco aqui são os pastores Roniele Novaes, Walter Plácido, também conosco pastor Edson Greck, pastor Humberto Ferreira, eles que conduziram aqui a madrugada e vão conduzir o nosso pós-madrugada com você. E o texto, vou mostrar para você aí na tela, em Gênesis 32, 24. 32, 24 em Gênesis, que diz... Olha aí, ó. Jacó, porém, ficou só. E lutou com ele um varão, um homem... um anjo, até que a alva subiu. Bendito seja o nome do Senhor. Pastores, a paz do Senhor Jesus mais uma vez. Pastor Edson Greck, alegria recebê-lo. Fica à vontade aí para a gente fazer essa introdução, dando início aqui ao nosso culto da madrugada.
1: Amém. Paz do Senhor Jorge, paz do Senhor a todos, os companheiros da bancada aqui, os irmãos que nos acompanham. A gente percebe que essa passagem, ela é maravilhosa na vida de Jacó, uma experiência, né, que o Senhor faz viver. E ele está mediante uma orientação do Senhor, né? O Senhor manda ele regressar, né? Ele está nesse trajeto de regresso. Ele vive essa experiência de lutar pela sua bênção. Muitas vezes nós estamos, até mesmo o Senhor nos faz viver experiências semelhantes, né? Às vezes a vida profissional, às vezes a família,

0: Imaginamos a dor, né, que ele sofreu, aquilo que ele sentiu naquela hora. Então, há batalhas que nós enfrentamos, que machuca, que dói. Há situações que marcam a nossa vida, mas no amanhecer de um dia nós glorificamos porque Deus está conosco, né? O Senhor é presente. E até o verso 28, quando ele recebe ali a orientação do anjo do Senhor, né? Como a luta, a batalha, a perseverança dele, né? E o Senhor fala assim: como lutaste com Deus e com os homens prevaleceste. Então o Senhor muda o nome. Não é mais Jacó, agora se chama Israel. Então, tudo que o Senhor faz na nossa vida é para nos levar a ter algo novo, uma nova etapa. E ele até marcou aquele lugar onde ele batalhou aquela noite. O verso 30 fala isso. Ele colocou como nome de Peniel. Peniel é a face de Deus. Ele descreve isso: tenho visto Deus face a face, e a minha alma foi salva, louvado seja o nome do Senhor.
1: Aleluia.
0: Então, meu irmão, minha irmã, você está conosco, a gente está orando ao Senhor, estamos buscando a face do Senhor, estamos lutando. Às vezes você está aqui, esse recurso da graça, a madrugada, você está batalhando, mas nessa manhã nós estamos vendo a face de Deus,
1: Glória a
0: nós estamos
1: Deus.
0: falando com o Senhor
1: Quanto
0: face
1: seja
0: a
1: o nome do
0: face,
1: Senhor.
0: e a nossa alma, ela está sendo salva pelo Senhor, está preservando a nossa bênção da salvação, louvado seja
1: Glória a
0: o
1: Jesus.
0: nome do Senhor.
1: Também conosco aqui o pastor Walter Plácido. Pastor Walter, fica à vontade, a paz do Senhor. Pastor Walter, o pastor Edson, no início, na introdução dele, falou das dores, né? Nesses últimos tempos aí, estamos vivendo verdadeiramente tempos de dores. Muitas pessoas sofrendo nesses últimos tempos, né? Mas Jacó passou a noite inteira ali buscando a bênção dele. No mesmo com as suas dores pessoais ali, Jacó, mas perseverou ali, lutando pela vitória dele. Pai do Senhor, mais uma vez.
2: A paz do Senhor, Jorge, a paz do Senhor, os demais pastores aqui e a todos que estão ligados conosco. Jacó, ele foi um homem muito abençoado por Deus, né? E essas bênçãos que ele alcançou, grande parte dela, foram pela sua perseverança em buscar a bênção do Senhor. E ele foi próspero, né? A Bíblia diz que ele estava com a sua família. Ele estava com uma grande quantidade de gado, né? Riquezas. Então, materialmente, havia muita prosperidade. Mas havia uma grande preocupação de Jacó em se reencontrar com seu irmão Esaú. Já fazia cerca de 20 anos que eles já não se viam mais. E na última vez, né, que eles se viram, houve toda uma indignação por parte de Esaú em razão de Jacó ter recebido a bênção no lugar de seu irmão. Então Jacó estava apreensivo com relação a esse reencontro. Ele sabia que Esaú estava vindo com um grupo muito grande, e mesmo diante de todos os benefícios que ele havia, né, conseguido, ele se preocupou com aquele encontro, até mesmo de Esaú fazer-lhe mal, porque a última coisa que Esaú tinha falado acerca de Jacó é que ia matar Jacó, né? Então, diante dessa preocupação, dessa angústia, desse encontro preocupante, né, antes de Jacó se reencontrar com Esaú, Jacó se encontrou com o Senhor, né? O Senhor, né, através de um anjo ali, apareceu a ele, e houve ali aquela luta, né, a noite toda. Mas pela manhã, Jacó, ele alcançou a bênção. E a Bíblia fala, né, que o choro, ele pode durar uma noite, mas a alegria, ela vem ao amanhecer. E a luta de Jacó ali foi uma luta em que ele persistiu, e que certamente naquele momento ali ele pôde ter certeza de que o Senhor seria com ele nas demais batalhas que ele poderia passar. Então, como o Jorge falou, né, muitas pessoas estão sofrendo nessa última hora, angústias, preocupações, sobretudo com o futuro, é a ansiedade, né? Jacó, ele estava angustiado, talvez até ansioso, por esse encontro com seu irmão, não sabendo o que poderia acontecer. Mas antes de haver esse encontro, houve uma experiência dele com o Senhor. E para nós aqui,

0: Nessa manhã, é importante que nós entreguemos a nossa ansiedade, as nossas preocupações diante do Senhor. Porque antes de que possa sobrevir algo a nós, o Senhor, ele vai à frente, o Senhor, ele vai nos dar os recursos, o Senhor, ele vai falar conosco, o Senhor, ele vai, né, nos conceder uma experiência na sua presença. De modo que quando o encontro aconteceu, Jacó e seu irmão, não foi nada daquilo que ele estava pensando, né? Às vezes nós fazemos tantos prognósticos, né, ruins sobre como é que vai ser o trabalho amanhã, como é que vai ser a consulta, como é que vai ser isso, aquilo, né? Mas já está tudo preparado. Porque na vida do servo do Senhor, é o Senhor que está à frente, é o Senhor que conduz todas as coisas, e a nossa vitória, ela se dá é lutando, é lutando com o anjo, no caso aqui, é na oração, é buscando o Senhor, né? Quantos nessa manhã, né, ou nessa madrugada, lutaram também com o Senhor, mas certamente que nesse novo dia, grandes vitórias o Senhor tem para cada um de nós.
1: Glória a Deus. Graças a Deus. Glória a Jesus. Olha, não vai perder a hora aqui com a gente, em 6h30, no horário de Brasília. Para você que está acompanhando aqui o nosso pós-madrugada, 6h30 agora, você que está se preparando aí para ir para sua jornada de trabalho, vai estudar, para onde você for, que Deus te guarde. Aliás, a pergunta, eu sei já a sua resposta. Já orou hoje? Já clamou hoje? Quando abriu os olhos, já deu fez uma glorificação ao nome do Senhor pela noite que você passou.
2: Glória a Deus.
1: Então, amém. Graças a Deus. Se
2: Amém.
1: você já
2: Glória a Jesus.
1: fez, Deus já está operando aí no seu coração, aí na sua vida. Pastor Roniely Novaes, o pastor Walter estava falando aqui da passagem, né? De Jacó, pastor Edson, todos, pastor Humberto, passar pelo ribeiro. E ali ele teve aquele encontro com o varão, com aquele homem. E muitas vezes eu teve uma frase agora do pastor Walter, ele falou: olha, você que vai passar por um dia hoje difícil, né? Às vezes passou ontem um dia, um momento difícil, e muitos hoje vão começar o dia que precisam tomar decisões, que precisa de uma porta aberta, que precisam, às vezes, resolver um problema que ainda não foi resolvido. Mas é necessário passar pelo ribeiro antes, né? Passar pelo ribeiro para que Deus possa levar as águas tranquilas, né? As águas purificadoras. E ali o Senhor dá toda a orientação, através da palavra, através de uma direção, a direção do Espírito Santo. Às vezes a gente quer tomar uma decisão, mas é importante, antes: Senhor, vou passar pelo ribeiro, o Senhor abrir essas portas, não é mesmo?
2: Exatamente, né? Ele foi, primeiro ele dispensa sua família, né? E fica ali sozinho para lutar ali com o anjo, para alcançar a sua bênção. E o pastor Walter, ele usa aqui uma palavra que é fundamental na vida do servo, Jorge, que é a perseverança. O servo de Deus, ele não pode desistir, principalmente nos momentos de lutas, de provas, de adversidades, porque é nessa hora. O servo de Deus, é muito bom você viver as bênçãos, não é verdade? Você alcançar uma grande vitória, receber uma, né, uma bênção de Deus, é maravilhoso, todos nós queremos. Mas os momentos de provas, de lutas, de adversidades na nossa vida, são esses momentos que marcam a vida do servo de Deus. Porque olha a experiência de Jacó, como que ele foi marcado ali pelo Senhor, pelo anjo, né? Tocou na sua vida. A partir daquele momento ali, ele foi totalmente transformado, né? O seu andar era diferente, o seu nome foi mudado de Jacó para Israel. Então, o momento, né, de você encontrar-se com o Senhor, de você passar, né, o ribeiro, é um momento maravilhoso que marca a nossa vida, e o que nós temos que fazer é perseverar, não desistir. Jacó nunca desistiu. É um exemplo para nós. Ele nunca desistiu, nem mesmo quando ele nasceu em segundo lugar, né? em segundo, seu irmão nasceu primeiro.

0: Esaú, ele poderia ter ali, né, desistido. Não, já perdi a primogenitura. Não, ele lutou pela primogenitura até alcançar. Interessante, irmãos, que tudo começa na vida do homem quando ele luta primeiro pela bênção. Jacó, primeiramente, ele queria a bênção do Senhor, a bênção da primogenitura. Quando ele sai da casa, né, do seu pai, da sua mãe, ele sai sozinho, com muitas dúvidas, com muitas incertezas, para fazer uma viagem, orientado, né, pelo seu pai, mas certamente com receio, com medo. Mas ele sai sozinho, porém com a bênção de Deus. Quando nós temos a bênção de Deus na nossa vida, nada vai nos faltar. Então, meu irmão, minha irmã, você precisa, o Senhor, senhora, de muitas coisas. Amém. Mas olha, busca primeiro a bênção do Senhor, porque a bênção de Deus será o ponto de partida na sua vida, porque quem tem Jesus no seu coração, quem tem a bênção do Senhor, que é o caso, né, de muitos irmãos que estão conosco nessa manhã, que estamos numa madrugada, né? Quem vem à madrugada sabe, né, que aqui tem o recurso, tem a bênção, né, através da oração, através, né, da busca ao Senhor. Então, quem tem esse Jesus na sua vida, quem tem essa salvação, quem tem essa doutrina, essa palavra que temos aprendido, né, todos os dias na casa do Senhor, nas escolas dominicais, quem tem essa bênção não tem falta de nada. Então Jacó, ele saiu, né, só com a bênção, mas quando ele volta agora nessa viagem, ele volta com a bênção do Senhor, obviamente, né, em primeiro lugar, com a sua família, com seus filhos, com riquezas, porque o nosso Deus é um Deus que ele tem tudo para nos dar. Ele não tem um pouquinho, não, ele tem tudo. Tudo que você precisa, Deus tem para te oferecer. Agora, as lutas virão, as provas virão, as adversidades, mas o importante é você perseverar. Jacó, podemos dizer aqui que a perseverança dele foi a luta que ele teve com seu irmão no ventre da sua mãe, para nascer, depois para alcançar a primogenitura, depois na viagem, lutou lá, né, com o seu sogro, que o enganou uma vez. A vida dele foi sempre uma luta, né? E eu acho que essa aqui foi a última, né, que ele teve. Então, a nossa vida não é diferente. Temos muitas lutas, muitas provas, mas Deus está presente para nos conceder as vitórias necessárias. Louvado seja o nome do nosso Deus.
1: Maravilha, 6h38, 6h38, horário de Brasília, pastor Humberto Ferreira. Pai, te chamo mais uma vez.
2: Paz do Senhor, Kleber. Pastor Ranieri falou que foi a última, né? E a última ele teve o nome trocado, né?
0: Maravilha.
2: Então, um dia nós vamos ter o nosso nome trocado
0: Glória a
2: também, né?
0: Jesus.
2: Um dia nós vamos, enfrentar essa batalha aí. E até que cheguemos lá, na nossa caminhada, a jornada é sempre essa, né? Então, o lema da mensagem, o tema da mensagem dessa manhã é lutar pela bênção. É preciso lutar, é preciso batalhar por esta bênção. Não é fácil, né? É uma batalha constante. Mas a palavra fala que é a carne contra o espírito. É uma batalha constante que nós estamos ali, né? Porque a carne quer as coisas fáceis, os benefícios. E lutar por essa bênção, para um dia nós assumirmos um lugar que o Senhor preparou para nós, o próprio Senhor diz que a porta é estreita. Tá? É porfiar, né? Por entrar pela porta estreita. Larga é a porta que conduz à perdição. Então, quando nós vamos porfiar por entrar pela porta estreita, é uma batalha, é sempre uma luta, né? E é preciso que isso aconteça, que a gente lute por isso, né? O Espírito Santo tem nos ensinado nesses últimos dias, né? Quem tem participado de escola bíblica, dos ensinos doutrinários, né? Tem visto que o Senhor tem, como o Senhor tem insistido conosco,

0: ainda que seja difícil, né? Mas a bênção vem e com certeza, né, nós vamos seguir em frente, cabeça erguida, glorificando a Deus.
1: Glória a Deus.
0: Jesus.
1: Maravilha. Olha, os irmãos estão aqui com a gente no nosso chat, no YouTube, e temos comentários aqui no nosso site também. Pastores, fiquem à vontade nos comentários. Olha só, um irmão aqui de Pelotas, Rio Grande do Sul, é o Cristiano. O Cristiano diz assim: Jacó perseverou desde o ventre. Glória a Deus. E assim também nós devemos perseverar. Porque os pastores mencionaram aqui, né? E nós devemos perseverar buscando a nossa salvação, buscando aí a nossa salvação. A Josefa, de União dos Palmares, Alagoas: olha, madrugada abençoada. Esse é o nosso primeiro alimento, é verdade, Josefa. A nossa irmã também está participando. Um abraço ao nosso povo de Alagoas. Alagoas aqui com a gente. Bom dia, meus irmãos da madrugada. Deus abençoe. Olha, estou aqui acompanhando a irmã Maria Madalena. Estou aqui acompanhando a madrugada, o culto pós-madrugada. Peço oração pelo meu filho, que está fazendo um tratamento. Ah, amém. Vamos orar sim. Você só esqueceu de digitar aí, ô Maria Madalena, o nome do filhão, né? Está em tratamento do pâncreas. Tratamento do pâncreas. Ah, vamos colocar assim: filho da irmã Maria Madalena.
2: Amém.
1: Filho da irmã Maria Madalena, que está em tratamento do pâncreas. E que Deus conceda esta bênção. Pastor Edson Greco, olha só, interessante aqui, a irmã Ana, de BH, ela encontrou aqui, a interpretação dela, uma direção. Ela diz o seguinte: olha só, Jacó ficou sozinho e mandou que a sua família ficasse do outro lado, no meu discernimento, naquele momento ali, para protegê-los. Ou seja, tem lutas. A luta é minha, é individual. Tem lutas que são nossas, tem lutas que somos nós. E depois, o importante é que depois que Jacó orou, tudo mudou e a família dele passou. Tem luta que é nossa mesmo, né, Pastor Edson? Como ela colocou aqui, a irmã Ana.
2: Obrigado, irmã Ana, pela participação. E é isso mesmo, as situações que o Senhor, ele nos leva, né, a uma intimidade maior com ele, né, uma experiência pessoal. A salvação, ela é individual, né? A bênção do homem, nós temos essa experiência maravilhosa, e Jacó viveu isso. Ele preservou, o pastor Ronelli fez esse comentário, né? Ele deixou a sua família ali, e foi um momento dele com o Senhor. Eu tenho certeza que há muitos irmãos aqui nessa manhã que às vezes está só ele e o Senhor, e os anjos do Senhor estão ao seu lado, operando a bênção, cuidado, tá lutando por essa bênção maravilhosa. E como nós foi mencionado pelos companheiros, Jacó quer dizer suplantador. Mas a partir dessa experiência, que ele até disse na minha fala, né, minha alma foi salva, ele teve esse encontro, o Senhor mudou o seu nome. E o seu nome agora é aquele que luta com Deus, que é Israel. Israel quer dizer aquele que luta com Deus. Então há momentos, Ana e demais irmãos que estão conosco, há momentos que você vai viver a sua experiência com o Senhor. Um dia nós chegamos até a presença do Senhor, o culto, fomos convidados, chegamos no culto, e ali o Senhor operou a sua bênção e mudou a nossa história, mudou. Então, a partir de hoje, eu vou sair daqui deste culto, eu quero andar com Deus, eu quero batalhar, vai vir as lutas, vai vir a batalha, mas eu quero Deus ao meu lado, e o Senhor é aquele que é conosco, né? Israel, ele viveu essa experiência e teve ali mais à frente o retorno, o encontro com Esaú. O pastor Walter, ele sinalizou esse momento. E o que é maravilhoso é que esse encontro com Esaú, o Jorge e os companheiros, é um outro momento, né? Então ele foi apreensivo, e há um diálogo entre Jacó e Esaú, e até Esaú fala assim: não, eu tenho bastante, né? Mas Jacó, ele diz: não, eu tenho tudo.
1: Glória a Deus.
2: Aquele que tem o Senhor, ele tem tudo, né? Às vezes o homem, a gente vive essa experiência, né? Às vezes pessoas passam pelas nossas vidas, experiência na igreja, a gente muda de igreja, vai para outro lugar, e passa anos, a gente está ali no Manaim, reencontra um irmão: nossa, você aqui, que alegria, né? Maravilhoso. Não, você aqui na presença do Senhor, não, cresci muito na presença do Senhor. Então isso, o Senhor mudando a nossa história, o Senhor mudando a nossa vida, né? Nos enriquecendo com a riqueza espiritual.

0: espiritual. Isso é tudo para nós. É a bênção espiritual, a riqueza da salvação do Senhor.
1: Glória a Jesus. O Bruno de Limeira, Bruno de Limeira, São Paulo, diz assim: Nós temos que confessarmos que nós somos para o Senhor. É necessário confessar, como Jacó fez ali. Assim como Jacó confessou que ele era ali para o anjo do Senhor, depois da batalha, olha, ele recebeu a sua bênção, Pastor Walter. Que maravilha, né? Louvado seja Deus. Outro aqui, comentário. Sim, tem uma irmã aqui que está glorificando o nome do Senhor, dizendo o seguinte: ontem, a Janaína de Minas Gerais, Nova Lima, Pastor Walter, ela falou o seguinte: esse foi o texto de ontem, do culto. Ontem à noite teve o culto de oração, e esse foi o texto mencionado, e nós ali da igreja recebemos uma bênção.
0: Glória a Deus.
1: Maravilha, né, Pastor Walter?
2: Maravilha, glória a Deus. Essa primeira participação, né, confessar, né, é importante que o homem ele reconheça quem ele é, né, e coloque isso diante de Deus, até porque diante de Deus nós não temos como enganá-lo, né? Quando nós nos dirigimos a Deus, é necessário que seja em sinceridade. Qual o seu nome? Meu nome é Jacó, né? Que significa suplantador, né? E ele falou quem verdadeiramente ele era, né? E Deus, mesmo assim, o abençoou, porque ele foi sincero diante de Deus. E nós, né, mesmo diante das nossas falhas, nossas limitações, o Senhor tem usado de misericórdia para conosco, né? Nós confessamos aí dos nossos pecados, nossas falhas, e a Bíblia diz que as misericórdias do Senhor, elas se renovam a cada dia. E assim foi com Jacó, e assim tem sido conosco também. Outro ponto interessante aqui dessa passagem é que, né, Jacó, naquela luta, ele fica com a marca, né, na coxa, e a partir de então ele começou a caminhar de uma maneira diferente, né? É uma maneira característica. E assim também é na vida do crente, né? O homem que tem uma experiência com Deus, ele não anda da mesma maneira que ele andava anteriormente, né? Há uma transformação na sua caminhada, na sua vida. Alguém olha, tem uma coisa diferente nessa pessoa aí. Alguma coisa aconteceu, né? Por quê? Porque quando o homem ele tem um encontro com o Senhor, né, há na sua vida uma transformação, né, como o pastor Ronelli falou, foi o no, ele teve o nome mudado, mas teve também uma marca na sua vida, né? E agora ele passa a caminhar de uma maneira diferente. E eu lembro daquilo que o apóstolo Paulo falou, né? Porque eu trago em meu corpo as marcas de Cristo,
1: Glória
2: né?
1: a
2: E o homem, quando ele está caminhando na presença de Deus, quando ele vive, né, de oração, na perseverança em buscar o Senhor, ele não permanece da mesma maneira. Porque o Senhor, ele torna nova todas as coisas. A Bíblia diz que aquele que está em Cristo, nova criatura é.
1: Amém.
2: As coisas velhas se passaram, eis que tudo se fez novo.
1: Glória a Deus.
2: O Senhor, né, ele tem nos dado sempre essa experiência, ele tem moldado a nossa caminhada, e ao longo da nossa vida, né, a gente vai estar sempre relembrando daquilo que Deus fez por nós. Eu imagino que Jacó, até o final da sua vida, ele andou daquele jeito, a perna, né, encurtada, às vezes mancando, mas cada passo que ele dava, ele lembrava desse encontro que ele teve com o Senhor. E nós também, né, ao longo da nossa caminhada, alguns caminhando aí há 5 anos, 10, 20, 30 anos, mas eu tenho certeza que todos, né, se lembram do dia que tiveram encontro com o
1: Glória a
2: Senhor.
1: Jesus. Olha só, o comentário da Cristina, de Santa Bárbara, Minas Gerais, ó, vou ler aqui, você que está nos acompanhando na TV Manaim, vou ler aqui, está no site que ela enviou aqui. Olha, o pastor comentou sobre Peniel, e saiu-lhe o sol quando passou a Peniel. Essa simples frase nos ensina muito, viu? Que o sol, que é o símbolo de luz, clareza, direção, renovo, só nasce verdadeiramente depois de um encontro com Deus. Antes de Peniel, Jacó carregava

0: medo, a dúvida, a culpa. Depois de Peniel, o sol, ele recebeu uma nova identidade. E a luz da presença de Deus passou a iluminar o seu caminho. A boa notícia, é esta. Há um sol esperando para brilhar em nossa vida. Ele nasce em Peniel. O sol só brilha para quem chega a Peniel, pastor Ranieri.
1: Mas que bênção, né?
0: Irmã, a nossa irmã Cristina de Santa Bárbara, Minas Gerais. Cristina,
1: bom comentário, boa colocação. Né? Deus tem um sol, tem algo, um novo dia para fazer raiar na vida do homem, quando o homem o busca. Né? Muitas vezes nós vemos as lutas, né? Tudo sem, né? Sem uma direção, mas Deus quer nos proporcionar, quer, como o pastor Walter colocou aqui, dar ao homem uma nova vida, uma nova forma de vida, uma nova caminhada, um dia diferente. Como tem dia que nós gostaríamos que não houvesse, né? Jó falou isso, né? Poderia, maldito seja esse dia, né? Esse dia deveria ser retirado. Então, meus irmãos, tem dias que são difíceis, tem dias que são trabalhosos, mas tem dias maravilhosos também, que é esse dia que a irmã Cristina colocou aqui. Então, nesse dia, né, o senhor, a senhora que nos acompanha nessa manhã, quer que um novo dia raie na sua vida? Jesus, ele é o novo dia. Jesus, ele, você, quando você aceita esse Senhor, esse Jesus na sua vida como seu Salvador, quando você coloca, né, a sua vida todos os dias, como o irmão Jorge disse aqui no início, né, você já glorificou o Senhor nessa manhã, quando você acordou, né, já agradeceu a Deus por mais um dia, e é verdade, né, temos que ser gratos a Deus por mais um dia, porque na gratidão, na fidelidade, na glorificação, Deus vai nos abençoar. Então, que este dia seja um dia especial para todos aqueles que estão nos acompanhando nessa manhã, que a luz, que a revelação do Senhor entre nos corações, entre nas casas, nas famílias, que traga paz, que traga esperança. Tenho certeza que esse dia será um dia maravilhoso na vida de muitos irmãos, né, que estão recebendo, né, essa bênção do Senhor nessa manhã.
0: Glória a Jesus. Que você, meu irmão, minha irmã, possa chegar a Peniel, possa ver a face de Deus, que esse sol possa brilhar aí na sua vida.
1: Glória a Jesus.
0: Que você possa ter um novo começo. Amém. Um novo começo, um novo momento. Hoje, agora, é hoje. Ah, vou pensar. Não, é hoje. Hoje, em nome de Jesus. Ó, estamos chegando aqui nos momentos finais, o nosso pós-madrugada, juntamente com os nossos pastores. Já estamos aqui nos preparando para a oração final, no encerramento. Os pastores estarão orando no ato de imposição de mãos. Por isso, não sai de casa. Se você ainda não saiu de casa ou está aí no seu trabalho, vamos clamar juntos, vamos orar. Ah, mas eu quero dobrar os joelhos. Pode, dobra os joelhos. Coloca, ah, mas eu não posso dobrar os joelhos. Clama no coração, o Senhor vai ouvir na sua intercessão e você vai participar aqui com a gente. Tem um pedido de oração aqui, estamos sempre orando. Vou pedir o pastor Walter estar anotando. É, pela pequena Serena, né? A Serena tem 9 meses, uma bebê. Serena tem 9 meses, está na luta aí, está fazendo quimioterapia. E ela é daqui de Vitória, Espírito Santo, mas está internada em São Paulo, né? Passando ali por um procedimento. Ela está no processo de transplante de medula óssea. Processo de transplante de medula óssea. E pedimos aos irmãos que estejam clamando aí pela Serena, que é daqui de Vitória, Espírito Santo, mas neste momento está juntamente ali com seus pais, o Bruno e a Mainara. Estão em São Paulo, são os pais da Serena, aguardando ali, estão vivendo esse processo, vivendo essa prova com a filhinha de apenas 9 meses, a Serena. Vamos clamar sim, vamos orar pela nossa pequena Serena, para que em breve possamos ouvir ali os testemunhos. Amém? Bom, 5 para as 7... Você está precisando de oração, você tem uma necessidade na sua vida, está difícil, está vivendo um momento de angústia, liga agora, estamos chegando aqui ao final do pós-madrugada, ligue, Nós temos pastores de plantão 24 horas aguardando.

0: Manda aí o seu contato. De segunda a segunda, pela manhã, tarde, à noite, de madrugada, pode ligar. O número tá aí já. Isso, 0800-707-376. 0800-707-376. Esse é o número para você ligar e fazer um pedido de oração. Para quem está no exterior, nós temos um telefone celular exclusivo e você vai poder entrar em contato pelo WhatsApp. Quero explicar. O telefone celular para quem está no exterior. Pode ligar pelo WhatsApp para quem está no exterior. Para quem está no Brasil, é o 0800. Amém? Está aí na tela para você, para quem está acompanhando pelas nossas multiplataformas. Quero agradecer aqui mais uma vez, Pastor Humberto, obrigado pela sua vinda. Deus abençoe sua vida, seu ministério. E ó, estou falando para os pastores ao longo da semana. Estamos orando muito por vocês ao longo desse mês. É um mês que estamos orando pelos pastores ungidos e os familiares.
1: Amém. Nós te agradecemos, né? Ai de nós se, né, não tivesse as orações dos irmãos.
0: Amém.
1: Sustentados pelas orações.
0: É verdade. É. Pastor Roniélio Novaes, Pai do Senhor, muito obrigado mais uma vez. Da mesma forma, estamos orando aí muitos pelos nossos pastores, por você, pela sua família.
2: Amém, Jorge, Pai do Senhor, a você e a todos os irmãos que têm orado por nós. Isso nos deixa, né, muito gratos ao Senhor. Estamos felizes porque temos a certeza que tem um povo maravilhoso orando por nós. Deus abençoe a todos, excelente dia, a paz do Senhor.
0: Amém. Pastor Edson Greck, também estamos orando por ti, por toda a sua família. E é um mês que a gente está pedindo muito que os pastores, são pastores, mas são servos do Senhor e têm as suas necessidades também. Que os pastores possam viver junto com seus familiares grandes experiências com Deus. O servo vive de experiência, né, Pastor Edson?
3: Amém, Jorge, é verdade. Agradecemos, carecemos, né, das orações do rebanho, da igreja. Precisamos para cada instante, né, ser fortalecido. A oração move a mão do Senhor, o Espírito Santo tem nos conduzido a cada instante. A gente glorifica o Senhor por isso. A alegria estarmos aqui mais uma vez com os irmãos, com um companheiro, com a bancada. Todos, a paz do Senhor, Deus abençoe.
0: Glória a Deus. Pastor Walter, obrigado também pela sua vida. Estamos orando muito aí pela sua vida, pela sua família.
4: Amém, Jorge. É muito bom a gente saber que nós não estamos sozinhos, né? Mas que podemos contar com a oração de toda uma igreja, de todo um povo. E essa oração, os irmãos podem ter a plena certeza de que elas fazem uma grande diferença, elas geram um grande efeito, né, nas nossas vidas.
0: Glória a Jesus. Olha só, nós vamos clamar, nós vamos orar. Dobre, se você quiser, pode dobrar os seus joelhos. Será no ato de imposição de mãos aqui pelos pastores. Pastor Walter, anota aí, por gente, já anotou aí o nome da Serena, né?
4: Sim.
0: Isso, isso. Está chegando aqui muitos pedidos de oração. O povo é necessitado, carecendo aí das nossas orações. Nós vamos clamar. Tem outro pedido que chegou aqui para gente, mas amém. Estava aguardando aqui para que completasse o pedido de oração. Mas amém, vamos clamar agora. Então você que está ouvindo a Rádio Manaim, está na TV Manaim conosco, nós vamos orar e coloque o seu assunto pessoal. Está passando pelo Ribeiro, está passando agora pelo Vale, você quer, está lutando aí, passou a noite inteira lutando com o anjo, lutando aí pela sua bênção, lutando, clamando a Deus, mas continue clamando, persevere. E o Senhor vai abrir as portas, amém, em nome de Jesus.
5: Momento de oração.
4: Senhor nosso Deus, neste momento nós levantamos uma oração em favor daqueles que estão ligados conosco.
2: Amém, Senhor. Senhor,
4: para Deus, muitos passando por momentos de aflições, a Deus, muitos ansiosos, ó Deus, por tantas questões, nós pedimos que a tua mão poderosa seja estendida sobre cada um que neste momento tem apresentado diante do Senhor
2: essa demanda. Tua graça, teu poder.
4: Abençoa, Senhor, a vida profissional dos teus filhos, ó Deus, aqueles que vão se submeter a entrevistas, aqueles que estão passando por processos, ó Deus, seletivos, que o Senhor possa abençoar, que as portas se abram. Ó Deus, abençoe, ó Deus, aqueles que já estão trabalhando, mas que, ó Deus, o Senhor possa estar preservando seus trabalhos, prosperando

0: servos a cada dia. Pedimos também, ó Deus, uma bênção em favor dos lares, Senhor, que haja harmonia, que haja paz, que haja, Deus, alegria dentro das famílias.
1: Amém.
0: O Senhor possa promover essa bênção, pacificar tudo aquilo que for, ó Deus, necessário, para que os teus filhos possam vivenciar momentos de alegria, ó Deus, diante do Senhor. Também pedimos uma bênção em favor da vida espiritual, que o Senhor renove a fé, fortaleça os teus filhos, que eles possam, Deus, assim como Jacó, perseverarem em oração. E em particular, Deus, pedimos também uma bênção em favor da saúde dos teus filhos, todos aqueles que estão nos leitos dos hospitais, que irão, só Deus, se submeterem a cirurgias, procedimentos. Deus, pedimos que o Senhor possa estar enviando anjos para ministrarem, Deus, as suas vidas. Em particular, pedimos uma bênção em favor do filho da nossa irmã Maria Madalena, que está fazendo esse tratamento de pâncreas.
1: Amém.
0: Que o Senhor possa agir, que o Senhor possa operar uma bênção e que tudo isso possa contribuir, Deus, para o crescimento espiritual dele e da sua família. Também, ó Deus, a pequena Serena,
1: sim, Senhor.
0: Deus, com relação a esse transplante, que o Senhor possa, Deus, estar agindo em favor da tua coleirinha, abençoando, Deus, também os seus pais, o Bruno, a Mainara, que não falte, Deus, da parte do Senhor, a assistência, e que o Senhor, Deus, possa conceder a eles a segurança de que, ó Deus, o Senhor está no controle de todas as coisas. Nós oramos e entregamos a Deus diante do teu altar, nesse período, em nome de Jesus.
2: Amém.
0: Amém.
1: Amém. Amém.

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É verdade, ele é o Senhor. Gente, você está acompanhando aqui o Bom Dia Manaim, que vai até às 10 horas da manhã. E nós estamos numa sexta-feira, né? Sexta-feira chegou. Hoje, dia 8 de maio de 2026. E que Deus abençoe você, família, o seu trabalho, os seus compromissos para o dia de hoje. Ó, hoje tem culto no lar, hein? Vamos falar sobre o culto no lar daqui a pouco.

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1: A longa espera por uma consulta médica especializada pelo SUS ainda faz parte da realidade de milhares de pessoas em todo o Brasil. Em algumas especialidades, como psiquiatria, neurologia e pediatria, não é raro que o tempo de espera ultrapasse um ano. Para tentar reverter o cenário de longas esperas por consultas médicas especializadas, o Estado do Espírito Santo tem a esperança na tecnologia como forma de ampliar o acesso e encurtar distâncias. Uma das principais estratégias tem sido a expansão das teleconsultas, que, segundo a Secretaria Estadual de Saúde do Espírito Santo, estão hoje presentes em cerca de 90% dos municípios capixabas e englobam 18 especialidades médicas. As salas são instaladas dentro das unidades básicas de saúde. A consulta é feita por videoconferência com o médico, que pode estar em qualquer parte do país ou até mesmo do mundo, desde que fale português. De acordo com a CESA, a meta é levar atendimento a quem mais precisa, especialmente em regiões onde há escassez crônica de especialidades. Todo mês, cerca de 6 mil teleconsultas. A meta é dobrar. Em média, são realizadas entre 5 e 6 mil teleconsultas por mês na Grande Vitória. Mas a capacidade do sistema permite dobrar esse número. Segundo o Estado, neste ano estão previstas 1,25 milhão de consultas e 670 mil exames especializados.
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3: Nós cumprimentamos a todos com a paz do Senhor Jesus e convidamos aqueles que puderem abrir a sua Bíblia no Evangelho segundo Mateus, capítulo 8, verso o primeiro, o segundo e o terceiro. Nós vamos ler e meditar nesses três versículos. O texto fala a respeito do leproso purificado. Diz assim a palavra do Senhor: E descendo ele do monte, seguiu-o uma grande multidão. E eis que veio um leproso e o adorou, dizendo: Senhor, se quiseres, pode tornar-me limpo. E Jesus, estendendo a mão, tocou-o

Em certos momentos ele estava no monte, e quando ele descia do monte, ele já descia com as orientações do Pai para encontrar com as vidas necessitadas, para resolver os problemas daqueles que eram necessitados, e todos que Jesus encontrou sempre tiveram uma experiência com ele. Toda vez que Jesus descia do monte, uma experiência nova acontecia. E esse momento aqui foi um desses momentos. Jesus descendo do monte, a grande multidão acompanha ele e vem um leproso. Para que nós possamos entender de forma bem rápida aqui, prática, o leproso naquela época era alguém que ele não podia ter o contato com as demais pessoas. Então ele ficava longe da família, ele ficava longe dos amigos, ele vivia longe de todos. E se ele fosse pela rua e encontrasse com alguém, ele tinha que anunciar a sua condição para que as pessoas desviassem dele. E o texto fala que quando Jesus desceu do monte, a grande multidão veio, e no verso 2 diz que um leproso foi ao encontro. Humanamente falando, aquele homem não podia ir andar ao encontro de Jesus. Mas algo que em especial aconteceu no seu coração, que ele tinha dentro de si, foi o que marcou, proporcionou aquele encontro do homem com Jesus. O texto diz assim, no verso 2, e eis que veio um leproso e o adorou, dizendo, no coração, pelo lado de fora, fisicamente falando, aquele homem estava impossibilitado de ter um encontro com Jesus. Mas o que ele trazia dentro de si, o desejo de adorar, foi o que proporcionou o encontro. Então nós vivemos dias, hoje, nos dias em que nós vivemos, a nossa condição visível, humana, racional, ela impediria de nós termos também um encontro com Jesus. Mas o que um dia o Espírito Santo colocou dentro de nós, o desejo de adorar, é isso que proporciona o encontro. Então, humanamente falando, ele não poderia encontrar. Profeticamente falando, pelo um ato do Senhor na vida dele, que era o desejo de adorar, proporcionou o encontro. Nós vivemos dias, nessa última hora, em que o Senhor, através do Espírito Santo, tem colocado no nosso coração o desejo de adorar. Então, o nosso dia a dia é: não poderíamos ter um encontro com Jesus, não poderíamos falar com Ele, não poderíamos nos chegar a Ele, mas pelo desejo, aquilo que o Espírito Santo colocou dentro do nosso coração, desejo de adorar, é o que proporciona também a nós hoje, nos nossos dias, este encontro maravilhoso. O texto diz assim, ele foi ao encontro de Jesus e o primeiro ato dele foi adoração, ele adorou o Senhor. Depois que ele adorou, ele apresentou a sua condição, ele falou da sua condição, primeiro adorou, depois apresentou a condição, Senhor, se quiseres, pode tornar-me limpo. Interessante que a referência dele ao Senhor, humanamente falando, era um homem, mas profeticamente falando, como ele já, o Espírito Santo já tinha testificado no coração dele, que aquele não era um homem comum, ele adora. Depois, o segundo ato é, ele se refere ao Senhor como sendo o Senhor. Quando alguém chega a dizer que é o Senhor, chega a reconhecer que ele é o Senhor, que Jesus é Senhor, automaticamente ele estava dizendo, ele é Senhor e eu sou servo. É isso que nós precisamos. O Senhor, ele aguarda esse reconhecimento das nossas vidas. E quem coloca esse entendimento no nosso coração é o Espírito Santo que quer colocar na sua vida nesta hora. Esse entendimento, né? A nossa condição, não poderíamos ter jamais um encontro com Ele, mas o Espírito Santo proporcionou um encontro. Ele colocou o desejo de adorar no nosso coração, revelou para nós que Ele é o Senhor, porque a Bíblia diz assim, ninguém diz que Jesus Cristo é o Senhor se não for pelo Espírito. Quando ele chama Jesus de Senhor, ele está dizendo, tu és Senhor, eu sou servo, tu és o Todo-Poderoso, eu sou necessitado, tu és o dono da bênção e eu preciso de uma bênção. Ele diz assim, se quiseres, bem pode tornar-me limpo. Ele se colocou agora a condição, eu sei da minha condição, mas eu sei do poder que o Senhor, o Espírito Santo já testificou no meu coração o poder que o Senhor tem. Irmão, você que nos ouve nessa hora, o Senhor, ele deseja, através do Espírito Santo, te dar esse mesmo entendimento. Colocar em você o desejo de adorar, revelar que é o Senhor, que ele é Senhor.

0: Senhor, Jesus, ele quer ser o Senhor da sua vida e depois você pode apresentar sua necessidade diante dele, que ele vai te abençoar. No verso 3, para encerrar, ele diz assim: e Jesus, estendendo a mão, tocou-o, dizendo: quero, ser limpo. E logo ficou purificado. Do mesmo jeito que o leproso não podia ir ao encontro do homem que estivesse limpo, não podia conversar e ter contato, mas o Espírito Santo proporcionou, quando houve aquele adoração, quando houve o reconhecimento de que ele é Senhor, quando houve o pedido de socorro, aí o Senhor estendeu a mão. Interessante que a lei dizia que um homem que fosse são, ele não podia tocar no leproso, porque se ele tocasse no leproso, ele ficaria impuro. Mas o texto diz que quando o homem adorou, quando o homem reconheceu que Jesus era o Senhor e ele pediu socorro, Jesus estendeu a mão. Quando os nossos atos chamam a atenção do Senhor, quando os nossos atos pelo Espírito chamam a atenção do Senhor, ele estende a mão. A lei dizia que não poderia, ele ficaria impuro se ele tocasse. Mas o texto diz assim: e estendendo a mão, tocou. Jesus agora, ele toca, ele se fez impuro para tornar eu e você, para nos tornar puro, para nos limpar, ele se tornou impuro. E isso aconteceu na cruz. Quando Jesus abriu os braços ali na cruz, ele estava se tornando impuro por mim e por você, para que eu e você pudéssemos ter a vida eterna. E logo depois, o texto diz assim: tocou nele e logo ele ficou limpo. O tempo da bênção, o tempo do milagre, quando Jesus começa a agir, quando o homem se dispõe a adorar, quando o homem reconhece que Jesus é Senhor, quando ele apresenta sua necessidade, quando o Senhor toca no coração do homem, aí a Bíblia diz assim: e logo ficou limpo. O milagre é para hoje, a bênção é para agora. Se você quiser, Jesus pode tocar em você agora. Não importa a distância, não importa o lugar onde você está, se você adorar, se você reconhecer que ele é Senhor, e se você fazer o pedido, ele tem poder para te tocar e te limpar, assim como aquele homem ficou limpo. O texto diz assim: estendeu a mão, tocou e logo ficou limpo. E Jesus não tem bênção para ontem, para amanhã, para depois de amanhã, para o ano que vem. Ele tem bênção para agora. Se você quiser, ele pode tocar em você agora. Busque uma experiência com o Senhor. Quem proporcionou tudo isso aqui foi o Espírito Santo. Esse mesmo Espírito está aí com você agora, está na sua casa, onde você estiver ouvindo essa palavra agora, o Espírito Santo está com você e ele quer colocar esse desejo no seu coração, desejo de adorar o Senhor. Busque essa bênção para a sua vida. Ainda há tempo. Louvado seja o nome do Senhor.
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Gemado por um peso aqui no Bom Dia Manaim. Olha, já já vou mandar aquele bom dia para você que está conectado aqui com a gente no Brasil, no exterior. 10h43, hein? Aliás, 7h43. 7h43, horário de Brasília. Quem beber da água que eu lhe der. 7h43.

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1: Condutores autuados por infrações leves ou médias em Minas Gerais podem ter a penalidade convertida automaticamente em advertência por escrito. Na prática, o motorista deixa de pagar a multa e não recebe pontos da Carteira Nacional de Habilitação, a CNH, desde que atenda aos critérios previstos na legislação. Para ter direito ao benefício, a infração deve ser classificada como leve ou média e o condutor não pode ter cometido nenhuma outra infração nos 12 meses anteriores. Quando concedida, a advertência substitui a multa e impede o registro de pontos no prontuário da CNH. A medida está prevista no artigo 267 do Código de Trânsito Brasileiro, que autoriza a substituição da penalidade financeira por uma advertência de caráter educativo. O Detran de Minas informa que o procedimento foi automatizado e a análise passou a ser realizada diretamente pelo órgão conforme os critérios legais. Após receber a notificação da multa, o Detran realiza automaticamente a análise do caso. O sistema verifica se o condutor atende aos critérios estabelecidos no Código de Trânsito Brasileiro, especialmente os previstos no artigo 267, que determina que a infração seja de natureza leve ou média e que o motorista não tenha cometido outra infração nos últimos 12 meses. Nos casos em que o dono do veículo não era o responsável pela infração, é possível realizar a indicação do réu condutor de forma digital por meio do aplicativo CNH do Brasil.
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1: Olá, ouvintes da Rádio Manaim. Eu sou Andréia Talmo e vamos conversar com a advogada, especialista em direito previdenciário, a doutora Carla Kenny. O tema de hoje é: você sabia que é possível receber aposentadoria e pensão por morte cumulativamente?
2: Olá, ouvintes da Rádio Manaim. Olá, Andréia. A paz do Senhor Jesus. Estamos trazendo esse assunto porque muitas pessoas que recebem pensão por morte param de pagar suas contribuições previdenciárias, pensando que não irão ter direito à aposentadoria. Ocorre que essa afirmativa não procede. É possível sim receber os dois benefícios, tanto a pensão por morte como a aposentadoria cumulativamente. O que você precisa saber é que depois da reforma da Previdência, que ocorreu em 2019, essa regra sofreu uma alteração. É possível receber os dois benefícios cumulativamente, só que o benefício de valor maior você vai receber de forma integral, e o de menor valor terá uma redução, e essa redução depende do valor do benefício. Então, se você deixou de pagar as suas contribuições previdenciárias porque passou a receber o benefício de pensão por morte, volte a pagar imediatamente para que você consiga se aposentar um dia.
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1: Rádio Manaim, agora 7h57 no horário de Brasília. Já já as participações, você que está aí com a gente no Brasil, você que está ligado, conectado aí nesta manhã de sexta-feira também no exterior. Daqui a pouco vou mandar esse abração para você que está com a gente.

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1: O Detran do Espírito Santo passou a aceitar assinaturas digitais nos processos de transferência de veículos. As transferências de veículos passam a ser aceitas em dois tipos de modalidade de assinatura: pelo aplicativo Carteira Digital de Trânsito e pelo sistema homologado junto ao Conselho Regional de Despachantes Documentalistas. O Detran ressalta que essa facilidade está disponível para donos e futuros donos de veículos com documentos emitidos a partir de 4 de janeiro de 2021, data em que o antigo certificado de registro de veículo foi substituído pela versão digital. Para realizar a transferência pela carteira digital, basta assinar digitalmente a autorização para transferência de propriedade de veículos e tanto vendedor como comprador, que também é validada por meio da biometria facial. O Detran orienta que para consolidar a venda é importante que após as assinaturas, o novo dono realize a vistoria em uma empresa de vistoria veicular e posteriormente agende atendimento em uma das unidades do Detran para realizar a transferência do veículo ou se utilize do serviço de um despachante. Pelo Conselho Regional de Despachantes Documentalistas, as assinaturas passarão por uma verificação que inclui a leitura de QR Code, validação biométrica e georreferenciamento. Posteriormente, o veículo deverá passar por uma vistoria em uma empresa de vistoria veicular para que assim o despachante possa finalizar o processo de transferência do veículo.
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2: 8h05, muito bom dia a você.

0: Aqui nesta manhã, gente, estamos aqui, ó, numa manhã, manhã de sexta-feira, dia 8 de maio de 2026. Bom dia pra Darcy Geraldo, de Bambuí. Bambuí fica em Minas Gerais. Um abraço pra sua família, um abraço aí pro seu lar. Janaína Félix, de Nova Lima, Minas Gerais, também tá ligada na Rádio Manaim. Um abraço a você, que Deus abençoe. E ela pede oração. Peço oração por uma amiga que precisa de uma bênção de libertação, porque ela está inconsolável, está passando, vivendo um momento agora de um luto. Peço aos irmãos que estejam orando pela minha amiga, amiga da nossa irmã Janaína, Janaína Félix aí de Nova Lima, Minas Gerais. Valdecir Sobrinho, de Porto Dourado, na Serra, mandando um abraço aos irmãos da Igreja Maranata de Castelânia. Castelândia, ou melhor dizendo, né? Quem é o pastor? É o pastor Wilson. Um abraço ao pastor Wilson e as ovelhas aí de Castelândia. Um abraço, Valdeci. Sirleide Patrícia, de Recife, Pernambuco, tá ligada aqui na Rádio Maranhão. Olha, eu peço oração pela minha família, pela minha mãe. O meu filho precisa de uma bênção, pela minha mãe que precisa de uma bênção de cura, o meu filho que possa viver uma experiência de salvação com o Senhor Jesus. Bom dia também para o Edilson. Edilson Torres, ele é de São Gonçalo, aí no Rio de Janeiro. Um abraço a todo o povo de São Gonçalo, do Rio de Janeiro. Um abraço, Edilson. O Oscar de Buenos Aires também está aqui com a gente. Um abraço ao nosso povo aí da Argentina, na América do Sul. Lúcia Martins também está aqui com a gente. Um abraço a você, Lúcia. Lúcia Martins, de Divinópolis, Minas Gerais. Manuel Moraes, de Manhuaçu, Minas Gerais. Ana Maria, da cidade de Una, no interior do estado aqui do Espírito Santo. Um abraço para você. Ela deixa um abraço ao pastor Emanuel. Aliás, um abraço para o pastor Humberto. Humberto Ferreira, que participou agora há pouco conosco, né, do culto da madrugada e do pós-madrugada. Ela diz assim, a Ana Maria: Eu fui ovelha do pastor Humberto, e ele que fez o meu casamento. Olha que bênção, né? Glória a Deus, Ana Maria. Agência de Fortaleza, no Ceará. Tudo bem, gente? Bom dia para Cristina Patrício, de Santa Bárbara, Minas Gerais. A Leda Maria, de São João de Meriti, aí no Rio de Janeiro. Ela manda um bom dia, ela manda um abraço. Ela diz assim: irmão, eu peço oração pela minha saúde, peço oração pela minha vida, porque no mês passado, dia 4 de abril, eu tenho lutado, desde o mês passado, eu tenho lutado por uma doença, né? Estou com uma trombose. Eu peço aos irmãos que estejam clamando, orando pela minha saúde. A Leda Maria, de São João de Meriti, aí no Rio de Janeiro. Bom dia para Estefânia Almeida, de Morada de Laranjeiras na Serra. Bom dia também para nossa amiga aqui, ó, quem tá ligada com a gente. É a Lúcia. Tudo bem, Lúcia? A Lúcia Azevedo tá ligada na Rádio Maranhão. Tá aí no centro, né, de Belo Horizonte, em BH. Alô, BH!
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0: Tô aqui até às 10.
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0: Que bênção é ter você aqui com a gente. Ó, daqui a pouco nós vamos falar sobre o culto no lar, sobre o momento com a família hoje à noite. Hoje é sexta-feira, nós vamos falar sobre o culto de hoje à noite. 8 e 9.

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1: Dados do Atlas Mundial da Obesidade 2026 revelam que 20% das crianças e adolescentes com idade entre 5 e 19 anos vivem com sobrepeso ou obesidade, totalizando 419 bilhões. A previsão da Federação Mundial de Obesidade é que até 2040 o número salte para 507 milhões de crianças e adolescentes no mundo com sobrepeso ou obesidade. Em nota, a entidade alerta que a obesidade e o sobrepeso na infância levam a condições semelhantes às observadas em adultos, incluindo quadros como hipertensão e doença cardiovascular. A estimativa é que até 2040, 57 milhões de crianças apresentem sinais precoces de doenças cardiovasculares. O Atlas mostra como as ações para enfrentar a obesidade infantil permanecem inadequadas em todo o mundo, com muitos países aquém do conjunto de políticas necessárias para prevenção, monitoramento, rastreamento e manejo. A federação cobra medidas firmes para reverter as tendências atuais. Entre as ações a serem implementadas, a entidade destaca o imposto sobre bebidas adoçadas com açúcar, restrições ao marketing direcionado às crianças, incluindo plataformas digitais, implementação das recomendações globais de atividade física para crianças, proteção do aleitamento materno, padrões mais saudáveis de alimentação escolar e integração da prevenção e do cuidado ao sistema de atenção primária.
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0: bênção apostólica aqui no Bom Dia Manaim. Amém. 8h29. 8h29, no horário de Brasília. Olha, só quero te lembrar que hoje é sexta-feira. Hoje você vai reunir a sua família, vai fazer o culto no lar, cumprindo essa orientação. Reúna aí a sua família. Esteja orando aí pela saúde, para que Deus possa abrir as portas, né, para o lar. O lar está precisando de uma porta aberta de trabalho, de uma porta aí de estudos. Ore no culto no lar. Ore pela salvação dos seus entes queridos. Mas, irmão Jorge, só tem eu aqui em casa servindo a Deus, não tem problema nenhum. Faça o seu momento aí de oração. Isso. Busca aí na sua casa um lugar para você estar orando, colocando aí os seus entes queridos diante do altar do Senhor. Não deixa de fazer, não. Faça aí o culto. Ó, você vai ver, o Senhor vai te abençoar. Em breve, o Senhor vai honrar a sua oração. E ela será respondida. Eu e minha casa serviremos ao Senhor. Glória a Deus.
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0: Feliz aniversário. Parabéns, meu amigo. Parabéns, minha amiga. Hoje é sexta-feira, dia 8 de maio de 2026. Feliz aniversário aqui para a irmã Elizabeth Salazar. A Elizabeth Salazar, ela é da Tijuca, né? Da Tijuca, aí no Rio de Janeiro. E hoje ela está completando mais...

0: Mais um ano de vida. E quem tá mandando um abraço aqui é a Sabrina. A Sabrina diz assim: olha, hoje é aniversário da minha mãezinha querida, Elizabeth Salazar. Estamos aqui glorificando, agradecendo a Deus, né? Porque o Senhor tem operado, o Senhor tem abençoado. Deem graças ao Senhor, porque Ele é bom. O seu amor dura para sempre. Salmos 126:1. Deixou aqui a Sabrina, sua filha. Ela tá mandando um beijão, um abração aí para sua mamãe e também para o seu esposo, pastor Júlio César, né? Pastor Júlio Salazar. Júlio Salazar, os irmãos aí da Igreja Maranata, na Tijuca, no Rio de Janeiro. Parabéns, irmã Elizabeth Salazar. Receba o nosso abraço. Que Deus abençoe. E você, tá completando mais ano de vida? Receba o nosso abraço aqui também, tá? Feliz aniversário para Tamara, ou Tâmara, né? Tamara Fialho Meirelles. Hoje é o aniversário da nossa irmã, a Tamara Fialho Meirelles. Ela é ali da região de Belo Horizonte. Olha só, trabalhamos aqui no Maraim de BH e Deus tem nos abençoado muito, muito. A nossa filhinha está completando mais um ano de vida. Estamos glorificando ao nome do Senhor. Parabéns. E a nossa irmã, né, glorificando o nome do nosso Deus. Quem tá mandando um abraço é o Lucas, tá? Lucas Menezes aí tá em BH, na região de Planalto, em Belo Horizonte, Minas Gerais. Ele manda um abraço aí, ele congrega na Igreja Cristã Maranata, juntamente ali, a Igreja do Planalto, juntamente com o pastor, é a ovelha do pastor Daniel. Maravilha, né? Ele manda um abraço para sua esposa, a Tâmara Fialho Meirelles, que tá completando mais um ano de vida. E deixou um abraço aqui para sua filhinha, né? Isso, tá quase um ano, quase um ano, tá quase chegando lá. Chegando lá, não é mesmo? Pois é, 8 horas mais 33 minutos para você que tá completando, tá fazendo aniversário. E você possa receber o nosso abraço, que Deus abençoe sua vida. Que Deus continue te sustentando aí. Feliz aniversário também para a irmã Elisa. Recebendo um abraço de toda a sua família em Teofilândia, na Bahia. Recebendo um abraço do Cristiano Wagner e dos seus familiares. Parabéns, irmã Elisa. Deus abençoe.
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0: 8h33.

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1: Você já parou para pensar que alguns dos alimentos que fazem parte do seu dia a dia podem estar silenciosamente enfraquecendo seus dentes? Não estamos falando apenas de doces ou refrigerantes, que são os vilões mais conhecidos. A verdade é que há uma série de outros alimentos e hábitos alimentares que ao longo do tempo podem causar danos sérios, mesmo que você escove os dentes direitinho. Você sabia que mesmo os refrigerantes, as versões zero açúcar, também podem ser prejudiciais aos seus dentes? Isso acontece porque o problema não está só no açúcar, mas também na acidez. A acidez desgasta o esmalte dos dentes, a camada protetora externa. Com o tempo, esse desgaste pode deixar os dentes mais sensíveis. Se possível, use o canudo para minimizar o contato com os dentes. Doces, em geral, são conhecidos por contribuírem com o surgimento de cáries, mas os maiores vilões são aqueles que grudam nos dentes, como balas de caramelo, chicletes com açúcar, jujubas e até frutas secas como damasco e uva passa. Já as balas duras, além de terem muito açúcar, ainda colocam em risco a integridade dos dentes por causa da força que fazemos ao morder. Muita gente já quebrou um pedaço de dente por causa de uma inocente bala. Bebidas e alimentos escuros como café, molho shoyu e até o açaí podem manchar os dentes ao longo do tempo.
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3: Nosso tema é: seu maior problema não é vender, é gerir. Muita gente acha que o problema da empresa é vender. Não é. O problema é não saber gerir o que já vende. Porque vender resolve um dia, gestão resolve o futuro. Tem empresa vendendo bem e mesmo assim quebrando. E isso acontece todos os dias. Sabe por quê? Porque falta gestão básica. Não controla o caixa, não sabe quanto entra e quanto sai, não controla custos, gasta sem saber onde, não organiza a operação. Cada dia funciona de um jeito, sem padrão, sem controle, sem direção. E aí vem o erro perigoso: a empresa cresce, mas cresce desorganizada. E presta atenção nisso: se você cresce sem gestão, você cresce para quebrar maior. Porque quanto maior a empresa, maior o problema, quando não se tem controle do negócio. Mais dinheiro envolvido, mais erro acumulado, mais risco. Comece fazendo na prática pelo básico. Tenha controle do caixa diário. Saiba sua margem real. Organize.

sua operação. Não precisa ser complexo, precisa ser feito. Gestão não é luxo, é sobrevivência. Venda é importante, mas gestão é o que sustenta. Sem gestão, o crescimento deixa de ser oportunidade e vira risco. Este foi o Empreenda Mais. Se tiver alguma dúvida, mande para nós. Até o próximo tema.

0: 8h45. Olha, ouvimos aí a sequência perfeita, louvor. Jesus é a nossa vitória. O Senhor é quem cuida de mim, meu Deus, meu Pai. E a qualquer momento, mais uma edição para você. A sequência perfeita, louvor.
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0: Você que tá ligado aqui conosco, né? 8h45 no horário de Brasília. Deixa eu te fazer um convite. 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
0: 8h46.

0: 8h52, gente, olha, quero te lembrar que nesse final de semana tem seminário. Seminário em nossos manaís, irmãos também do exterior, Brasil e no exterior, acompanhando as aulas. E vamos orar, vamos clamar. Eu peço a você, se ainda não orou, ore pelo seminário desse final de semana. Há muitos irmãos que já estão a caminho, irmãos que estão viajando, né, de carro, de ônibus, de trem, sim, avião. Os irmãos estejam no clamor, intercedendo aí por esses irmãos que estarão chegando, já estão chegando aos nossos manaís. Vamos orar também, não só pelos seminaristas, né, irmãos que são inscritos, seminaristas, e vamos orar também por aqueles que vão trabalhar como voluntários, os colaboradores, as equipes, pelos pastores que vão ministrar as aulas, para que muitos sejam batizados ali com o Espírito Santo, que haja salvação, né, que haja operação do Senhor, salvando muitas vidas, pelas transmissões via satélite, pelas nossas mídias.
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0: Faça o clamor, faça uma intercessão pelo seminário desse final de semana. 8h54, meu amigo, minha amiga, 8h54.

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1: Que bênção é ter você aqui nesta manhã de sexta-feira. Ô, sexta-feira bonita, né? Sexta-feira abençoada. Hoje dia 8, né? De maio de 2026. Se você estiver fazendo aniversário, receba o nosso abraço. Mandei agora há pouco, né? Um abraço aqui para os aniversariantes do dia. Receba o nosso abraço aqui mais uma vez. Falando em mês de maio. E lá em casa tem um monte, né? Um monte, né? Ó, familiares lá em casa, mês de festa, viu? Mês de festa lá em casa também. A família estão completando mais um ano de vida também. Mês de maio de festa lá na minha casa. E na sua aí? Tem alguém fazendo aniversário? Parabéns, que Deus abençoe. Olha, deixa eu mandar um bom dia a Alcione. Oi, Alcione. Alcione Paixão. Ela está em Caravelas, está no centro de Caravelas. É, eu conheço Caravelas aí. Um abraço ao nosso povo da Bahia. Ela diz assim: quero mandar um abraço a todos que compõem essa maravilhosa bênção, que é a Rádio Manaim, e onde nos saciamos com tudo que nela há. E quero parabenizar aqui uma irmã que hoje está completando mais anos de vida, a irmã Maria Aparecida. Olha só. Feliz aniversário, irmã Maria Aparecida, da Igreja Central de Caravelas. Parabéns a você, irmã Maria Aparecida, recebendo um abraço dos irmãos, das ovelhas.

0: dos queridos irmãos aí de Caravelas, na Bahia, a igreja aí do centro, recebendo um abraço da irmã Alcione e recebendo um abraço, né, representando a equipe aqui da Rádio Maraí. Parabéns, minha irmã Maria Aparecida! Quero mandar um bom dia aqui pro Gustavo. Ô, Gustavo, quanto tempo, meu companheiro? É o Gustavo Paiva, tá no centro de Piúma. Tudo bem, Gustavo? Ele diz assim, hoje é um dia especial, porque hoje estou conseguindo ouvir a Rádio Maraí. É uma honra, é uma alegria ter acesso à programação. Maranata, ele escreve aqui, ó. O Senhor Jesus vem. Amém, Gustavo. Um abraço no povo aí do centro de Piúma. Tava com saudade de você, Gustavo. Ó, eu sei que você trabalha, que tem aquela correria do dia a dia. Mas não some não, hein? Não some não, Gustavão. Um abraço aí pro nosso povo de Piúma.
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0: E hoje tem culto no lar, hein? Faça o culto no lar aí na sua casa. Faça o culto no lar com seus entes queridos. Faça o culto no lar. Ore. Ore pelo seu casamento, pelos seus filhos. Faça o clamor pelo sangue do Cordeiro. O Senhor tem uma bênção pro seu lar hoje à noite.

0: Eita hora vem, Senhor Jesus. Ouvi como que a voz está na coletânea. Está na coletânea da Igreja Cristã Maranata. É o 561. 561. As nossas coletâneas. Olha, você gostaria de receber uma oração? Você gostaria de receber uma intercessão? Você pode entrar em contato pelo 0800-707-3076. 0800-707-3076. Se você ligar agora e fazer o seu pedido de oração, um pastor vai te atender. Nós temos pastores de plantão 24 horas, pela manhã, tarde, à noite, de segunda a segunda, pastores de plantão para te atender. Agora, se você está no exterior, DDD 27, você pode ligar diretamente pelo WhatsApp. Anote aí o número 99309-1405. 99309-1405 para você que está aí no exterior. 9h23.
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1: A agência norte-americana responsável por regular alimentos e produtos de saúde aprovou o uso da orforgliplona, novo comprimido para tratamento da obesidade nos Estados Unidos. O novo medicamento imita a ação natural do GLP-1, o hormônio produzido no intestino durante a alimentação, melhora a secreção de insulina pelo pâncreas. O GLP-1 atua no cérebro, reduzindo o apetite, e também no sistema digestivo ao retardar o esvaziamento do estômago. A dosagem inicial é de 0,8 miligramas. Após pelo menos 30 dias, ela deve ser aumentada para 2,5 miligramas e depois de mais de 30 dias para 5,5 miligramas. A dosagem pode ser aumentada ainda para 9 miligramas, 14,5 miligramas ou 17,2 miligramas após pelo menos 30 dias em cada nível, com base na resposta ao tratamento e na tolerabilidade. A orforgliplona é o segundo comprimido diário para a perda de peso a chegar ao mercado dos Estados Unidos. O comprimido leva a quantidades comparáveis de perda de peso em pessoas com obesidade. A FDA aponta que o novo comprimido pode gerar efeitos colaterais como náuseas, constipação, vômitos, dispepsia, dor abdominal, distensão abdominal, gases, doença no refluxo gastroesofágico, fadiga, dor de cabeça e queda de cabelo. A dose mais baixa do medicamento custa $149.
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4: Olá, ouvintes da Rádio Manaim. Eu sou Andréia Talma e vamos conversar com a nutricionista Jaqueline Cossuol, com o tema Comer ovo diariamente faz mal à saúde?
5: Olá, Andréia. Olá, ouvintes da Rádio Manaim. A paz do Senhor. Hoje nós vamos falar sobre a ingestão de ovos. Comer ovos diariamente não faz mal à saúde. Pelo contrário, traz diversos benefícios para o nosso organismo, como o aumento da massa muscular, porque é uma boa fonte de proteína, previne doenças como câncer, por ser rico antioxidantes como triptofano e a tirosina, diminui a absorção de colesterol no intestino por ser rico em lecitina, previne o envelhecimento precoce por ser rico em selênio, zinco, vitamina A e E, combate a anemia por conter ferro e ácido fólico, protege a visão por conter os antioxidantes luteína e zeaxantina, mantém a saúde dos ossos por conter cálcio e fósforo, ajuda na formação da memória do feto e previne câncer de mama por conter colina. Portanto, o ovo é um alimento rico em proteína, vitaminas e minerais. Procure consumir pelo menos de 3 a 7 ovos inteiros por semana. Caso deseje consumir mais, procure um nutricionista para que ele avalie a quantidade ideal que você pode consumir por dia, porque cada pessoa tem um metabolismo e uma condição de saúde diferente.
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1: O Espírito Santo teve a sua primeira cirurgia cardíaca robótica realizada no dia 8 de abril deste ano. O procedimento aconteceu no Hospital Meridional, em Cariacica, e foi conduzido com o auxílio da plataforma robótica da Vinci, considerada uma das mais avançadas para procedimentos cirúrgicos de alta complexidade. Segundo o cirurgião cardiovascular Melchior Luiz Lima, o procedimento é realizado por meio de pequenas incisões no tórax, por onde são introduzidos os braços robóticos e uma microcâmera de alta definição. Com isso, a tecnologia possibilita maior delicadeza nos movimentos, melhor visualização das estruturas cardíacas e menor agressão aos tecidos, o que favorece uma recuperação mais rápida e um menor risco de complicações. As cirurgias cardíacas estão entre os procedimentos mais complexos da medicina, isso porque exige uma equipe altamente especializada, suporte técnico avançado e protocolos rigorosos de segurança. Além disso, as doenças cardiovasculares continuam sendo a principal causa de morte no Brasil. Segundo dados da Sociedade Brasileira de Cardiologia, mais de 400 mil brasileiros perderam a vida em razão de problemas do coração, o que representa uma morte a cada 90 segundos. Por isso, a realização de cirurgias robóticas representa um passo importante para a saúde vascular.
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1: Você já parou para pensar que a boca pode funcionar como uma janela para a saúde do corpo inteiro? Muito além de dentes, alterações aparentemente simples como sangramento gengival, aftas recorrentes, mau hálito persistente ou até mudanças na língua podem ser sinais precoces de doenças sistêmicas importantes. A ciência tem mostrado de forma cada vez mais consistente e o que acontece na boca não fica apenas na boca. Um dos exemplos mais conhecidos é a relação entre a inflamação da gengiva e dos tecidos de suporte dos dentes e doenças cardiovasculares. Estudos robustos demonstram que a inflamação crônica da gengiva pode contribuir para processos inflamatórios sistêmicos, aumentando o risco de eventos como infarto e acidente vascular cerebral, o AVC. Isso acontece porque bactérias presentes na boca podem entrar na corrente sanguínea e desencadear respostas inflamatórias em outros órgãos. Outro ponto importante é o diabetes. Existe uma relação de mão dupla entre diabetes e saúde bucal. Pessoas com diabetes têm maior risco de desenvolver doenças periodontal e, ao mesmo tempo, infecções gengivais podem dificultar o controle da glicemia. Ou seja, cuidar da gengiva também é cuidar do açúcar no sangue. A boca também pode revelar alterações relacionadas a deficiências nutricionais. Língua lisa, avermelhada ou dolorida pode indicar falta de vitaminas como B12, ferro ou ácido fólico. Pequenas rachaduras nos cantos da boca podem estar associadas a baixa imunidade ou deficiências de nutrientes.
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Nós cumprimentamos a todos com a paz do Senhor Jesus e convidamos aqueles que puderem abrir a sua Bíblia no Evangelho segundo Mateus, capítulo 8, verso o primeiro, o segundo e o terceiro. Nós vamos ler e meditar nesses três versículos. O texto fala a respeito do leproso purificado. Diz assim a palavra do Senhor: "E descendo ele do monte, seguiu-o uma grande multidão. E eis que veio um leproso e o adorou, dizendo: Senhor, se quiseres, pode tornar-me limpo. E Jesus, estendendo a mão, tocou-o, dizendo: Quero, ser limpo. E logo ficou purificado da lepra." Meus irmãos, essa palavra do Senhor, ela traz uma sequência grande de ensinos de Deus para as nossas vidas, porque ela nos faz entender aquilo que é o projeto de Deus para a nossa salvação de forma completa. O primeiro momento do texto aqui, ele diz que Jesus vinha descendo do monte. O dia a dia de Jesus, a sua vida, o período do seu ministério, foi, em certos momentos ele estava no monte, e quando ele descia do monte, ele já descia com as orientações do Pai para encontrar com as vidas necessitadas, para resolver os problemas daqueles que eram necessitados. E todos os que Jesus encontrou sempre tiveram uma experiência com ele. Toda vez que Jesus descia do monte, uma experiência nova acontecia. E esse momento aqui foi um desses momentos. Jesus descendo do monte, a grande multidão acompanha ele e vem um leproso. Para que nós possamos entender de forma bem rápida aqui, prática, o leproso naquela época era alguém que ele não podia ter o contato com as demais pessoas. Então ele ficava longe da família, ele ficava longe dos amigos, ele vivia longe de todos. E se ele fosse pela rua e encontrasse com alguém, ele tinha que anunciar a sua condição para que as pessoas desviassem dele. E o texto fala que quando Jesus desceu do monte, a grande multidão veio, e no verso 2 diz que um leproso foi ao encontro. Humanamente falando, aquele homem não podia ir andar ao encontro de Jesus. Mas algo que em especial aconteceu no seu coração, que ele tinha dentro de si, foi o que marcou, proporcionou aquele encontro do homem com Jesus. O texto diz assim:

desejo de adorar proporcionou um encontro. Nós vivemos dias, nessa última hora, em que o Senhor, através do Espírito Santo, tem colocado no nosso coração o desejo de adorar. Então, o nosso dia a dia é: não poderíamos ter um encontro com Jesus, não poderíamos falar com Ele, não poderíamos nos chegar a Ele, mas pelo desejo, aquilo que o Espírito Santo colocou dentro do nosso coração, desejo de adorar, é o que proporciona também a nós hoje, nos nossos dias, este encontro maravilhoso. O texto diz assim: ele foi ao encontro de Jesus e o primeiro ato dele foi adoração. Ele adorou o Senhor. Depois que ele adorou, ele apresentou a sua condição. Ele falou da sua condição. Primeiro adorou, depois apresentou a condição. Senhor, se quiseres, pode tornar-me limpo. Interessante que a referência dele ao Senhor, humanamente falando, era um homem. Mas profeticamente falando, como ele já, o Espírito Santo já tinha testificado no coração dele que aquele não era um homem comum, ele adora. Depois, o segundo ato é, ele se refere ao Senhor como sendo o Senhor. Quando alguém chega a dizer que é o Senhor, chega a reconhecer que ele é o Senhor, que Jesus é Senhor, automaticamente ele estava dizendo, ele é Senhor e eu sou servo. É isso que nós precisamos. O Senhor, ele aguarda esse reconhecimento das nossas vidas. E quem coloca esse entendimento no nosso coração é o Espírito Santo, que quer colocar na sua vida nesta hora. Esse entendimento, né? A nossa condição. Não poderíamos ter jamais um encontro com ele, mas o Espírito Santo proporcionou um encontro. Ele colocou o desejo de adorar no nosso coração. Revelou para nós que ele é o Senhor, porque a Bíblia diz assim: ninguém diz que Jesus Cristo é o Senhor se não for pelo Espírito. Quando ele chama Jesus de Senhor, ele está dizendo: tu és Senhor, eu sou servo, tu és o Todo-Poderoso, eu sou necessitado, tu és o dono da bênção e eu preciso de uma bênção. Ele diz assim: se quiseres, bem pode tornar-me limpo. Ele se colocou agora a condição. Eu sei da minha condição, mas eu sei do poder que o Senhor, o Espírito Santo já testificou no meu coração o poder que o Senhor tem. Irmão, você que nos ouve nessa hora, o Senhor, ele deseja, através do Espírito Santo, te dar esse mesmo entendimento, colocar em você o desejo de adorar, revelar que é o Senhor, que ele é Senhor, Jesus, ele quer ser o Senhor da sua vida, e depois você pode apresentar a sua necessidade diante dele, que ele vai te abençoar. No verso 3, para encerrar, ele diz assim: e Jesus, estendendo a mão, tocou-o, dizendo: quero, ser limpo. E logo ficou purificado. Do mesmo jeito que o leproso não podia ir ao encontro do homem que estivesse limpo, não podia conversar e ter contato, mas o Espírito Santo proporcionou, quando houve aquele a adoração, quando houve o reconhecimento de que ele é Senhor, quando houve o pedido de socorro, aí o Senhor estendeu a mão. Interessante que a lei dizia que um homem que fosse são, ele não podia tocar no leproso, porque se ele tocasse no leproso, ele ficaria impuro. Mas o texto diz que quando o homem adorou, quando o homem reconheceu que Jesus era o Senhor e ele pediu socorro, Jesus estendeu a mão. Quando os nossos atos chamam a atenção do Senhor, quando os nossos atos pelo Espírito chamam a atenção do Senhor, ele estende a mão. A lei dizia que não poderia, ele ficaria impuro se ele tocasse. Mas o texto diz assim: e estendendo a mão, tocou. Jesus agora, ele toca, ele se fez impuro para tornar eu e você, para nos tornar puro, para nos limpar. Ele se tornou impuro, e isso aconteceu na cruz. Quando Jesus abriu os braços ali na cruz, ele estava se tornando impuro por mim e por você, para que eu e você pudéssemos ter a vida eterna. E logo depois, o texto diz assim: tocou nele e logo ele ficou limpo. O tempo da bênção, o tempo do milagre, quando Jesus começa a agir, quando o homem se dispõe a adorar, quando o homem reconhece que Jesus é Senhor, quando ele apresenta sua necessidade, quando o Senhor toca no coração do homem, aí a Bíblia diz assim:

0: O Logos Colimpo, o milagre é para hoje, a bênção é para agora. Se você quiser, Jesus pode tocar em você agora. Não importa a distância, não importa o lugar onde você está, se você adorar, se você reconhecer que Ele é Senhor, e se você fazer o pedido, Ele tem poder para te tocar e te limpar, assim como aquele homem ficou limpo. O texto diz assim: estendeu a mão, tocou e logo ficou limpo. Jesus não tem bênção para ontem, para amanhã, para depois da manhã, para o ano que vem. Ele tem bênção para agora. Se você quiser, Ele pode tocar em você agora. Busca uma experiência com o Senhor. Quem proporcionou tudo isso aqui foi o Espírito Santo. Esse mesmo Espírito está aí com você agora, está na sua casa, onde você estiver ouvindo essa palavra agora. O Espírito Santo está com você e ele quer colocar esse desejo no seu coração, desejo de adorar o Senhor. Busque essa bênção para a sua vida, ainda há tempo. Louvado seja o nome do Senhor.
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0: 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O SUS fará teste para diagnóstico precoce de autismo aos 16 meses. Profissionais da atenção primária vão passar a realizar o teste que detecta sinais de transtorno do espectro autista em todas as crianças com idade entre 16 e 30 meses, como parte da rotina de avaliação do desenvolvimento. A orientação consta na nova linha de cuidado para transtorno do espectro autista. A expectativa, segundo a pasta, é que as intervenções e estímulos a esses pacientes ocorram antes mesmo do diagnóstico ser fechado. A atuação precoce é fundamental para a autonomia e a interação social futura. O governo estima que 1% da população brasileira viva com transtorno do espectro autista. Dados do IBGE indicam que 71% dessa população apresentam ainda outras deficiências que, de acordo com o Ministério, reforça a necessidade de ações integradas via Sistema Único de Saúde, o SUS. A nova linha de cuidado lançada pelo Ministério da Saúde orienta gestores e profissionais de saúde sobre como deve funcionar a rede da atenção primária aos serviços especializados com foco no rastreio precoce e no início imediato da assistência. O teste de triagem identifica sinais de autismo em crianças já nos primeiros anos de vida.
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1: Nosso tema é: seu maior problema não é vender, é gerir. Muita gente acha que o problema da empresa é vender. Não é. O problema é não saber gerir o que já vende. Porque vender resolve um dia, gestão resolve o futuro. Tem empresa vendendo bem e mesmo assim quebrando. E isso acontece todos os dias. Sabe por quê? Porque falta gestão básica. Não controla o caixa, não sabe quanto entra e quanto sai, não controla custos. Gasta sem saber onde, não organiza a operação. Cada dia funciona de um jeito. Sem padrão, sem controle, sem direção. E aí vem o erro perigoso. A empresa cresce, mas cresce desorganizada. E presta atenção nisso. Se você cresce sem gestão, você cresce para quebrar maior. Porque quanto maior a empresa, maior o problema, quando não se tem controle do negócio. Mais dinheiro envolvido, mais erro acumulado, mais risco. Comece fazendo na prática pelo básico. Tenha controle do caixa diário. Saiba sua margem real. Organize sua operação. Não precisa ser complexo.

precisa ser feito. Gestão não é luxo, é sobrevivência. Venda é importante, mas gestão é o que sustenta. Sem gestão, o crescimento deixa de ser oportunidade e vira risco. Este foi o Empreenda Mais. Se tiver alguma dúvida, mande para nós. Até o próximo tema.

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2: O governo de Minas levou a Ribeirão das Neves a carreta Saúde Mais Perto. A iniciativa leva exames de mamografia, ultrassom para a população, ampliando o acesso a serviços especializados, reduzindo o tempo de espera na rede pública. Com investimento de cerca de 10 milhões, a ação conta com 4 unidades móveis equipadas para consultas e exames em diversas especialidades. A carreta permite atender quem já aguardava por consultas e exames, encurtando distâncias e reduzindo o tempo de espera. A expectativa é realizar cerca de 200 atendimentos por dia com pacientes agendados pela Unidade Básica de Saúde. Neste primeiro semestre, o projeto percorre municípios da região metropolitana de BH. Ainda neste ano, a previsão é expandir o atendimento para as macro-regiões Norte, Nordeste e Jequitinhonha. As unidades móveis oferecem consultas especializadas e exames de acordo com a demanda local definida pelos municípios. Entre as especialidades estão cardiologia, angiologia, endocrinologia, gastroenterologia, ortopedia, dermatologia, otorrino laringologia e pneumologia. Na saúde da mulher são realizados exames como mamografia, ultrassonografia, colposcopia, além de atendimentos oftalmológicos. Na área de diagnóstico, as carretas contam com exames como radiografia, densitometria óssea, eletrocardiograma e ecocardiograma, ampliando o acesso e contribuindo para diagnósticos mais rápidos.
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hora e 3 minutos. Começamos o Boa Tarde, Manaim. Tudo bem com você? Tá tudo certinho por aí, tá? Tá tudo certinho? Então tá bom. Então seguimos por aqui com a programação da Rádio Manaim, com esse programa que é uma bênção, que é o Boa Tarde, Manaim. Tô aqui pra te fazer companhia, minha irmã. É, vou te fazer companhia até as 16 horas. Licença, hein? Tô entrando aí, tô entrando na sua casa. Eu não, né? A Rádio Manaim tá entrando aí dentro da sua casa pra alegrar aí o seu ambiente, o espaço onde você está, com a presença do Espírito Santo através dos louvores, através da palavra. Aí a gente vai conversar. Cheguei nessa tarde aí pra te fazer companhia, tá bom? Tá bom? Então tá bom, você tava sozinha, não é? Em casa. Ai, que ruim, né? Ficar sozinha em casa. Você gosta? Você gosta de ficar em casa sozinha? Eu também. Nós somos diferentes, não é? Eu gosto quando eu tenho, claro, né, visitas. Mas ficar sozinha não me incomoda, ficar sozinha em casa, arrumando minhas coisas, sabe? Deixando as coisas em ordem, ninguém tirando nada do lugar. É muito bom, não é? É bom demais, principalmente pra quem gosta das coisas bem organizadinhas, assim, sabe? Mas ter visitas, ter a família por perto, é bom demais, é muito bom. Mas hoje, já que você está sozinha, vou te fazer companhia, minha amiga. Olha que companhia boa, não vou bagunçar sua casa. Não vou sujar copo, não vou comer. Olha, vou ficar só te fazendo companhia, conversando com você, enquanto você fica aí conversando comigo, tá bom? Então tá bom, vamos juntos até as 16 horas. Lembrando que hoje é sexta-feira. Final de semana chegando. Vai aproveitar a sua sexta-feira, o seu final de semana. Vai passear? Vai? Vai ficar em casa? Ah, também é bom. Ficar em casa também é bom. Passear é bom, muito bom. Ficar em casa também. Então você aproveite o seu final de semana. Lembrando que esse final de semana temos seminário. É, temos seminário para você que vai subir para o Manaim. Deus abençoe sua vida. Para você que vai subir para o Manaim para fazer trabalho voluntário ali, vai como voluntário. Deus abençoe a sua vida. Que o Senhor possa abençoar o nosso final de semana. Ainda é sexta-feira, Lucélia. Sim, mas o final de semana é daqui a pouquinho. E nisso a gente aproveita, com isso a gente aproveita, glorificando ao nome do nosso Deus, exaltando ao único que é digno, soberano. Tá bom? Então tá bom. Vamos começar? Já começamos, não é? O Boa Tarde, Manaim, começou.

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Deus de poder, tua aliança em mim é o louvor. Esse louvor maravilhoso que nós acabamos de ouvir. Eu não sei você, mas quando eu tocava esse louvor na igreja, todo mundo queria fazer a voltinha. Na sua também? Na sua igreja também? Há muito tempo isso, há muito tempo. Todo mundo queria fazer repetição, era bom demais. Você que está acompanhando a programação da Rádio Manaim, você que está acompanhando, boa tarde Manaim, você que chegou agora, tudo bem? Seja bem-vindo ao programa Boa Tarde Manaim. Estaremos juntos até às 16 horas, tá bom? Então tá bom, combinadinho, hein? Até às 16 horas a gente vai estar aqui, ó, juntinho. Lembrando você que se você quer deixar sua mensagem aqui no nosso Facebook, vem aqui, menina, vem aqui. Deixa sua mensagem, deixa o seu recado. Ai, eu vou ficar tão feliz. Mesmo se o recado não for pra mim. Mesmo se o recado for pra um irmão, pra uma amiga, seu pai, para sua mãe, para o seu filho, pode vir, deixa o recado aqui que eu vou ler com muito carinho, vou dar toda a atenção devida ao seu recadinho aqui, tá bom? É só vir no Facebook, facebook.com/Rádio Manaim. Vou repetir, facebook.com/Rádio Manaim. Deixa sua mensagem, deixa seu recado e a gente vai ficar conversando. 12h25 mais ou menos, é o nosso momento de parar. Na verdade, não o meu, o seu. Você vai parar aí um pouquinho. É, só um pouquinho também. Não é muito também não, né? Tá trabalhando. Não pode? Aí você vai fazer a sua pausa no horário do café, 12h25, mais ou menos, e nós vamos conversar. Eu vou conversar com você. É, você conversa comigo. Tá bom? Você pode vir no Facebook, facebook.com/Rádio Manaim, ou radiomanaim.com.br é o nosso site. Deixa sua mensagem, a gente vai ficar conversando aqui. Eu tô aqui no estúdio, e aqui no estúdio tem uma tela que passa toda a programação da TV Manaim. É, enquanto eu tô conversando com você, eu tô ouvindo, eu tô acompanhando a TV Manaim. É, menina, você acha o quê? É, eu tô acompanhando a TV. E tá passando um programa maravilhoso que falou sobre o trabalho voluntário, mutirão que aconteceu no Manaim de Domingos Martins. Se chama, o programa é Maranata em Foco, apresentado pela jornalista Cláudia Schmittel. E ficou lindo esse programa, vai acompanhar. Foi um trabalho voluntário que foi realizado ali por vários irmãos, cuidando, limpando ali o Manaim de Domingos Martins. Foi lindo, tá? Convido você a acompanhar. Ficou muito bonito ali, tanta matéria, quanto também ver o trabalho dos irmãos ali, voluntários, realizando ali, que é o amor do nosso coração, não é? Servir ao nosso Deus.

servir ao nosso Deus de forma assim, a gente não tem como pagar tudo que o Senhor fez e faz por nós. Esse trabalho que é desenvolvido, que é realizado, o trabalho voluntário, ah, é lindo demais. É muito lindo. Então, você pode acompanhar a TV Manainha aí na sua residência, na sua casa. Depois eu vou compartilhar com você todo o canal aqui, todos os canais que estão disponíveis pela TV aberta, cobertura nacional da TV Manainha. A emissora da Igreja Cristã Maranata, tá bom? Então tá. Recado foi dado, você está aí, eu estou aqui e juntos seguiremos até às 16 horas juntinhos.

1:32. A obra do Senhor é perfeita. Sim, a obra do Senhor, ela é perfeita e maravilhosa. Agora, 1:32, quero lembrar você que nós temos um número disponível para ligação, para você receber oração. Um número disponível para você que está no Brasil ou no exterior e necessita de oração. Anota o número aí, ó. Anota o número, vou esperar você pegar a caneta.

Pegou a caneta? Pegou? Então tá bom, anota o número aí, ó, pra você que é do Brasil. Você que está no Brasil, precisa de oração, ligação gratuita, 0800-707-3076. 0800-707-3076. E você, que está no exterior, longe da família, não é? Longe de amigos, às vezes até longe mesmo de igreja, porque você no exterior, às vezes as igrejas não são muito perto. Você pode ligar via WhatsApp. Anota o número.

55 27 99309 1405. 55 27 99309 1405. Ligue e peça oração. Daqui a pouco eu volto.

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1: Você já parou para pensar em como anda a saúde do seu cérebro? Não estou falando de exames caros ou nomes difíceis. Estou falando de memória, sono, humor. Porque quando o cérebro não vai bem, nada vai bem. Cuidar da mente é tão importante quanto cuidar do coração. E na prática, isso começa por atitudes bem mais acessíveis do que parece. A verdade é que a gente aprendeu a prestar atenção apenas no que dói. Uma dor no peito, uma febre, uma fratura. Mas quando o alerta vem em forma de esquecimento, irritação, ansiedade, constante ou sono quebrado. A gente costuma culpar o excesso de trabalho, os filhos, a idade, até a vida. Daí o cérebro vai ficando de lado. Mas cuidar da mente é muito importante porque é ela quem comanda tudo. Nossas decisões, emoções, movimentos, memórias. E também é ela quem adoece quando a gente negligencia o básico, ou seja, o descanso, a alimentação. Dormir mal, por exemplo, por vários dias seguidos pode afetar sua memória, a sua capacidade de resolver problemas e até o seu humor. O sono é quando o cérebro faz sua faxina interna. Ele remove toxinas, organiza o que vivemos e ajuda a consolidar aprendizados. Quando você dorme mal, essa faxina fica pela metade. Cuidar do cérebro é um investimento silencioso. Ele não vai te mandar uma fatura no final do mês, mas pode cobrar caro no futuro.
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Começa agora na Rádio Manaim, o louvor da Igreja Fiel. Este quadro apresentará experiências de hinos que marcaram a história da Igreja Cristã Maranata ao longo de seus 50 anos de existência. Você ouvirá agora a experiência do louvor No Meu Coração Há um Tesouro, Príncipe da Vida. Compositora deste louvor foi a um seminário da Igreja Cristã Maranata, no Manaim de Domingos Martins. E uma frase dita por um professor do seminário ficou em sua mente: Jesus é o príncipe da vida. Em casa, ela estudava a palavra para dar aula aos adolescentes da igreja. Aquela professora de adolescentes desejou então ensinar aos seus alunos que o verdadeiro tesouro, um tesouro de grande valor, o maior que possa existir, o Senhor Jesus, é o único que nos leva

Esforça-te, tem bom ânimo. Esse louvor é tão bonito, não é? Eu lembro desse louvor, porque eu toco mais ou menos violão, sabe? Mais ou menos. Eu lembro, há um bom tempinho atrás, tocava esse louvor no violão. Tentava tocar esse louvor no violão, porque eu achava ele muito difícil de tocar. Mas, sabe, um louvor que ficou guardado no meu coração, esse. Esforça-te, tem bom ânimo. Maravilha, 1h57 e seguimos aqui na programação do Boa Tarde, Manaim. Vou perguntar de novo, né? Vou perguntar, tá tudo bem por aí? Tá? Então vamos seguir? Vamos? Vamos seguir com a programação? Então tá bom. Seguiremos aqui com a programação do Boa Tarde, Manaim. Aqui nessa rádio que é uma bênção, que é a tarde, Manaim. Oh, meu Deus. Nessa programação que é uma bênção, que é o Boa Tarde, Manaim. Nessa rádio que é uma bênção, que é a Rádio Manaim. Ah, Senhor, você que está acompanhando, minha querida, tá tudo bem, não é? Tá tudo bem, eu já pedi, manda mensagem, vem conversar aqui comigo, não fica sozinho em casa não, eu tô te fazendo companhia, eu já falei. É que, ó, juntinho, tá bom? Vem aqui no nosso Facebook, facebook.com/Rádio Manaim, deixa sua mensagem, já tem um monte de mensagem aqui no nosso Facebook e também no nosso site. Lembrando que hoje é momento de oração, hoje é sexta-feira, nós temos o Vinde a Mim, esse programa que é uma bênção, um programa de oração. Ah, e nós temos vivido tantas experiências com o Senhor, tantas experiências, e eu quero convidar você, você mesmo, você meu irmão, você minha irmã, vem viver uma experiência com o Senhor, uma experiência de oração. Vem viver essa experiência maravilhosa.

0: que é orar, que é pedir a Deus, que é suplicar ao nosso Deus uma bênção pela vida dos nossos irmãos. É, muitos irmãos passando por grandes dificuldades, alguns enfrentando provas, que assim, é só Deus mesmo para sustentar. E é por isso que a gente se une em oração com o propósito de Deus operar uma bênção na vida dos nossos irmãos. Eu convido você a participar dessa experiência, tá bom? Vem aqui, participa. Lu, como que eu vou participar? Aí no seu trabalho, você vai entrar em comunhão com o Senhor, buscar o nosso Deus e às 15 horas nós vamos orar, tá bom? Em casa também. Você que está em casa, então, ó, maravilha, glória a Deus. Você vai ajoelhar aí na sua casa e vai nos ajudar em oração. Às 15 horas estaremos juntos, tá bom? Lembrando também que nós temos o nosso momento aqui. Daqui a pouco vai começar. 2h25, mais ou menos, nós estaremos reunidos aqui conversando. 2h25, mais ou menos, tá? Deixa eu aguardar. Tá bom? Então tá bom. Você fica aí, sai daí não. Eu volto já já.
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3: Teve início a escala de vencimentos da terceira parcela do Imposto sobre Propriedades de Veículos Automotores, o IPVA, deste ano, em Minas Gerais. O IPVA pode ser pago via cartão de crédito, PIX, documento de arrecadação estadual, internet banking ou diretamente nos terminais de autoatendimento ou guichês dos agentes autorizados, bastando informar o número do Renavam do veículo. Quem optar pelo cartão de crédito, PIX, ou emitir o documento de arrecadação estadual, deve acessar o site oficial da Secretaria de Estado da Fazenda de Minas Gerais, fazenda.mg.gov.br. Pagamento também pode ser feito pelo aplicativo MG, um aplicativo do governo de Minas. De acordo com a Secretaria de Estado de Fazenda de Minas Gerais, a expectativa de arrecadação do IPVA 2026 é de cerca de 12 bilhões para uma frota tributável de cerca de 8,5 milhões de veículos em Minas Gerais. As duas parcelas anteriores do IPVA venceram nos meses de fevereiro e março. Quem deixou de pagar pode regularizar a situação de forma simples e online pelos mesmos canais utilizados para o pagamento da terceira parcela. A multa e os juros são aplicados automaticamente. O quanto antes o imposto for quitado, menos juros serão cobrados pelo atraso. Além disso, a partir do 30º dia de atraso é cobrada a multa de 20% sobre o valor da parcela.
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5: Nós cumprimentamos a todos com a paz do Senhor Jesus e convidamos aqueles que puderem abrir a sua Bíblia no Evangelho segundo Mateus, capítulo 8, verso o primeiro, o segundo e o terceiro. Nós vamos ler e meditar nesses três versículos. O texto fala a respeito do leproso purificado. Diz assim a palavra do Senhor: E descendo ele do monte, seguiu-o uma grande multidão. E eis que veio um leproso e o adorou, dizendo: Senhor, se quiseres, pode tornar-me limpo. E Jesus, estendendo a mão, tocou-o, dizendo: Quero, ser limpo. E logo ficou purificado da lepra. Meus irmãos, essa palavra do Senhor, ela traz uma sequência grande de ensinos de Deus para as nossas vidas, porque ela nos faz entender.

entender aquilo que é o projeto de Deus para a nossa salvação de forma completa. O primeiro momento do texto aqui, ele diz que Jesus vinha descendo do monte. O dia a dia de Jesus, a sua vida, o período do seu ministério, foi, em certos momentos ele estava no monte, e quando ele descia do monte, ele já descia com as orientações do Pai para encontrar com as vidas necessitadas, para resolver os problemas daqueles que eram necessitados, e todos que Jesus encontrou sempre tiveram uma experiência com ele. Toda vez que Jesus descia do monte, uma experiência nova acontecia. E esse momento aqui foi um desses momentos. Jesus descendo do monte, a grande multidão acompanha ele e vem um leproso. Para que nós possamos entender de forma bem rápida aqui, prática, o leproso naquela época era alguém que ele não podia ter o contato com as demais pessoas. Então ele ficava longe da família, ele ficava longe dos amigos, ele vivia longe de todos. E se ele fosse pela rua encontrar-se com alguém, ele tinha que anunciar a sua condição para que as pessoas desviassem dele. E o texto fala que quando Jesus desceu do monte, a grande multidão veio, e no verso 2 diz que um leproso foi ao encontro. Humanamente falando, aquele homem não podia ir andar ao encontro de Jesus. Mas algo que em especial aconteceu no seu coração, que ele tinha dentro de si, foi o que marcou, proporcionou aquele encontro do homem com Jesus. O texto diz assim, no verso 2, e eis que veio um leproso e o adorou, dizendo, no coração, pelo lado de fora, fisicamente falando, aquele homem estava impossibilitado de ter um encontro com Jesus. Mas o que ele trazia dentro de si, o desejo de adorar, foi o que proporcionou o encontro. Então nós vivemos dias, hoje, nos dias em que nós vivemos, a nossa condição visível, humana, racional, ela impediria de nós termos também um encontro com Jesus. Mas o que um dia o Espírito Santo colocou dentro de nós, o desejo de adorar, é isso que proporciona o encontro. Então, humanamente falando, ele não poderia encontrar. Profeticamente falando, pelo um ato do Senhor na vida dele, que era o desejo de adorar, proporcionou o encontro. Nós vivemos dias nessa última hora em que o Senhor, através do Espírito Santo, tem colocado no nosso coração o desejo de adorar. Então, o nosso dia a dia é, não poderíamos ter um encontro com Jesus, não poderíamos falar com Ele, não poderíamos nos chegar a Ele, mas pelo desejo, aquilo que o Espírito Santo colocou dentro do nosso coração, desejo de adorar é o que proporciona também a nós hoje, nos nossos dias, este encontro maravilhoso. O texto diz assim, ele foi ao encontro de Jesus e o primeiro ato dele foi adoração. Ele adorou o Senhor. Depois que ele adorou, ele apresentou a sua condição. Ele falou da sua condição. Primeiro adorou, depois apresentou a condição. Senhor, se quiseres, pode tornar-me limpo. Interessante que a referência dele ao Senhor, humanamente falando, era um homem. Mas profeticamente falando, como ele já, o Espírito Santo já tinha testificado no coração dele, que aquele não era um homem comum, ele adora, depois o segundo ato é, ele se refere ao Senhor como sendo o Senhor. Quando alguém chega a dizer que é o Senhor, chega a reconhecer que ele é o Senhor, que Jesus é Senhor, automaticamente ele estava dizendo, ele é Senhor, e eu sou servo. É isso que nós precisamos. O Senhor, ele aguarda esse reconhecimento das nossas vidas. E quem coloca esse entendimento no nosso coração é o Espírito Santo que quer colocar na sua vida nesta hora. Esse entendimento. Né? A nossa condição. Não poderíamos ter jamais um encontro com ele. Mas o Espírito Santo proporcionou um encontro. Ele colocou o desejo de adorar no nosso coração. Revelou para nós que ele é o Senhor. Porque a Bíblia diz assim, ninguém diz que Jesus Cristo é o Senhor, se não for pelo Espírito. Quando ele chama Jesus de Senhor, ele está dizendo, tu és Senhor, eu sou servo, tu és o Todo-Poderoso, eu sou necessitado, tu és o dono da bênção e eu preciso de uma bênção. Ele diz assim, se quiseres, bem pode tornar-me limpo. Ele se colocou agora a condição, eu sei da minha condição, mas eu sei do poder
que o Senhor, o Espírito Santo já testificou no meu coração.

0: são o poder que o Senhor tem. Irmão, você que nos ouve nessa hora, o Senhor, Ele deseja, através do Espírito Santo, te dar esse mesmo entendimento, colocar em você o desejo de adorar, revelar que é o Senhor, que Ele é Senhor, Jesus, Ele quer ser o Senhor da sua vida, e depois você pode apresentar a sua necessidade diante dEle, que Ele vai te abençoar. No verso 3, para encerrar, ele diz assim: e Jesus, estendendo a mão, tocou-o, dizendo: quero, ser limpo, e logo ficou purificado. Do mesmo jeito que o leproso não podia ir ao encontro do homem que estivesse limpo, não podia conversar e ter contato, mas o Espírito Santo proporcionou, quando houve aquele a adoração, quando houve o reconhecimento de que Ele é Senhor, quando houve o pedido de socorro, aí o Senhor estendeu a mão. Interessante que a lei dizia que um homem que fosse são, ele não podia tocar no leproso, porque se ele tocasse no leproso, ele ficaria impuro. Mas o texto diz que quando o homem adorou, quando o homem reconheceu que Jesus era o Senhor e ele pediu socorro, Jesus estendeu a mão. Quando os nossos atos chamam a atenção do Senhor, quando os nossos atos pelo Espírito chamam a atenção do Senhor, Ele estende a mão. A lei dizia que não poderia, ele ficaria impuro se ele tocasse. Mas o texto diz assim: e estendendo a mão, tocou. Jesus agora, ele toca, ele se fez impuro para tornar eu e você, para nos tornar puro, para nos limpar. Ele se tornou impuro. E isso aconteceu na cruz. Quando Jesus abriu os braços ali na cruz, ele estava se tornando impuro por mim e por você, para que eu e você pudéssemos ter a vida eterna. E logo depois, o texto diz assim: tocou nele e logo ele ficou limpo. O tempo da bênção, o tempo do milagre, quando Jesus começa a agir, quando o homem se dispõe a adorar, quando o homem reconhece que Jesus é Senhor, quando ele apresenta sua necessidade, quando o Senhor toca no coração do homem, aí a Bíblia diz assim: e logo ficou limpo. O milagre é para hoje, a bênção é para agora. Se você quiser, Jesus pode tocar em você agora. Não importa a distância, não importa o lugar onde você está, se você adorar, se você reconhecer que Ele é Senhor, e se você fazer o pedido, Ele tem poder para te tocar e te limpar, assim como aquele homem ficou limpo. O texto diz assim: estendeu a mão, tocou e logo ficou limpo. E Jesus não tem bênção para ontem, para amanhã, para depois de amanhã, para o ano que vem. Ele tem bênção para agora. Se você quiser, Ele pode tocar em você agora. Busque uma experiência com o Senhor. Quem proporcionou tudo isso aqui foi o Espírito Santo. Esse mesmo Espírito está aí com você agora, está na sua casa, onde você estiver ouvindo essa palavra agora. O Espírito Santo está com você e ele quer colocar esse desejo no seu coração, desejo de adorar o Senhor. Busque essa bênção para a sua vida. Ainda há tempo. Louvado seja o nome do Senhor.
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Parabéns! Parabéns, minha irmã! Parabéns, meu irmão! Deus abençoe sua vida! Parabéns a você também! É você que está completando mais um ano de casamento! Que Deus abençoe ricamente essa união! Que Deus abençoe a sua vida! Que o Senhor possa abençoar você que completa mais um ano de vida! Feliz aniversário, tá bom? Que o Senhor derrame de bênção sobre a sua vida. Que nunca falte a graça do Espírito sobre a sua vida, tá bom? Feliz aniversário, recebe aí o abraço, mas aquele abraço bem apertadinho de toda a equipe da Rádio Manaim. É, de toda a equipe da Rádio Manaim. Parabéns, tá bom? Deus abençoe sua vida. E eu quero lembrar a você, você que está ouvindo, você que está acompanhando a Rádio Manaim, que daqui a pouquinho, nós vamos conversar, nós vamos descansar um pouquinho. Eu não, você. É, já está na sua hora de descansar, já aquele tempinho ali de fazer, sabe? Já está na hora. Tempinho tem que ser cumprido. Aí você que está em casa, faz essa pausa. Você que está no trabalho, tem a oportunidade de fazer o horáriozinho do seu café? Tem? Então para também pra gente conversar.

0: pouquinho. Vou ler as mensagens aqui, o povo enviando mensagem, informando que vão estar em casa, outros que vão passear, uns que farão seminário, outros que estarão no Manaim realizando ali um trabalho voluntário. Você também pode deixar sua mensagem aqui. É só você enviar a mensagem para o nosso site, radiomanaim.com.br, ou para o nosso Facebook, facebook.com/radiomanaim. Aí deixa sua mensagem e daqui a pouco a gente conversa, tá bom? Lembrando que hoje temos o Vinde a Mim. E o nosso número já está disponível para você que quer enviar o seu pedido de oração, tá bom? Lembrando que se for enviar, não quer ser identificado, informa no começo da mensagem, tá bom? E você que enviou a mensagem tem que ser por texto, ligação e áudio, a gente não está recebendo, tá bom? Anota o número, você que é do Brasil, anota aí, 27981710048. Você que é do exterior, 5527981710048. Eu volto já já.
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1: A longa espera por uma consulta médica especializada pelo SUS ainda faz parte da realidade de milhares de pessoas em todo o Brasil. Em algumas especialidades, como psiquiatria, neurologia e pediatria, não é raro que o tempo de espera ultrapasse um ano. Para tentar reverter o cenário de longas esperas por consultas médicas especializadas, o Estado do Espírito Santo tem a esperança na tecnologia como forma de ampliar o acesso e encurtar distâncias. Uma das principais estratégias tem sido a expansão das teleconsultas, que, segundo a Secretaria Estadual de Saúde do Espírito Santo, estão hoje presentes em cerca de 90% dos municípios capixabas e englobam 18 especialidades médicas. As salas são instaladas dentro das unidades básicas de saúde. A consulta é feita por videoconferência com um médico que pode estar em qualquer parte do país ou até mesmo do mundo, desde que fale português. De acordo com a CESA, a meta é levar atendimento a quem mais precisa, especialmente em regiões onde há escassez crônica de especialidades. Todo mês, cerca de 6 mil teleconsultas. A meta é dobrar. Em média, são realizadas entre 5 e 6 mil teleconsultas por mês na Grande Vitória. Mas a capacidade do sistema permite dobrar esse número. Segundo o Estado, neste ano estão previstas 1,25 milhão de consultas e 670 mil exames especializados.
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0: Que louvor maravilhoso! Aleluia! Glória a Deus! O mundo não sabe, o mundo não sabe. Mas nós sabemos, Jesus está vivo e ele vai voltar. Ontem nós estávamos conversando, não sei se você lembra, mas ontem nós estávamos conversando a respeito de evangelizar, de falar do amor do Senhor. De às vezes você ser tímido, mas não tímido que eu digo no sentido de ter vergonha de falar, sabe? Tímido, tímido mesmo. Tímido mesmo, sabe? De você se sentir assim, às vezes, tô incomodando. Mas você sabe que você precisa falar do Senhor, mas você mesmo é tímido, sabe? Você entendeu, né? Você entendeu? Se não entendeu, vou tentar explicar de novo. Você não é tímido de falar do Senhor. Você não tem vergonha de falar daquilo que você vive. Mas você é aquela pessoa tímida, difícil de fazer amizade. Ficou mais claro? Ficou, né? Então, ontem nós estávamos falando sobre isso. E eu cheguei até a comentar a respeito de que, às vezes, tem pessoas que é tímida mesmo, não fala com ninguém, mas quando é para falar das coisas do Senhor, fala com a autoridade do Espírito, sem medo, sem receio, fala mesmo. E você é assim? Você também é assim? Ah, eu sou tímido, mas quando é para falar das coisas do Senhor, ó, ninguém me segura não. Você é assim? É, que bom, Deus abençoe sua vida. Eu cheguei até a comentar, eu sou meio termo. Eu não sou tímida, assim, de conversar com as pessoas. Eu preciso primeiro conhecer, ter intimidade. Depois, não precisa nem ser tão íntimo dessa pessoa, mas conhecer, saber mais ou menos como que essa pessoa, se ela gosta.

0: pessoa é simpática, gosta de brincar, então tá bom, então vamos brincar também. E a gente segue assim, cada um com as suas diferenças, mas com um único propósito. Eu quero morar no céu, eu quero viver eternamente com o nosso Deus. E você também, não é? Viver para sempre com o nosso Salvador. E você já arrumou aí o ambiente? Sua casa? Tomar o cafezinho da tarde já? Mesinha pronta, cafezinho pronto, então vamos conversar. Vou conversar com você, vou te fazer companhia agora no seu horário do café. Você que está em casa e você que está na rua, trabalhando. Tá aí na loja, trabalhando, é? A loja, o alto-falante ligado aí? Caixa de som? Boa tarde, povo aí da loja! Vamos tomar café! Vamos fazer a pausazinha pro café, né? Chamo os clientes também pra tomar café. Pede pro chefe fazer o café pros clientes também. Vai ser bom. Então vamos fazer assim, vamos conversar. Tem muita gente que deixou mensagem aqui no nosso Facebook, no nosso site, pessoas compartilhando aqui muito carinho. Eu fico tão feliz. Então vamos conversar, não é? Você, eu já tô aqui sentadinha aqui já. Não posso, né? Como é que eu vou falar no microfone em pé? Não dá. Eu tô sentadinha aqui. Você também. Puxa a cadeira aí, senta. Vamos conversar agora. 2:31. A gente segue aqui com as mensagens deixadas no Facebook. Deixa eu ver aqui. Lara Chitas. Tudo bem, minha querida? Como estão as crocheteiras? É isso mesmo, as crocheteiras. Fazendo muito crochê bonito? Um abraço aí pra todo esse povo aí, tá bom? Um abraço pra você, minha querida. Angélica Gonçalves, boa tarde.
1: Boa tarde.
0: A paz do seu Jesus Cristo. A paz do Senhor, Angélica Gonçalves. Tudo bem com você? Mais quem aqui? Mará Mará. É Mará Mará? Tá escrito Mará Mará. Tudo bem? A paz do Senhor. Tá tudo certinho por aí? Boa tarde pra você. Márcio Cláudio. Boa tarde, Márcio Cláudio. Mais quem? Celeste Borel. Tudo bem, minha querida Celeste Borel? A paz do Senhor. Celeste Borel está com um colar muito bonito na foto aqui. Muito bonito. Mas quem aqui? Silvana Santana. Tudo bem, Silvana Santana? Boa tarde, a paz do Senhor. Josevaldo Mendes. Presente aqui também na programação do Boa Tarde, Manaim. Lourdes Brito também presente. Encontrei a dificuldade aqui, deixa eu falar pra você. Eu sou canhota. E pra mexer na mesa de som, eu tenho que mexer na mesa de som com a mão canhota, né? Com a mão esquerda. Só que eu também preciso mexer o mouse. Eu preciso também mexer o mouse aqui. Pensa na pessoa perdida, que eu tô mexendo o mouse com a mão direita. Mas seguimos, Vanusa Figueiredo, você tá bem, Vanusa Figueiredo, a paz do Senhor. Rise Martins também aqui, boa tarde, Rise Martins. Maria da Penha Pereira tá dizendo aqui, a paz do Senhor Jesus, Xalu, paz do Senhor. Tudo bem, querida? Como é que você está, Maria da Penha? Ela tá dizendo aqui, estou aqui agarrada numa faxina. Jesus, trabalhando muito, minha filha. Mais feliz da vida, ouvindo esse programa em comunhão com o Senhor. Que benção, tá vendo? Tá vendo? Maria da Penha, quando eu era criança, criança não, né? Criança, eu tinha uns 11 anos, mais ou menos. A minha mãe também fazia muita faxina. E aí, ela tava me ensinando algumas coisas, ela me levava junto. Aí eu fazia as faxinas com ela. Ela me colocava às vezes pra tirar uma poeirinha. E aí eu aprendi muita coisa, né? De arrumar casa, de organizar as coisas. Aí ela sempre me dava um dinheirinho. Sabe o que eu comprava? Sorvete! Muito sorvete! Na época era o lançamento do Cascão, né? Acho que, não sei se chama assim ainda. Acho que chama, né? Cascão, que vem aquela casquinha de biscoito. Gente, como eu tomava sorvete toda sexta-feira, Maria da Penha. Toda sexta-feira eu fazia faxina com a minha mãe, limpava, tirava.

0: juntava umas poeirinhas assim, às vezes lavava um banheiro, ganhava um monte de sorvete. Ela me dava um dinheirinho, separava um pouquinho, comprava sorvete, comprava as outras coisinhas e era bom demais, bom demais. Um abraço pra você, Deus abençoe aí sua faxina, cuidado, tá bom? Cuidado pra não cair, muito zelo aí pra você, com você, tá bom? Um abraço, minha querida, fica com Deus. Ela tá dizendo que eu tenho a voz de menina.
1: É só a voz.
0: É, junho agora eu faço 5.0. Graças a Deus. Mais um aninho na presença do Senhor. Um abraço, Maria da Penha, fica com Deus, minha querida. Outra Maria aqui, ó. Só que essa Maria das Graças. Boa tarde. Boa tarde, Maria das Graças. A paz do Senhor Jesus. Amém. A paz do Senhor. A Isabel Cabral, também aqui na programação, tá dizendo bem assim, ó. A paz do Senhor Jesus, irmã Lucélia. A paz do Senhor, Isabel Cabral. Tá dizendo, ó, estou almoçando. Deixa eu ver que horas você estava. Era mais ou menos 1h35. Ela estava almoçando, ligadinha na programação. Ela tá dizendo, o Manaim da Paraíba. Calma aí. Ah, tá. É porque lá em São José dos Campos tem Manaim da Paraíba. Eu acho que se chama assim, se eu não me engano. Se eu não me engano. E aí eu achei que fosse lá. Oh, já tá completando isso tudo? Mas não é não. Manaim de Carapina. Não, Carapina não. Campina Grande, Paraíba. Manaim da Paraíba, Campina Grande, Paraíba. Completa 11 anos. Que maravilha, que festa, hein? Deus abençoe a todos os irmãos aí que trabalham nesse Manaim como voluntários, que se dedicam na realização de seminários, no cuidado ali desse ambiente que é uma bênção para a vida de todos os irmãos que frequentam ali o Manaim. Isabel, um abraço para você. Obrigada por compartilhar essa bênção conosco. Pastora Bel Lopes, presente aqui. E já tá informando, ó. Daqui a pouco, em oração, um vinde a mim. Amém, pastor. Que bênção. É muito bom saber que o senhor estará conosco. Pastor Abel, me faz um favor. Espero que esteja ouvindo. Me informa aqui como que é o nome do Manaim aí de São José dos Campos. Eu esqueci. Tem alguma coisa a ver com Paraíba. Eu acho. Me informa aqui, fazendo um favor. Me socorra aqui. Um abraço, pastor Abel. Fica com Deus. Suzana Soares também presente aqui informando. Ela tá informando aqui, ó. A cantina já está pronta para a chegada dos irmãos. Esse seminário vai ser uma bênção. Amém. Ela está falando ali de Afogados em Recife, Manaim de Pernambuco. Amém, minha querida. Um abraço para você. Deus abençoe a todos os irmãos neste seminário, né? Seminário de segundo período e principiantes, será uma bênção. Um abraço para você, Suzana. Rosemary Assis informando aqui, palavra fiel e verdadeira. Palavra que acompanha o banner, vou te mostrar daqui a pouquinho, vou ler para você, tá bom? Ademir Araújo também presente, deixando boa tarde, meu irmão. Maria Madalena Godói Saraiva, tudo bem, Maria Madalena Godói Saraiva? A paz do Senhor. Você tá bem, minha querida? Fica com Deus, tá? Maria de Fátima Teixeira voltou aqui falando o quê? É mesmo, Maria? Tanta Maria? Deixa eu ver se é mesmo Maria. Maria das Graças, Maria da Penha Pereira. E agora a outra aqui, a Maria Madalena Godói Saraiva. E Maria de Fátima Teixeira da Silva. Essa aqui é outra Maria. É. Ela diz aqui, ó. Boa tarde, tia Lu. Boa tarde. A paz do Senhor Jesus. E já desejando um final de semana abençoado para mim e para todos os irmãos da Rádio Manaim. E os irmãos também estão ouvindo. Maria de Fátima, um abraço para você, tá bom? Obrigado pelo carinho. Fabinho Neres pedindo para eu enviar um abraço para a esposa dele, Fabiana, e para os filhos, Tiago e Natan. Ele fala de Itacarambi. Um abraço aí para sua família linda. Sua esposa querida Fabiana e seus filhos, o Tiago e o Natan. Deus abençoe.

0: 6. Jaqueline Alves, tudo bem, Jaqueline? Ela diz aqui, ó, graça e paz, tia Lu. Amém, minha querida. Um abraço pra você, Jaqueline. É o nome da minha prima. Um abraço pra... E também é do Santos. Mas não é você, não. Jaqueline, um abraço pra você. Fica com Deus. Você fala de onde, Jaqueline? Deixa eu ver aqui. Não tá dizendo aqui o endereço. Tá dizendo minha casa. Um abraço pra você, minha querida. Fica com Deus, tá bom? Deus abençoe seu dia, sua tarde e seu final de semana. Agora, 2:40. Nós vamos para o intervalo, eu volto já já.
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1: Condutores autuados por infrações leves ou médias em Minas Gerais podem ter a penalidade convertida automaticamente em advertência por escrito. Na prática, o motorista deixa de pagar a multa e não recebe pontos da Carteira Nacional de Habilitação, a CNH, desde que atenda aos critérios previstos na legislação. Para ter direito ao benefício, a infração deve ser classificada como leve ou média e o condutor não pode ter cometido nenhuma outra infração nos 12 meses anteriores. Quando concedida, a advertência substitui a multa e impede o registro de pontos no prontuário da CNH. A medida está prevista no artigo 267 do Código de Trânsito Brasileiro, que autoriza a substituição da penalidade financeira por uma advertência de caráter educativo. O Detran de Minas informa que o procedimento foi automatizado e a análise passou a ser realizada diretamente pelo órgão conforme os critérios legais. Após receber a notificação da multa, o Detran realiza automaticamente a análise do caso. O sistema verifica se o condutor atende aos critérios estabelecidos no Código de Trânsito Brasileiro, especialmente os previstos no artigo 267, que determina que a infração seja de natureza leve ou média e que o motorista não tenha cometido outra infração nos últimos 12 meses. Nos casos em que o dono do veículo não era o responsável pela infração, é possível realizar a indicação do réu condutor de forma digital por meio do aplicativo CNH do Brasil.
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3: Olá, ouvintes da Rádio Manaim. Eu sou Andréia Talmo e vamos conversar com a advogada, especialista em direito previdenciário, a doutora Carla Kenny. O tema de hoje é: você sabia que é possível receber aposentadoria e pensão por morte cumulativamente?
4: Olá, ouvintes da Rádio Manaim. Olá, Andréia. A paz do Senhor Jesus. Estamos trazendo esse assunto porque muitas pessoas que recebem pensão por morte param de pagar suas contribuições previdenciárias, pensando que não irão ter direito à aposentadoria. Ocorre que essa afirmativa não procede. É possível sim receber os dois benefícios, tanto a pensão por morte como a aposentadoria cumulativamente. O que você precisa saber é que depois da reforma da Previdência, que ocorreu em 2019, essa regra sofreu uma alteração. É possível receber os dois benefícios cumulativamente, só que o benefício de valor maior você vai receber de forma integral e o de menor valor terá uma redução, e essa redução depende do valor do benefício. Então, se você deixou de pagar as suas contribuições previdenciárias porque passou a receber o benefício de pensão por morte, volte a pagar imediatamente para que você consiga se aposentar um dia.
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Quem tem ouvidos? Essa foi a sequência que nós ouvimos dos louvores das nossas crianças, intermediários e adolescentes. E você que está acompanhando a programação aqui, você que está acompanhando o programa Boa Tarde, Manaim, quero convidar você a participar conosco daqui a pouco no programa Vinde a Mim. Final de semana, leve em consideração isso, final de semana, entendeu? A gente começa a embolar as coisas. Eu já comecei desde a segunda, né? Você já sabe disso. Daqui a pouquinho começamos o Vinde a Mim. Convido você a participar conosco. Vem nos ajudar a orar. Vem? Vamos orar juntos, tá bom? Convido você a participar. Daqui a pouquinho a gente começa. E você é o nosso convidado especial a participar conosco, a nos ajudar em oração. Participar desse momento tão especial. Já quero agradecer a você. Você que ficou até aqui, você que enviou mensagens, você que orou por esse programa, muito obrigada, tá bom? Quero mandar um abraço pra Pri Bernardo. A paz do Senhor, tia Lu, estou ligada na Rádio Manaim todos os dias. Eu durmo ouvindo a rádio. Coisa boa. Um abraço pra você, tá bom, minha querida? Vera Lúcia tá dizendo bem assim. Paz do Senhor Jesus, tia Lu, estou aqui em casa fazendo o que mais gosto, que é costurando o meu vestido para ir para o mini seminário em minha cidade, Macarani. Amanhã, onde fica essa cidade? Tem que entrar lá no seu... Deixa eu botar aqui no... na pesquisa aqui. Macarani. Vamos ver. E não só isso não. Ah, eu copiei o texto todo. Daqui a pouco eu pesquiso. Copiei o texto todo, saiu a sua frase aqui, costurando o meu vestido. Minha querida, Deus abençoe sua vida, que você tenha um excelente seminário, mini seminário, né? Que o Senhor possa visitar o seu coração e que você possa viver grandes experiências com o Senhor, tá bom? Fica na Bahia. Pesquisei aqui, achei. Um abraço pra você, tá, Vera Lúcia? A Maria da Penha tá dizendo aqui, ó, que eu falei, né, que eu sou o tipo da pessoa seguinte. Primeiro eu vejo como que é a pessoa. Se a pessoa gosta de brincar, aí sim, eu brinco. Mas se eu tô vendo que a pessoa é mais quietinha, eu também fico quietinha. Aí a Maria da Penha veio aqui e falou bem assim, ó, Lucélia, eu sou igual a você. Se a pessoa gosta de brincar e rir, me segura. Eu amo. Primeiro eu pesquiso a pessoa, ver se ela vai gostar de brincar primeiro. Tá certo, isso mesmo. Tem que conhecer, não é? Bom, para você que deixou mensagem aqui, muito obrigada. Também aqui no nosso site tem mensagem, a Tainara. Tainara de Piedade, de Ponte Nova, Minas Gerais. Ela tá dizendo bem assim, boa tarde, tia Lu. Boa tarde. Tudo bem? Tudo. E você, tá bem, Tainara? Ela tá passando para desejar uma ótima tarde para todos nós. Ah, que linda. Obrigada, tá, minha querida? Ela diz para tanto no Brasil quanto os irmãos que estão no exterior. Lembrando, hein? Ela tá lembrando aqui. Hoje tem culto em nossos lares. É, hoje tem culto no lar. Como é que você vai fazer? Você vai reunir a sua família e você vai orar. Você e sua família. Ah, Lu, mas eu sou... Não tem ninguém na minha família que é da igreja. Ora, você. Entra no seu quarto, fecha a sua porta e ora ali ao Senhor. Tá bom? Peça pela sua família, pela sua casa, pela sua vida, pela igreja. Tá bom? Então tá bom. Minha querida Tainara, um abraço pra você e pra todos os irmãos de Ponte Nova, Minas Gerais. A nossa vozinha Maria Bento tá aqui, ó. Ei, querida Lucélia, paz do Senhor Jesus. Não me chamou de netinha. Não entendi isso, vozinha. Ah, não, tô lendo a mensagem de baixo. Calma, hein? Maria Bento Mateus III colocou bem assim no começo, ó. Minha querida e amada netinha Lu. Ai, tomei até um susto. Tudo bem, vozinha Maria Bento? Como está a senhora? Ela tá bem. Desde cedo ouvindo a Rádio Manaim.
Ela tá dizendo que ela tá dando uma geral na casa dela, cuidando da casa dela.

Porque amanhã ela não quer fazer nada, ela descansa. Tá certo, isso mesmo. Vozinha, fica com Deus. Deus abençoe sua vida, tá bom? Um abraço pros irmãos Belo Horizonte. Belo Horizonte, Minas Gerais. Um abraço. Agora sim, a Sueli. Eu tava lendo a mensagem da Sueli. Ei, Sueli, tudo bem, minha querida? Ela fala de Santa Maria Norte, Distrito Federal. Ei, querida Lucélia, paz do Senhor Jesus, tudo bem? Tudo. Tô meio confundindo aqui as coisas, mas tá tudo bem. Alessandro Manaim, de Brasília. Ah, que bênção. Preparando ali o seminário, né? Preparando o Manaim para o seminário deste final de semana. Segundo período e principiantes. Ela tá dizendo aqui, ó, declarando o amor dela. Eu amo estar neste lugar. Ah, que maravilha. Glória a Jesus. Ela tá dizendo que ela também gosta de ficar em casa sozinha. É porque no começo da programação eu falei que eu amo ficar em casa sozinha. Eu gosto. Eu gosto. Fica eu e a Fubá e o Frederico. Fubá é uma caramelo, uma vira-lata caramelo que eu tenho. E o Frederico foi um gatinho que apareceu lá em casa e que eu adotei ele. Os dois são, apareceram lá em casa. Do nada, assim, apareceram. Ei, posso ficar? Ficaram. Aí eu tenho a Fubá e o Frederico. Aí quando eu tô só nós três em casa, é muito bom. Aí é oração, aí você começa a escrever, você começa a estudar, é bom demais. E ela estava fazendo aqui também, falando, gosto de fazer exercício para a voz. Você é do grupo de louvor, não é? Só pode. Um abraço para você, querida. E obrigada a você, tá? Ficou até aqui. Tem um versículo na palavra do Senhor que acompanha o banner do Boa Tarde, Manaim, que diz assim. Guarda no seu coração, tá bom? Você que às vezes é tímido para falar, para evangelizar. Às vezes, até difícil, não é, falar? A palavra do Senhor diz assim. Os que semeiam em lágrimas cegarão com alegria. Aquele que leva a preciosa semente, andando e chorando, voltará sem dúvida com alegria, trazendo consigo seus molhos. Salmo 126, do 5 ao 6, tá bom? Guarda essa palavra para o seu coração, no seu coração. Agora, 2:57, eu me despeço de você, mas eu te aguardo no Vinde a Mim. Um excelente final de semana para você, a paz do Senhor.

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2: O Detran do Espírito Santo passou a aceitar assinaturas digitais nos processos de transferência de veículos. As transferências de veículos passam a ser aceitas em dois tipos de modalidade de assinatura: pelo aplicativo Carteira Digital de Trânsito e pelo sistema homologado junto ao Conselho Regional de Despachantes Documentalistas. O Detran ressalta que essa facilidade está disponível para donos e futuros donos de veículos com documentos emitidos a partir de 4 de janeiro de 2021, data em que o antigo certificado de registro de veículo foi substituído pela versão digital. Para realizar a transferência pela carteira digital, basta assinar digitalmente a autorização para transferência de propriedade de veículos e tanto vendedor como comprador, que também é validada por meio da biometria facial. O Detran orienta que para consolidar a venda é importante que após as assinaturas, o novo dono realize a vistoria em uma empresa de vistoria veicular e posteriormente agende atendimento em uma das unidades do Detran para realizar a transferência do veículo ou se utilize do serviço. Serviços de um despachante. Pelo Conselho Regional de Despachantes Documentalistas, as assinaturas passarão por uma verificação que inclui a leitura de QR Code, validação biométrica e georreferenciamento. Posteriormente, o veículo deverá passar por uma vistoria em uma empresa de vistoria veicular para que assim o despachante possa finalizar o processo de transferência do veículo.
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0: Vinde a mim, todos os que estais cansados e oprimidos, e eu vos aliviarei. Evangelho de Mateus, capítulo 11, versículo 28.
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0: O convite do Senhor é para que nós o busquemos. A partir de agora, ore ao Senhor, e Ele ouvirá a sua súplica. Ele aceitará a sua oração. A palavra

0: nos garante isso.
1: O Senhor já ouviu a minha súplica. O Senhor aceitará a minha oração. Salmo 6, versículo 9.
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3: Três horas, quatro minutos. Na verdade, cinco. O relógio pulou agora. 3 horas, 5 minutos. Nós vamos começar aqui o Vinde a Mim. Nós vamos passar um momento orando ao Senhor, pedindo em favor da vida dos nossos irmãos, que já começaram a compartilhar aqui as suas necessidades, algumas chegando por WhatsApp, Facebook, também pelo nosso site. Nós estamos findando praticamente uma semana, hoje é sexta-feira, e para alguns, o início de uma nova semana é muito incerto. Muitos com provas, às vezes sem esperança de um novo dia, sem esperança de uma porta de emprego que vai se abrir. E nós vamos orar ao Senhor, nós vamos pedir ao nosso Deus nesse momento para que os nossos irmãos iniciem, né, finda uma semana, iniciando a outra, confiando no Senhor, acreditando que o nosso Deus pode todas as coisas. E aqui ao meu lado, o pastor Eduardo Brito, mais uma vez conosco. Seja bem-vindo, pastor.
4: Amém. A paz do Senhor a você, ao pastor Silvano, que está conosco aqui, e a todos os irmãos que participam dessa reunião de oração.
3: Amém. Pastor Silvano Rangel também aqui conosco. A paz do Senhor, pastor. Seja bem-vindo, mais uma vez, aqui.
5: Paz do Senhor, Tia Lucélia.
3: Paz do Senhor.
5: Paz do Senhor, pastor Eduardo Brito.
4: Amém.
5: Alegria estar com o companheiro aqui nessa bancada, nessa tarde maravilhosa de oração.
3: Amém. Vamos orar então? Vamos pedir comunhão ao Senhor? Nós vamos fechar os nossos olhos, você que está em casa, que tem a oportunidade de se ajoelhar, de orar ao Senhor, faça isso. Você que está no trabalho, os pastores que estão conosco, nós vamos orar.
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4: Nosso Deus, clamamos pelo poder que há no sangue do Senhor Jesus. Pedimos perdão, acesso à Tua maravilhosa presença e que em cada ato desta reunião de oração, o Senhor se faça presente e encha as nossas almas de alegria, de paz, que os céus estejam abertos. E o Senhor Jesus possa visitar cada coração. Que haja uma grande operação do Teu poder. Milagres, maravilhas possam acontecer.
5: Amém.
4: Oramos pela fé, em nome do Senhor Jesus. Amém.
5: Amém.

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0: A você que está conectado conosco, essa é a Rádio Manaim. E esse é o programa Vinde a Mim. Nós estamos orando, nós estamos pedindo ao nosso Deus em favor dos nossos irmãos. E você que quer participar conosco, você que quer enviar o seu pedido de oração, nosso WhatsApp está disponível para que você possa compartilhar a sua necessidade. Anota o número 27 981 710048. Esse número é para o Brasil, tá bom? 27 981 710048. Para você que é do exterior, só você iniciar 5527, mesmo número, 981-710048. Lembrando que nós não estamos recebendo ligações e nem áudio. Então você envia no seu texto, informe também. Não quer ser identificado, informe no começo da mensagem, tá bom? Nós iniciaremos aqui o nosso momento de oração. Vamos pedir para que o nosso Deus visite o seu coração, aonde você está. Lembrando também que o nosso Facebook está disponível, facebook.com/radiomanaim. E o nosso site, radiomanaim.com.br. Amém. Vamos iniciar então, os pastores vão iniciar orando.
1: Senhor, nós oramos a Ti, vamos ao trono da Tua graça, Senhor, suplicar a Tua bênção, ao deste povo que está unido em oração. E clamamos agora especificamente, Pai, da Tua serva, e que o casamento, Senhor, tem ficado em dificuldades, seu marido se desviou, e a Tua serva clama, Senhor, e que em nome de Jesus haja um arrependimento, que ele possa fazer como filho pródigo e retornar para o Senhor e voltar a tratar a sua esposa, a convivência familiar, ser uma bênção na Tua presença, Senhor. Também clamamos a Ti, Senhor, em favor do Edivan, um jovem.
2: Amém.
1: Senhor, que Tu possa abençoar, Senhor, ali, sua vida espiritual, sua saúde. Tem uma doença, Senhor, um refluxo já há 7 meses. Vários médicos, Senhor, já examinaram, mas ainda não houve efeito ainda daquele que só o Senhor pode fazer. Por isso, opera em favor desse jovem, abençoa a sua vida para que a saúde possa ser retornada a ele, a sua vida financeira. Abençoa também, Senhor, ele pede, Senhor, uma bênção pela salvação da família. Os pais estão em atrito.

0: Tu possa abençoar teu servo, dando paz diante de toda essa situação. Também oramos por um servo do Senhor que tem pedido uma bênção, Senhor. Nós clamamos para que o seu casamento possa ser restaurado. A causa para ele, para os homens, para nós é impossível. Mas o Senhor pode operar e nós cremos nisso, Senhor.
1: Amém.
0: Dê uma bênção, oramos em nome de Jesus. Amém.
1: Amém. Glória a Jesus. Nós recebemos aqui também a palavra de uma irmã, glorificando ao Senhor, um testemunho. Ela diz: a paz do Senhor, meus irmãos. Quero agradecer imensamente a todos os irmãos pelas orações feitas pela minha prima. Ela acordou do coma e reconheceu todos que estavam ao seu redor.
0: Glória a Jesus.
1: Ela teve aneurisma cerebral. Os médicos já estavam sem esperança. Mas Deus deu a última palavra.
0: Aleluia.
1: Nosso Deus é perfeito, poderoso e fiel.
0: Amém.
1: Toda a honra e toda a glória seja dada ao Senhor Jesus Cristo.
0: Amém.
1: E ela diz assim: porque ele continua operando milagres.
0: Glória a Jesus.
1: Obrigado a cada irmão que intercedeu por ela. Deus abençoe grandemente a vida de todos. É importante também ressaltarmos esses momentos, porque a palavra diz assim: clama a mim e responder-te-ei. Os justos clamam e o Senhor os ouve e os livra de todas as suas necessidades. E algo marcante aqui no programa é que nós temos recebido as respostas do trono da graça.
0: Jesus.
1: Senhor Deus, nós te glorificamos por esta bênção recebida. Que experiência maravilhosa saber que o Senhor operou este milagre.
0: Glória a Jesus.
1: E continues a operar.
0: Sim,
1: para que a recuperação seja plena.
0: Aleluia.
1: E hás de ver, Senhor Deus, o quanto iremos adorar ainda mais o teu nome. Nós queremos interceder pelo nosso irmão Helber, ali de Estarreja, em Portugal, que amanhã subirá o Manaim de Lisboa.
0: Abençoe.
1: Seu servo clama ao Senhor por livramentos.
0: Amém.
1: E aproveitamos para orar não só por ele, mas por todos os irmãos que subirão ao Manaim ali em Portugal, em todas as demais partes do Brasil e do exterior. Livra o teu povo, prepara um banquete, e que este seminário, Senhor, seja uma bênção maravilhosa. Intercedemos também pela tua serva que não quis se identificar ali em Pernambuco, mas que clama pela restauração do seu lar, do seu casamento. Restaures, Senhor Deus, o amor e principalmente a vida espiritual. Fortalece essa família, preserva este casal, tudo para a glória do teu nome.
0: Amém.
1: Clamamos pedindo o teu socorro, em nome do Senhor Jesus.
0: Amém. Senhor, nós oramos a ti também, em favor da tua serva, de João Pessoa, a Teresa, Senhor. Ela tem clamado pela família, ela pede oração, e que teu povo nessa hora, juntos, possamos, ó Pai, como temos feito aqui, receber de ti a mesma experiência que ouvimos aqui, para que o teu nome seja glorificado, Senhor. Opera salvação. Tua serva clama pela alma dos filhos José Carlos e Daniel, e também pelos netos. A grande vitória nossa, Senhor, nós sabemos que é essa bênção de salvação. Restaura. Cura a alma, Senhor, desses necessitados. Também oramos, Senhor, pela saúde. Há um filho, Senhor, que precisa de uma bênção. Tu possas abençoar esse filho da tua serva que não se identificou. Tu possas operar uma grande bênção. Que ele possa ter a vida espiritual restaurada. Que toda a vida, Senhor, da tua serva, que tem clamado por libertação, salvação, amor entre todos da família, que o Senhor possa operar esse grande milagre. O Senhor é o nosso Deus, que opera maravilhas, sinais. Nós suplicamos a tua bênção para a tua serva, pelo lar dela, em nome de Jesus. Amém.
1: Amém. Nosso Deus, intercedemos pela irmã Francisca, de Contagem, Minas Gerais. Seu esposo, Adriano. Clamamos pela saúde física dela.
0: Amém, Senhor.
1: Pela vida espiritual de sua mãe, Aparecida. tua serva também.

0: busca uma bênção na vida profissional. Senhor, que não falte o ânimo, a alegria, o mover do Teu Espírito, que ela esteja cercada pelo Teu poder e que o lar dela seja uma bênção, que a vida dela seja um instrumento em Tuas mãos na realização da Tua grande obra.
1: Sim, meu Deus.
0: Nós oramos também, Senhor, pela Tua filha que clama, esta Tua serva que não se identifica, mas preocupada com seu sobrinho.
1: Sim, meu Deus.
0: Que infelizmente está preso.
1: Tem misericórdia, Senhor.
0: Ela clama pela salvação dele, pela libertação dele.
1: Sim, sim.
0: Que
1: sim,
0: Deus possa dar uma experiência a este moço de salvação.
1: Sim.
0: E conhecer a Jesus como Salvador. E enquanto essa batalha estiver travada, sustenta esta casa.
1: Sustenta.
0: Oramos, Senhor, em favor também do nosso do irmão Daniel.
1: Sim.
0: De Foz do Iguaçu, que pede oração pela sua família. Estão passando um momento de grande aflição. Mas Tu és aquele que tens o refrigério para os aflitos. Sê, Senhor Deus, o auxílio, a fortaleza do Teu Filho nesta hora. Em nome do Senhor Jesus. Amém.
1: Amém.

Glória a Deus. Glória a Jesus. Não podemos parar. Seguimos aguardando a volta do nosso amado Jesus e ajudando um ao outro em oração. E ficamos

0: que possa sustentá-lo, que o homem espiritual possa vencer, crescer, e que tu possas operar uma grande bênção, Senhor, retirando a inconstância, Senhor. Que o servo seja um servo constante em ti.
1: Amém.
0: E que toda depressão, todo mal, possa teu servo ser liberto, Deus. Abençoa também a família dele, precisa de salvação, para que juntos, Senhor, conhecendo esse Deus vivo, possam ser mais fortes em ti, Senhor. Também clamamos, Senhor, para que tu possa abençoar a neta da nossa irmã Cleia, de Congonhas, Minas Gerais. A neta Ágata, Senhor, ela está passando, ela vai passar, fez exame, Senhor, vai passar por uma cirurgia, agora no dia 12. Que tu possas abençoar e que tudo possa ocorrer segundo o poder de Deus, segundo a tua vontade, Senhor. Porque é em ti que nós confiamos. Atenda, Senhor, assim a súplica do teu povo. Oramos em nome de Jesus. Amém.
2: Senhor, suplicamos uma bênção em favor da vida da tua filha Amanda, de Ouro Branco, Minas Gerais. A mãe da nossa irmã Sara, que trabalha aqui na rádio Manaim.
0: Sim, meu Deus.
2: Está enferma.
0: Cura,
2: que Deus possa curar esta enfermidade.
0: Cura, Deus.
2: A palavra do Senhor diz que tu nos assiste no leito.
0: Glória a Deus.
2: Enquanto durar essa enfermidade, que a tua filha Amanda seja assistida pelo teu Espírito Santo.
0: Meu Deus.
2: Pedimos uma bênção para a tua serva também, Nayara Nunes, de Araxá, Minas Gerais. Está desempregada, Senhor Deus, tem 3 filhos e precisa de um socorro. Abre uma porta, mas dá uma experiência. Nós confiamos em ti, Senhor. Tem misericórdia. Pedimos uma bênção também para esta outra serva tua, que sofre com o esposo, que tem vícios. Opera uma libertação, Senhor. Tu sabes o quanto isso transtorna um lar, mas que o príncipe da paz possa entrar nesta casa e que o Senhor Jesus possa libertar este homem. E a tua serva também clama pelos seus filhos jovens, que todos possam conhecer a Jesus como Salvador e servi-lo de todo o coração. Também o teu filho, Luiz, da cidade de Ponte Nova, Minas Gerais, também desempregado, pedindo ao Senhor, batendo a porta da graça, socorre o teu filho, dá a ele uma experiência, que não é um emprego simplesmente, mas coloca ele onde o Senhor quer. E a porta que se abrir para ele seja também uma porta de evangelização, Senhor.
0: Amém,
2: Senhor. Oramos em nome do Senhor Jesus. Amém.
0: Amém. Senhor, ainda na tua presença, nós clamamos, Senhor, em favor do teu servo. Ele pede oração, Senhor, pela saúde. A tua serva, Senhor, pede oração pela saúde do esposo, o Winsley. O Senhor possa abençoar a saúde do teu servo ali. Também abençoa, Senhor, a vida das filhas Ana Júlia, Luísa, Gabriele, e abençoa a vida profissional também do teu servo. Nós oramos, ó Pai, a ti, clamando por teu socorro, tua assistência, Senhor, porque só em ti nós confiamos. Tu és o nosso Deus. Também clamamos, Senhor, para que o Senhor possa abençoar teu servo que trabalha usando ali, Senhor, o seu veículo. Tu possas abençoar, porque tem dado muito problema. Coloca as tuas mãos, dê uma bênção para que teu servo consiga ou resolver definitivamente isso.
2: Amém.
0: Trocar de veículo. Abre as portas para o teu servo, para que o trabalho seja próspero. Abençoa também, Senhor, a vida do vizinho Davi, jovem. Levou uma queda, Senhor, e parece que a situação é delicada, foi levado pelo SAMU. Possas abençoar, dando toda cura, que prenda tudo mal, que não haja sequela alguma, Senhor. Também clamamos pela salvação desse vizinho, Senhor, jovem. Abençoa ele e a sua mãe, Sandra, que nessa hora também precisa de uma bênção de salvação. Clamamos também, Senhor, para que aqui a tua serva, aqui que clama, não identificou, mas ele pede para que

0: que possas abençoar, dando a ela toda a direção e sabedoria para dar assistência a esses necessitados. Nós oramos assim em nome do Senhor Jesus.
1: Amém. Amém.

Que maravilha estar perto do nosso Salvador. Louvado seja o nome do Senhor. A você que está ouvindo, esse é o Vinde a Mim. Três horas, 3:44. Muitos pedidos aqui. Infelizmente, a gente não consegue ler todos. Mas nós cremos no poder do nosso Deus. Os pastores agora vão orar por alguns motivos aqui, já chegaram aqui, a gente leu mais ou menos, alguns lares divididos, alguns irmãos que saíram da presença do Senhor, pais que estão angustiados com a enfermidade dos filhos, filhos distantes, portas de emprego.

0: E nós seguiremos aqui, os pastores. O pastor tem uma palavra para o seu coração nesse momento. E eles vão seguir aqui com as orações.
1: Amém. Nós estávamos conversando um pouco aqui. Esse mês é o mês dos pastores ungidos e familiares. E nós temos muitos pastores nossos, esposas, enfermos, e que são alvo das nossas orações, né? Pastores como o pastor Marcelo Dantas, aqui da área de Terra Vermelha, ali no pastor Hernandes, do presbitério, nosso amado e querido pastor Hernandes, que faz um tratamento de diálise, né? Inspira muitos cuidados, pastor muito amado. Ali no Nordeste, quantos nós conhecemos, né? No Maranhão, pastor Alberto, pastor Orlando, Ferreira, tantos outros ali, pastor Francisco, em Pernambuco, pastor Guido, pioneiro ali em Maceió, pastor Carlos Costa, que está impossibilitado até de estar no governo da igreja por motivo de enfermidade, e tantos pastores amados que nós conhecemos, e que nós podemos, né, pastor Silvano, levantar um clamor, pedir até que o pastor Silvano levante um clamor em favor dos pastores e familiares enfermos, para que esse mês Deus nos conceda uma grande experiência. Louvado seja Deus.
2: Com certeza, né? Lembramos também aqui do pastor do Carli, né? Do Carli.
1: Isso.
2: Pela glória do Senhor, foi tudo certo, né? A cirurgia, a esposa da nossa igreja. Que o Senhor possa abençoá-lo, juntamente com outros pastores, né? Em alguns que já são ancião, pastor ancião da igreja, precisa de oração constante, pastor Sebastião Diniz.
1: Verdade.
2: E muitos outros, né, que têm sofrido nesse tempo nosso. Né?
1: Pastor Teógenes, que está internado há muito tempo.
2: A sua esposa,
1: né?
2: Também, irmã Maria Helena.
1: Irmã Helena.
2: Para cuidar, não é fácil, ela teve ainda uma queda, se eu não me engano.
1: Isso.
2: Sim. Alguma perna, eu acho. E aí ficou difícil, né?
1: Lembrando, né, pastor Silvano, que a palavra do Senhor diz assim: o Senhor é a força salvadora do seu ungido.
2: Aleluia.
1: O Senhor é aquele que fortalece, que socorre, que auxilia os seus pastores, né? E o lar de um pastor é um lar sacerdotal. Deus tem um olhar especial, porque é um lar que ele escolheu. Amém. Para revelar a glória dele, né? Para usar como instrumento. Então aqueles que pertencem ao Senhor, eles não estão confundidos, não estão esquecidos, mas eles estão nos braços do Senhor.
2: Estão no vale, né, da sombra da morte, mas um bom pastor está cuidando de todas as coisas.
1: Interessante que nós temos um pastor aqui, eu queria pedir permissão para dar esse testemunho. Nós temos uma igreja pequena aqui na nossa área. Essa igreja tem 37 membros. E uma igreja que vinha até numa batalha para crescer, um grupo pequeno, e o pastor enfermou. E foi uma enfermidade assim, súbita, e ele foi internado, e ficou-se aquela preocupação. A igreja já um pouco frágil, e agora o pastor internado, claro que o presbitério providenciou assistência, mas a igreja começou a crescer, os cultos, as madrugadas, melhorar a frequência. Final de semana passada, sábado, tinha 55 irmãos, na EBD tinha 50, à noite tinha 69, e uma igreja pequena, e pessoas chegando sem que até ninguém convide, mas a luta que o pastor está passando levou a igreja para o campo de batalha de oração, e o Senhor está operando, e a igreja maravilhada com o que Deus tem feito, né?
0: Glória a Deus.
1: Então nós glorificamos ao Senhor, porque são nas nossas provas que o rebanho também tem grandes experiências com o Senhor.
2: Amém. Houve um propósito, né?
1: Amém.
2: O crescimento da igreja, né? Atingiu o pastor na enfermidade e a igreja recebeu uma grande bênção. A semente, né? Está sofrendo, né? Mas tem vida na semente, né? Está frutificando. Amém. Novas vidas.
0: Amém. Glória a Jesus.
1: Então vamos orar, né, pastor? Levantar um clamor pelos ministérios, pastores enfermos.
2: Os pastores que estamos acompanhando a minha oração, podem pôr as mãos.
1: Amém.
2: Junto conosco, nós vamos orar, terminando esse programa. Senhor, nós, mais uma vez, batemos a porta da tua graça, Senhor, certos de que a vitória já está decretada.
0: Amém.
2: Porque o Senhor não nos deixa só.

0: pedimos uma bênção especial para os pastores enfermos, Senhor. Seus familiares, esposas que têm passado por essa prova da enfermidade. Que possas curá-los, restaurá-los, que haja grande alegria nas igrejas.
1: Amém.
0: Para que quando os teus servos se levantarem do leito, da situação que se encontra, Senhor. Especialmente nesse mês, o Senhor prometeu muitas operações na vida dos teus servos, ministros do Senhor. Abençoa também, Senhor, os seminários, esse final de semana, em todo lugar, todas as regiões. Tu possas dar uma experiência para cada servo teu.
1: Amém.
0: Que haja muitas definições, Senhor. Abençoa os cultos também. Sustenta todo o teu povo onde estiverem. E em teu nome dizemos que a graça maravilhosa do nosso Senhor e Salvador Jesus Cristo, o amor de Deus, o nosso eterno Pai, as doces e eternas consolações do Espírito Santo, seja com todo o povo de Deus hoje, até a gloriosa volta do Senhor Jesus.
1: Amém.
2: Amém. Amém. Glória a Deus. Encerramos aqui o Vinde a Mim. Quero agradecer mais uma vez aos pastores aqui presentes. Muito obrigada. Mais uma vez foi uma bênção, né? Participar desse momento.
1: Amém.
0: Alegria minha, alegria nossa, né? De poder estar servindo ao Senhor aqui. Ficamos felizes em orar pelas ovelhas.
1: O sentimento que nós temos, eu dizia essa semana aqui na quarta-feira no programa que eu participei a há 10 anos atrás do programa, no início, e voltei a participar agora, né? E o sentimento que nós temos é que nós estamos em uma vigília.
2: É verdade.
1: E que o Senhor vai enchendo o nosso coração de alegria, e ao final do programa ou dessa reunião de oração, se cumpre a palavra quando diz o cálice transborda, né?
2: Amém.
1: Nós sentimos muito aqui a presença do Senhor e temos a certeza que os irmãos também, onde estão recebendo a mesma visitação do Espírito Santo, porque a oração é vida para a nossa alma.
2: Amém.
1: Um abraço a todos os irmãos, né? E a paz do Senhor.
0: Falou em vigília e nós tivemos uma ontem na igreja que foi uma bênção, né?
1: Maravilha.
0: A eternidade se abriu e Deus operou em muitas necessidades.
1: Amém. Glória a Deus.
2: Amém. Glória a Jesus. Quero agradecer a você que ficou conosco mais uma vez, participando conosco em oração. Eu sabia, eu tenho certeza que você deve ter recebido a sua bênção aí na sua casa e foi muito bom ter você aqui conosco, tá bom? Fica com Deus, um excelente final de semana, você que vai subir para o Manaim, que Deus abençoe sua vida, você que vai subir como voluntário, que o Senhor te honre, que o Senhor abençoe a sua vida em cada trabalho realizado ali. Excelente final de semana, lembrando da IBD, dos cultos finais de semana. A paz do Senhor Jesus.

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Louvado seja o nome do nosso Deus. Alegria, alegria, povo de Deus. Estamos chegando para mais uma edição do programa Vencendo Vem Jesus, em mais uma tarde aqui pela Rádio Manaim, nas abençoadas ondas sonoras da Rádio Manaim. Mais um final de semana, sexta-feira. Nós temos seminário esse final de semana. Muitas bênçãos, né? Nosso culto de final de semana, a Escola Bíblica Dominical. E sempre uma bênção para nós. E lembrando que hoje é sexta-feira. Sexta-feira sempre é um dia separado para as famílias. Lembrando que na programação da Rádio Manaim 19:30 nós temos Família, um projeto de Deus. 4:04. Cumprimentando a você em casa, você no carro, a você no seu trabalho, onde você estiver, no Brasil, no exterior, a você na cidade, a você no campo, a você de longe, de pertinho, da net, do radinho, você que está na internet ouvindo a gente, você que está pela Rádio Manaim 100,3, ali, nossa antena posicionada na cidade de Dionísio. Dionísio, uma cidade bem pequenininha, mas um ponto bem estratégico, né? Ali tem uma grande montanha, onde ali está a nossa antena, e através desse ponto estratégico a gente alcança mais

0: de 3 milhões e 200 mil pessoas através dessas abençoadas ondas sonoras ali, dessa antena 100,3. São várias e várias cidades ali no Vale do Aço, na zona da Mata Mineira. Então, um abraço a você que está sendo alcançado pelas ondas sonoras da Rádio Manaim, as abençoadas ondas sonoras na frequência 100,3. E você, em todo o mundo, pela internet, nos acompanhando aqui através da Rádio Manaim. E nós temos aqui o nosso banner no nosso Facebook, facebook.com/Rádio Manaim. Você pode participar também através do nosso site radiomanaim.com.br. E nós vamos nos alimentando dos louvores, da palavra, daquilo que o Senhor tem colocado para nós através aqui da Rádio Manaim, esse canal que foi o próprio Senhor que nos deu, né? E tem sido uma bênção, tem alcançado muitas e muitas vidas. Meus irmãos, terminamos o programa Vinde a Mim, onde várias e vários irmãos, amigos que estão nos acompanhando também, depositaram no altar do Senhor as suas súplicas, as suas petições. Mas o Senhor tem uma palavra de esperança para você. Ele estava aqui também com o pastor Silvano Rangel, nosso querido pastor Eduardo Brito, que esteve aqui na quarta-feira, e grande, né, a satisfação de tê-lo aqui conosco nas abençoadas ondas sonoras da Rádio Manaim. Pastor Eduardo Brito, alegria em estar recebendo o Senhor aqui.
1: Amém. A paz do Senhor a você e a todos os irmãos, e a nossa alegria de participarmos desta bênção.
0: Amém. Glória a Jesus. Vamos então dar início a um programa Vencendo Vem Jesus. E nós começamos com uma palavra de esperança.

Em Marcos capítulo 3, do verso 3 ao 5, nos diz a palavra. E disse ao homem que tinha a mão mirrada, levanta-te e vem para o meio. Perguntou-lhe, é lícito no sábado fazer bem ou fazer mal, salvar a vida ou matar? E eles calaram-se e, olhando para eles em redor com indignação, conduendo-se da dureza do seu coração, disse ao homem, estende a mão. E ele a estendeu, e foi-lhe restituída a mão, sã como a outra. O Senhor Jesus entra na sinagoga, e ali estavam os religiosos, com seus interesses, e à margem estava um homem, que tinha uma das mãos ressequida, atrofiada, sem vida, um homem necessitado. Essa deficiência que ele tinha, como dissemos, o colocava distante de tudo. Era considerada um juízo de Deus. E ele, quando Jesus entra, a primeira coisa é se voltar para aquele homem que estava distante, isolado, sozinho, e é preciso entender que o olhar do Senhor está sobre os necessitados. O que ocorre muitas vezes é que há vidas que, quanto mais aflitas, quanto mais distantes, acham que Deus não está olhando para elas. Mas o Senhor Jesus te ama, Ele conhece a sua dor e Ele tem o remédio para a sua alma. E no verso 3, Jesus fala com aquele homem, levanta-te e vem para o meio. Que coisa maravilhosa é saber que o Senhor te escolheu, que o mundo religioso pode não olhar para você, você pode estar esquecido por tantas pessoas que você até gerou uma expectativa, mas Jesus se volta para você nesta hora e te faz um convite. Levanta-te. É necessário colocar-se de pé. E vir para o meio é abrir o coração. É tornar-se alvo da bênção de Jesus. E interessante que aqueles religiosos nos seus corações, eles arrazoavam, eles estavam julgando o Senhor. E o Senhor Jesus pergunta, é lícito no sábado fazer bem ou fazer mal, salvar a vida ou matar? E eles calaram-se, porque diante da palavra de poder e autoridade do Cristo, toda a razão do homem se cala. E o Senhor olha para aquele homem e manda que ele estendesse a mão. Agora observem que o Senhor Jesus não disse, estenda a mão mirrada ou estenda a mão boa, não, ele só mandou estender a mão. O que era natural? Se a mão mirrada era a vergonha, era a tristeza, era a dor daquele homem, era ele estender a mão boa. Mas ele não fez isso. Ele estendeu a mão doente. E é importante entendermos hoje o que muitos ainda não entenderam. Pessoas que vivem querendo apresentar a Jesus as suas qualidades, as suas virtudes. E o Senhor Jesus não quer isso. Ele não veio para os sãos, mas ele veio para os doentes da casa de Israel. Então, nesta hora, é necessário estender a mão doente, colocar diante dele as suas fragilidades, as suas necessidades, as suas limitações, e com muita sinceridade de alma dizer, Senhor, está aqui a minha vida, essas são as minhas fraquezas. E a palavra do Senhor diz que a mão doente, ela ficou sã como a outra. Havia um lado da vida daquele homem que estava tudo bem,
mas outro lado estava morto e atrofiado. Quantos têm vivido assim hoje? Humanamente falando, parece que tudo vai bem. Às vezes a vida profissional, as conquistas que tanto se anelou e que se alcançou, e olha-se para aquela pessoa e diz assim, olha, está tudo bem, mas quando muitas vezes existe um lado que está morto, atrofiado, que é a alma. E foi justamente aquela mão mirrada que foi curada e tornou-se sã, sã como a outra. O Senhor tem interesse em que você viva bem, que você prospere, que você conquiste aqui nessa vida, sim. Deus não é contra isso, mas Ele quer que esse lado que está mirrado, muitas vezes atrofiado, que fala da alma, da vida espiritual, da vida com Deus, da comunhão com Deus, que tenha vida. E você esteja bem não só para esta vida, mas você seja um servo de Jesus Cristo. O seu nome esteja escrito no livro da vida do Cordeiro, que você tenha paz de alma, que você tenha certeza de salvação, e que esses dois lados da sua vida, a vida terrena, humana, esteja bem, mas principalmente a sua vida espiritual, esteja fortalecida na presença de Deus. Esta é a palavra de esperança que Deus tem para o nosso coração. Vem para o meio, estende a mão mirrada, apresenta a Ele a sua fraqueza e deixa Ele te dar saúde e saúde espiritual. Pois o mesmo Jesus que curou aquele homem é o que está ao nosso lado, pronto a nos abençoar. Que Deus abençoe a todos e a todos a paz do Senhor Jesus. Amém. 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
1: Nosso tema é: seu maior problema não é vender, é gerir. Muita gente acha que o problema da empresa é vender. Não é. O problema é não saber gerir o que já vende. Porque vender resolve um dia, gestão resolve o futuro. Tem empresa vendendo bem e mesmo assim quebrando. E isso acontece todos os dias. Sabe por quê? Porque falta gestão básica. Não controla o caixa, não sabe quanto entra e quanto sai, não controla custos. Gasta sem saber onde, não organiza a operação. Cada dia funciona de um jeito. Sem padrão, sem controle, sem direção. E aí vem o erro perigoso. A empresa cresce, mas cresce desorganizada. E presta atenção nisso. Se você cresce sem gestão, você cresce para quebrar maior. Porque quanto maior a empresa, maior o problema, quando não se tem controle do negócio. Mais dinheiro envolvido, mais erro acumulado, mais risco. Comece fazendo na prática pelo básico. Tenha controle do caixa diário. Saiba sua margem real. Organize sua operação. Não precisa ser complexo, precisa ser feito. Gestão não é luxo, é sobrevivência. Venda é importante, mas gestão é o que sustenta. Sem gestão, o crescimento deixa de ser oportunidade e vira risco. Este foi o Empreenda Mais. Se tiver alguma dúvida, mande para nós. Até o próximo tema.

Glória a Jesus. Em breve Jesus vai voltar. Igreja, o fim vem. Ouça o que o Espírito diz às igrejas. 4h32 aqui na Rádio Manaim, nesta sexta-feira. Seus irmãos interagindo conosco. Glória a Jesus. Olha, interagindo conosco, a Deise Galdino. Que maravilha, paz do Senhor. Que maravilha ouvir a palavra de esperança com o pastor Eduardo Brito, deixar saudades aqui no Nordeste, principalmente aqui em João Pessoa, na Paraíba. Um abraço, Deise Galdino, da ICM Torre de João Pessoa. A Ivani Rodrigues Silva aqui comenta também sobre a participação da irmã Daíse. A paz do Senhor, irmã, sou a tia Lili, te conheci no casamento do Júlio em agosto. Olha aí que maravilha, né? Os irmãos mandam mensagem, os outros já interagem, que maravilha. O Ademir Araújo Silva, nosso querido irmão em João Monlevade, Minas, a paz do Senhor Jesus, irmão Elias, pastor Eduardo Brito e amados irmãos, glória ao Senhor, uma boa tarde, meu querido. A Márcia Fernandes conosco também. A paz do Senhor, Elias Faé, a paz do Senhor, irmã Márcia. A Grazi Aguilar, nossa querida irmã de Nanuque, das Minas Gerais, desejando a paz do Senhor. Abençoado fim de semana, abençoado fim de tarde a todos. Maranato, Senhor Jesus, vem. Fim de semana ficou por minha conta. A Ivani Rodrigues Silva, em Pontal das Garças. Boa tarde, irmão Elias Faé, a todos os irmãos no Brasil, no exterior. Quero mandar um abraço para todos os irmãos de João Pessoa, na Paraíba, para a irmã Cristina, em Solânia, também na Paraíba. Amém. A irmã Suzana Soares, nossa querida irmã da ICM Afogados, Recife, Pernambuco. A paz do Senhor, irmão Elias Faé, tudo bem aí? Tô aqui ligadinha na Rádio Manaim. E tô aqui, ó, no Manaim de Pernambuco, desde ontem. A cantina já está pronta para a chegada dos irmãos. Esse seminário vai ser uma bênção. Eu sou da ICM de Afogados. Amém, minha irmã. O Josevaldo Mendes está conosco também, desejando a

Amém. Ele diz: vamos seguir firmes na presença do Senhor. Eu fiquei sabendo hoje, eu ouvi a postagem da nossa querida irmã Dorothea Miller Klug, que falou sobre o passamento do nosso querido pastor Lindson, de São José dos Campos, aí da ICM Central. Vamos estar orando pela família, para que o Senhor dê uma bênção, em nome de Jesus. Anailton Silva, do Batalhão, bairro Batalhão, Catolé do Rocha, a Paraíba, paz do seu irmão Elias Faé. Sou da ICM Catolé do Rocha, na Paraíba. Um abraço fraternal a todos os irmãos, ouvintes da Rádio Manaim, em especial aos irmãos aqui de Catolé. Amém. A todos os irmãos de Catolé, a paz do Senhor Jesus. Conosco também a nossa querida irmã Helena Márcia. Que benção esta palavra. Desejo um ótimo final de semana a todos. Nossa irmã Helena Márcia, de Curitiba, no Paraná. Irmão Elias, aqui está uma chuvona. Aqui está bem quente, hein? Essa chuva não chegou aqui. Vamos louvar e bendizer o nome do Senhor?

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1: Você já parou para pensar que alguns dos alimentos que fazem parte do seu dia a dia podem estar silenciosamente enfraquecendo seus dentes? Não estamos falando apenas de doces ou refrigerantes, que são os vilões mais conhecidos. A verdade é que há uma série de outros alimentos e hábitos alimentares que ao longo do tempo podem causar danos sérios, mesmo que você escove os dentes direitinho. Você sabia que mesmo os refrigerantes, as versões zero açúcar, também podem ser prejudiciais aos seus dentes? Isso acontece porque o problema não está só no açúcar, mas também na acidez. A acidez desgasta o esmalte dos dentes, a camada protetora externa. Com o tempo, esse desgaste pode deixar os dentes mais sensíveis. Se possível, use um canudo para minimizar o contato com os dentes. Doces, em geral, são conhecidos por contribuírem com o surgimento de cáries, mas os maiores vilões são aqueles que grudam nos dentes, como balas de caramelo, chicletes com açúcar, jujubas e até frutas secas como damasco e uva passa. Já as balas duras, além de terem muito açúcar, ainda colocam em risco a integridade dos dentes por causa da força que fazemos ao morder. Muita gente já quebrou um pedaço de dente por causa de uma inocente bala. Bebidas e alimentos escuros como café, molho shoyu e até o açaí podem manchar os dentes ao longo do tempo.
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0: Horas em ponto aqui na Rádio Manaí, nesta tarde de sexta-feira. Vamos continuar louvando, bendizendo o nome do nosso Deus. Intervalo e já voltamos.
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2: A Companhia Energética de Minas Gerais, CEMIG, começou a enviar correspondências na conta de luz para clientes regularizarem o cadastro e não perderem o direito à tarifa social de energia elétrica. A iniciativa tem caráter preventivo e busca orientar os beneficiados sobre a necessidade de manter os dados atualizados nos programas sociais do governo federal. As cartas serão entregues diretamente pelos leituristas apenas para consumidores contemplados com a tarifa social de energia elétrica. Juntamente com a conta de energia, com a comprovação de recebimento mediante assinatura do cliente. Para aqueles que possuem e-mail cadastrado, a CEMIG também fará o envio digital da notificação com validação de leitura. Atualmente, a tarifa social garante isenção total da tarifa de energia elétrica para consumidores com consumo mensal de até 80 kWh. Já os beneficiários que ultrapassarem esse limite pagam apenas pelo consumo excedente, tornando a conta mais acessível. De acordo com a resolução, para manter o benefício, é necessário que a conta de luz esteja em nome de um dos integrantes do grupo familiar e o endereço do cadastro único, CAD único, ou do beneficiário da prestação continuada, o BPC, esteja no mesmo município da conta de luz.
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5: Olá, ouvintes da Rádio Manaim. Eu sou Andréia Talma e vamos conversar com a nutricionista Jaqueline Cossuol, com o tema Comer ovo diariamente faz mal à saúde?
6: Olá, Andréia. Olá, ouvintes da Rádio Manaim. A paz do Senhor. Hoje nós vamos falar sobre a ingestão de ovos. Comer ovos diariamente não faz mal à saúde. Pelo contrário, traz diversos benefícios para o nosso organismo, como o aumento da massa muscular, porque é uma boa fonte de proteína, previne doenças como o câncer, por ser rico em antioxidantes como o triptofano e a tirosina, diminui a absorção de colesterol no intestino por ser rico em lecitina, previne o envelhecimento precoce por ser rico em selênio, zinco, vitamina A e E, combate a anemia por conter ferro e ácido fólico, protege a visão por conter os antioxidantes luteína e zeaxantina, mantém a saúde dos ossos por conter cálcio e fósforo, ajuda na formação da memória do feto e previne câncer de mama por conter colina. Portanto, o ovo é um alimento rico em proteína, vitaminas e minerais. Procure consumir pelo menos de 3 a 7 ovos inteiros por semana. Caso deseje consumir mais, procure um nutricionista para que ele avalie a quantidade ideal que você pode consumir por dia, porque cada pessoa tem um metabolismo e uma condição de saúde diferente.
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1: Solicitar visto a Portugal estando no Brasil ficará mais difícil, sobretudo para quem vive longe dos grandes centros urbanos. Isso porque, a partir de agora, os brasileiros não poderão mais enviar a documentação pelos correios e deverão realizar o pedido presencialmente nos centros de atendimento autorizados. Solicitações encaminhadas pelo sistema postal após esta data serão devolvidas. A mudança representa uma alteração significativa no procedimento de imigração que vinha sendo adotado. O objetivo, conforme declarado pelo governo português, é garantir maior eficiência e proximidade com as pessoas. De acordo com os advogados internacionalistas com atuação em Portugal, o novo modelo traz desafios importantes para quem está em

0: processo de migração ou planeja iniciar um pedido de visto. A exigência de presença física nas unidades de atendimento aumenta os requisitos logísticos e financeiros dos pedidos e todos os documentos apresentados agora deverão ser conferidos com ainda mais rigor do que no sistema postal anterior. Especialmente relevante é a necessidade de planejamento antecipado dos brasileiros interessados em vistos de longa duração com a suspensão do uso dos correios. Os futuros migrantes precisarão incluir no planejamento a viagem até um dos centros de atendimento presencial que estão localizados em cidades como São Paulo, Rio de Janeiro, Brasília, Salvador, Belo Horizonte, Belém, Fortaleza, Recife, Curitiba e Porto Alegre.
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1: Nós cumprimentamos a todos com a paz do Senhor Jesus e convidamos aqueles que puderem abrir a sua Bíblia no Evangelho segundo Mateus, capítulo 8, verso o primeiro, o segundo e o terceiro. Nós vamos ler e meditar nesses três versículos. O texto fala a respeito do leproso purificado. Diz assim a palavra do Senhor: E descendo ele do monte, seguiu-o uma grande multidão. E eis que veio um leproso e o adorou, dizendo: Senhor, se quiseres, pode tornar-me limpo. E Jesus, estendendo a mão, tocou-o, dizendo: Quero, ser limpo. E logo ficou purificado da lepra. Meus irmãos, essa palavra do Senhor, ela traz uma sequência grande de ensinos de Deus para as nossas vidas, porque ela nos faz entender aquilo que é o projeto de Deus para a nossa salvação de forma completa. O primeiro momento do texto aqui, ele diz que Jesus vinha descendo do monte. O dia a dia de Jesus, a sua vida, o período do seu ministério, foi, em certos momentos ele estava no monte, e quando ele descia do monte, ele já descia com as orientações do Pai para encontrar com as vidas necessitadas, para resolver os problemas daqueles que eram necessitados. E todos que Jesus encontrou sempre tiveram uma experiência com ele. Toda vez que Jesus descia do monte, uma experiência nova acontecia. E esse momento aqui foi um desses momentos. Jesus descendo do monte, a grande multidão acompanha ele e vem um leproso. Para que nós possamos entender de forma bem rápida aqui, prática, o leproso naquela época era alguém que ele não podia ter o contato com as demais pessoas. Então ele ficava longe da família, ele ficava longe dos amigos, ele vivia longe de todos. E se ele fosse pela rua e encontrasse com alguém, ele tinha que anunciar a sua condição para que as pessoas desviassem dele. E o texto fala que, quando Jesus desceu do monte, a grande multidão veio, e no verso 2 diz que um leproso foi ao encontro. Humanamente falando, aquele homem não podia ir andar ao encontro de Jesus. Mas algo que em especial aconteceu no seu coração, que ele tinha dentro de si, foi o que marcou, proporcionou aquele encontro do homem com Jesus. O texto diz assim, no verso 2, e eis que veio um leproso e o adorou, dizendo, no coração, pelo lado de fora, fisicamente falando, aquele homem estava impossibilitado de ter um encontro com Jesus. Mas o que ele trazia dentro de si, o desejo de adorar, foi o que proporcionou o encontro. Então nós vivemos dias, hoje, nos dias em que nós vivemos, a nossa condição visível, humana, racional, ela impediria de nós termos também um encontro com Jesus. Mas o que um dia o Espírito Santo colocou dentro de nós, o desejo de adorar, é isso que proporciona o encontro. Então, humanamente falando, ele não poderia encontrar profeta.

Praticamente falando, pelo um ato do Senhor na vida dele, que era o desejo de adorar, proporcionou um encontro. Nós vivemos dias, nessa última hora, em que o Senhor, através do Espírito Santo, tem colocado no nosso coração o desejo de adorar. Então, o nosso dia a dia é: não poderíamos ter um encontro com Jesus, não poderíamos falar com Ele, não poderíamos nos chegar a Ele, mas pelo desejo, aquilo que o Espírito Santo colocou dentro do nosso coração, desejo de adorar, é o que proporciona também a nós hoje, nos nossos dias, este encontro maravilhoso. O texto diz assim: ele foi ao encontro de Jesus e o primeiro ato dele foi adoração. Ele adorou o Senhor. Depois que ele adorou, ele apresentou a sua condição. Ele falou da sua condição. Primeiro adorou, depois apresentou a condição. Senhor, se quiseres, pode tornar-me limpo. Interessante que a referência dele ao Senhor, humanamente falando, era um homem. Mas, profeticamente falando, como ele já, o Espírito Santo já tinha testificado no coração dele, que aquele não era um homem comum, ele adora, depois, o segundo ato é, ele se refere ao Senhor como sendo o Senhor. Quando alguém chega a dizer que é o Senhor, chega a reconhecer que ele é o Senhor, que Jesus é Senhor, automaticamente ele estava dizendo: ele é Senhor e eu sou servo. É isso que nós precisamos. O Senhor, ele aguarda esse reconhecimento das nossas vidas. E quem coloca esse entendimento no nosso coração é o Espírito Santo, e quer colocar na sua vida nesta hora esse entendimento, né? A nossa condição, não poderíamos ter jamais um encontro com ele, mas o Espírito Santo proporcionou um encontro. Ele colocou o desejo de adorar no nosso coração, revelou para nós que ele é o Senhor, porque a Bíblia diz assim: ninguém diz que Jesus Cristo é o Senhor se não for pelo Espírito. Quando ele chama Jesus de Senhor, ele está dizendo: tu és Senhor, eu sou servo, tu és o Todo-Poderoso, eu sou necessitado, tu és o dono da bênção e eu preciso de uma bênção. Ele diz assim: se quiseres, bem pode tornar-me limpo. Ele se colocou agora a condição. Eu sei da minha condição, mas eu sei do poder que o Senhor, o Espírito Santo já testificou no meu coração o poder que o Senhor tem. Irmão, você que nos ouve nessa hora, o Senhor, ele deseja, através do Espírito Santo, te dar esse mesmo entendimento, colocar em você o desejo de adorar, revelar que é o Senhor, que ele é Senhor, Jesus, ele quer ser o Senhor da sua vida, e depois você pode apresentar a sua necessidade diante dele, que ele vai te abençoar. No verso 3, para encerrar, ele diz assim: e Jesus, estendendo a mão, tocou-o, dizendo: quero, ser limpo. E logo ficou purificado. Do mesmo jeito que o leproso não podia ir ao encontro do homem que estivesse limpo, não podia conversar e ter contato, mas o Espírito Santo proporcionou, quando houve a adoração, quando houve o reconhecimento de que ele é Senhor, quando houve o pedido de socorro, aí o Senhor estendeu a mão. Interessante que a lei dizia que um homem que fosse são, ele não podia tocar no leproso, porque se ele tocasse no leproso, ele ficaria impuro. Mas o texto diz que quando o homem adorou, quando o homem reconheceu que Jesus era o Senhor e ele pediu socorro, Jesus estendeu a mão. Quando os nossos atos chamam a atenção do Senhor, quando os nossos atos pelo Espírito chamam a atenção do Senhor, ele estende a mão. A lei dizia que não poderia, ele ficaria impuro se ele tocasse. Mas o texto diz assim: e estendendo a mão, tocou. Jesus agora, ele toca, ele se fez impuro para tornar eu e você, para nos tornar puro, para nos limpar. Ele se tornou impuro. Isso aconteceu na cruz. Quando Jesus abriu os braços ali na cruz, ele estava se tornando impuro por mim e por você, para que eu e você pudéssemos ter a vida eterna. E logo depois, o texto diz assim: tocou nele e logo ele ficou limpo. O tempo da bênção,
o tempo do milagre, quando Jesus começa a agir, quando o homem se dispõe a adorar, quando o homem reconhece que Jesus é Senhor, quando ele apresenta sua necessidade.

0: quando o Senhor toca no coração do homem, aí a Bíblia diz assim: e logo ficou limpo. O milagre é para hoje, a bênção é para agora. Se você quiser, Jesus pode tocar em você agora. Não importa a distância, não importa o lugar onde você está, se você adorar, se você reconhecer que Ele é Senhor, se você fazer o pedido, Ele tem poder para te tocar e te limpar, assim como aquele homem ficou limpo. O texto diz assim: estendeu a mão, tocou e logo ficou limpo. E Jesus não tem bênção para ontem, para amanhã, para depois de amanhã, para o ano que vem. Ele tem bênção para agora. Se você quiser, Ele pode tocar em você agora. Busca uma experiência com o Senhor. Quem proporcionou tudo isso aqui foi o Espírito Santo. Esse mesmo Espírito está aí com você agora, está na sua casa, aonde você estiver ouvindo essa palavra agora. O Espírito Santo está com você e ele quer colocar esse desejo no seu coração, desejo de adorar o Senhor. Busque essa bênção para a sua vida, ainda há tempo. Louvado seja o nome do Senhor.
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1: Com a decisão sobre o fechamento dos supermercados aos domingos no estado do Espírito Santo, o setor espera um aumento de movimento nos outros dias da semana. Por isso, algumas medidas podem ser tomadas para melhor atender os clientes. Uma delas é o horário de atendimento ampliado durante a semana para compensar os domingos não abertos. Segundo a Associação Capixaba de Supermercados, cada supermercado tem autonomia para decidir como implementar mudanças após a medida. Os estabelecimentos podem decidir entre abrir mais cedo ou fechar mais tarde. Porém, isso depende da decisão de cada empresa, sempre respeitando a legislação. A mudança, que vale até outubro deste ano, foi definida em novembro do ano passado, em uma convenção coletiva de trabalho firmada entre representantes dos trabalhadores e das empresas do setor. Em outubro deste ano, será feita uma nova avaliação para determinar renovação ou não da medida, que também inclui fechamento de lojas de material de construção. É importante destacar que a medida não proíbe a abertura dos estabelecimentos, mas veda o trabalho de empregados aos domingos. Dessa forma, pequenos comércios familiares, como mercearias de bairro, quitandas e hortifrutis, podem funcionar normalmente, desde que apenas membros da família atuem no atendimento. Padarias e farmácias não entram na regra, pois pertencem a outras categorias. Se as empresas insistirem em abrir aos domingos com funcionários, poderão ser multadas.
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Você ouvirá agora a experiência do louvor No Meu Coração Há um Tesouro, Príncipe da Vida. A compositora deste louvor foi a um seminário da Igreja Cristã Maranata, no Manaim de Domingos Martins. E uma frase dita por um professor do seminário ficou em sua mente: Jesus é o príncipe da vida. Em casa, ela estudava a palavra para dar aula aos adolescentes da igreja. Aquela professora de adolescentes desejou então ensinar aos seus alunos que o verdadeiro tesouro, um tesouro de grande valor, o maior que possa existir, o Senhor Jesus, é o único que nos leva a alcançarmos a vida eterna. Este louvor foi composto a partir do alcance desta revelação.

seja o nome do nosso Senhor Jesus. O nosso Senhor é digno de toda honra, de toda glória e de todo louvor. Glória a Jesus. E abraço aqui e a paz do Senhor aos irmãos participando conosco. Luiz Antônio desejando a paz do Senhor Jesus. Jesus é maravilhoso. Louvai ao Senhor todas as nações, louvai-o todos os povos.

Amém. A Vanusa Figueiredo desejando a paz do Senhor Jesus. Irmão Elias, irmãos do Brasil e do exterior, nossa querida irmã em Saquarema, Rio de Janeiro. O Fábio Neves, nosso querido irmão em Itacarambi, nas Minas Gerais, a paz do Senhor. Irmão Elias Faé, maravilha, maravilha, alegria, alegria nas ondas abençoadas da Rádio Manaim. A Lourdes Brito, ali de Serra do Ramalho. Vencendo vem Jesus, amém, minha irmã. Maranata, o Senhor Jesus vem. A Isabel Cabral, nossa querida irmã, ali da ICM de Campina Grande, na Paraíba. A paz do Senhor, bom fim de tarde para todos os irmãos da Rádio Manaim, amém, minha irmã. O Sérgio Murilo, nosso queridão, ali em Betim, nas Minas Gerais. Boa tarde, a paz do Senhor, glória a Deus, oh, glória a Deus e aleluia. Também conosco o Robson Souza Nascimento, nosso querido irmão ali em Itaquera 2, São Paulo. A paz do Senhor Jesus, irmãos do Brasil e do exterior, desejo a todos um abençoado final de semana. Deus abençoe, amém. A Rosemary Assis, nossa querida irmã, no Rio de Janeiro. Amém, irmão Elias, palavra fiel e verdadeira, paz do Senhor a todos. Também conosco a nossa irmã Sueli, no Residencial Santos Dumont, Santa Maria. Norte, Distrito Federal, a paz do Senhor Jesus, irmão Elias Faé, os ouvintes. Tudo bem, meu irmão? Tudo bem. Como é que está a nossa capital federal? Ela diz, por aqui vai, tudo bem. O fim de tarde está indo. Já preparamos o Manaim de Brasília para o seminário deste final de semana. Eita glória! Um grande abraço e ótimo final de semana a todos os irmãos. E a vocês da Rádio Manaim, aos nossos ouvintes. Amém, minha irmã. Seminário nesse final de semana, e lembrando que no próximo, sem ser esse sábado agora, sem ser amanhã, no próximo sábado, se não me engano, dia 16, eu acho, é isso? Eu acho que dia 16. Nós teremos mais um dia de ação social na região metropolitana da Grande Vitória, e sábado que vem, dia 16, será no Manaim de Carapina, hein? Mais um dia de ação social ali, prestando serviços à comunidade. Tem sido uma bênção, né? Todos os nossos dias de ação social, o Senhor tem dado uma bênção. Glória a Jesus. Vamos continuar louvando e bendizendo o nome do Senhor. Vamos continuar meditando nas maravilhas dele.

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3: A agência norte-americana responsável por regular alimentos e produtos de saúde aprovou o uso da orforgliplona, novo comprimido para tratamento da obesidade nos Estados Unidos. O novo medicamento imita a ação natural do GLP-1, o hormônio produzido no intestino durante a alimentação, melhora a secreção de insulina pelo pâncreas. O GLP-1 atua no cérebro, reduzindo o apetite e também no sistema digestivo ao retardar o esvaziamento do estômago. A dosagem inicial é de 0,8 miligramas. Após pelo menos 30 dias, ela deve ser aumentada para 2,5 miligramas e depois de mais de 30 dias para 5,5 miligramas. A dosagem pode ser aumentada ainda para 9 miligramas, 14,5 miligramas ou 17,2 miligramas após pelo menos 30 dias em cada nível, com base na resposta ao tratamento e na tolerabilidade. A orforgliplona é o segundo comprimido diário para a perda de peso a chegar ao mercado dos Estados Unidos. O comprimido leva a quantidades comparáveis de perda de peso em pessoas com obesidade. A FDA aponta que o novo comprimido pode gerar efeitos colaterais como náuseas, constipação, vômitos, dispepsia, dor abdominal, distensão abdominal, gases, doença no refluxo gastroesofágico, fadiga, dor de cabeça e queda de cabelo. A dose mais baixa do medicamento custa $149.
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1: O Espírito Santo teve a sua primeira cirurgia cardíaca robótica realizada no dia 8 de abril deste ano. O procedimento aconteceu no Hospital Meridional, em Cariacica, e foi conduzido com o auxílio da plataforma robótica da Vinci, considerada uma das mais avançadas para procedimentos cirúrgicos de alta complexidade. Segundo o cirurgião cardiovascular Melchior Luiz Lima, o procedimento é realizado por meio de pequenas incisões no tórax, por onde são introduzidos os braços robóticos e uma microcâmera de alta definição. Com isso, a tecnologia possibilita maior delicadeza nos movimentos, melhor visualização das estruturas cardíacas e menor agressão aos tecidos, o que favorece uma recuperação mais rápida e um menor risco de complicações. As cirurgias cardíacas estão entre os procedimentos mais complexos da medicina, isso porque exige uma equipe altamente especializada, suporte técnico avançado e protocolos rigorosos de segurança. Além disso, as doenças cardiovasculares continuam sendo a principal causa de morte no Brasil. Segundo dados da Sociedade Brasileira de Cardiologia, mais de 400 mil brasileiros perderam a vida em razão de problemas do coração, o que representa uma morte a cada 90 segundos. Por isso, a realização de cirurgias robóticas representa um passo importante para a saúde vascular.
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2: Eu saúdo todos os que nos ouvem com a paz do Senhor Jesus. Esse é o programa Fontes da Vida, onde compartilhamos com você reflexões bíblicas baseadas no livro de Provérbios de Salomão e que certamente podem ser aplicadas à sua vida. E hoje, vamos refletir sobre o que está escrito em Provérbios capítulo 21, verso 1. Como ribeiros de águas, assim é o coração do rei na mão do Senhor. A tudo quanto quer, o inclina. Todos nós somos reis. Cada um de nós recebeu de Deus o livre arbítrio para sermos reis de nossas vidas. O homem tem a capacidade de se autogovernar, de tomar as decisões que quiser e, claro, de arcar com as consequências de todos os seus atos. Na Bíblia, há histórias de diversos reis, muitos vitoriosos, outros não, mas estava em cada um a decisão de andar segundo os caminhos de Deus ou de se desviar deles. Hoje, você e eu somos reis de nós mesmos e também precisamos tomar essa decisão. O texto que lemos nos mostra que aquele que, mesmo sendo o rei de si mesmo, coloca seu coração nas mãos do Senhor, tem o seu coração como um ribeiro de águas, que flui em alegria, em paz, na direção do Espírito Santo. O ribeiro, onde as águas correm sem parar e sempre na mesma direção, simboliza a renovação a cada manhã das misericórdias do Senhor. A certeza sempre de que as novidades e bênçãos da parte de Deus estarão presentes na vida do homem. Deus não anula o nosso livre-arbítrio, mas quando o elegemos

0: recebemos como Senhor de nossas vidas, Ele passa a nos governar e nos dirigir pelos melhores caminhos. Nós erramos, mas Deus não erra. E o seu governo na vida do homem é de paz, segurança, alegria, louvor, vitórias. Deus quer ser o Senhor de todos aqueles que aceitam Jesus em seu coração e o projeto da salvação em suas vidas. Eu te convido a mais do que apenas refletir sobre isso. Eu o convido a viver sob o governo de Deus e a testemunhar do quanto isso mudou a sua vida. Essa reflexão foi escrita por pastores da Igreja Cristã Maranata. Semana que vem, se Deus permitir, voltaremos com mais uma reflexão no programa Fontes da Vida.
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1: Você já parou para pensar que a boca pode funcionar como uma janela para a saúde do corpo inteiro? Muito além de dentes, alterações aparentemente simples, como sangramento gengival, aftas recorrentes, mau hálito persistente ou até mudanças na língua, podem ser sinais precoces de doenças sistêmicas importantes. A ciência tem mostrado de forma cada vez mais consistente e o que acontece na boca não fica apenas na boca. Um dos exemplos mais conhecidos é a relação entre a inflamação da gengiva e dos tecidos de suporte dos dentes e doenças cardiovasculares. Estudos robustos demonstram que a inflamação crônica da gengiva pode contribuir para processos inflamatórios sistêmicos, aumentando o risco de eventos como infarto e acidente vascular cerebral, o AVC. Isso acontece porque bactérias presentes na boca podem entrar na corrente sanguínea e desencadear respostas inflamatórias em outros órgãos. Outro ponto importante é o diabetes. Existe uma relação de mão dupla entre diabetes e saúde bucal. Pessoas com diabetes têm maior risco de desenvolver doenças periodontal e, ao mesmo tempo, infecções gengivais podem dificultar o controle da glicemia. Ou seja, cuidar da gengiva também é cuidar do açúcar no sangue. A boca também pode revelar alterações relacionadas a deficiências nutricionais. Língua lisa, avermelhada ou dolorida pode indicar falta de vitaminas como B12, ferro ou ácido fólico. Pequenas rachaduras nos cantos da boca podem estar associadas a baixa imunidade ou deficiências de nutrientes.
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1: Nosso tema é: seu maior problema não é vender, é gerir. Muita gente acha que o problema da empresa é vender. Não é. O problema é não saber gerir o que já vende. Porque vender resolve um dia, gestão resolve o futuro. Tem empresa vendendo bem e mesmo assim quebrando. E isso acontece todos os dias. Sabe por quê? Porque falta gestão básica. Não controla o caixa, não sabe quanto entra e quanto sai, não controla custos. Gasta sem saber onde, não organiza a operação. Cada dia funciona de um jeito. Sem padrão, sem controle, sem direção. E aí vem o erro perigoso. A empresa cresce, mas cresce desorganizada. E presta atenção nisso. Se você cresce sem gestão, você cresce para quebrar maior. Porque quanto maior a empresa, maior o problema, quando não se tem controle do negócio. Mais dinheiro envolvido, mais erro acumulado, mais risco. Comece fazendo na prática pelo básico. Tenha controle do caixa diário. Saiba sua margem real. Organize sua operação. Não precisa ser complexo, precisa ser feito. Gestão não é luxo, é sobrevivência. Venda é importante, mas gestão é o que sustenta. Sem gestão, o crescimento deixa de ser oportunidade e vira risco. Este foi o Empreenda Mais. Se tiver alguma dúvida, mande para nós. Até o próximo tema.

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1: Nosso tema é: seu maior problema não é vender, é gerir. Muita gente acha que o problema da empresa é vender. Não é. O problema é não saber gerir o que já vende. Porque vender resolve um dia, gestão resolve o futuro. Tem empresa vendendo bem e mesmo assim quebrando. E isso acontece todos os dias. Sabe por quê? Porque falta gestão básica. Não controla o caixa, não sabe quanto entra e quanto sai, não controla custos. Gasta

0: sem saber onde, não organiza a operação. Cada dia funciona de um jeito, sem padrão, sem controle, sem direção. E aí vem o erro perigoso. A empresa cresce, mas cresce desorganizada. E presta atenção nisso. Se você cresce sem gestão, você cresce para quebrar maior. Porque quanto maior a empresa, maior o problema, quando não se tem controle do negócio. Mais dinheiro envolvido, mais erro acumulado, mais risco. Comece fazendo na prática pelo básico. Tenha controle do caixa diário. Saiba sua margem real. Organize sua operação. Não precisa ser complexo, precisa ser feito. Gestão não é luxo, é sobrevivência. Venda é importante, mas gestão é o que sustenta. Sem gestão, o crescimento deixa de ser oportunidade e vira risco. Este foi o Empreenda Mais. Se tiver alguma dúvida, mande para nós. Até o próximo tema.
1: Saudamos a todos com a paz do Senhor Jesus. Estamos no programa Israel e a Igreja. Estamos falando do Messias. É uma parte que ficou um pouco longa. Mas o Messias é uma figura extremamente importante para Israel, porque todo Israel esperava e ainda espera o Messias, que se revelou na pessoa maravilhosa do Senhor Jesus. Nós fechamos o episódio passado falando do último profeta contido nos livros do Velho Testamento. Não foi o último profeta do Velho Testamento. O último profeta do Velho Testamento foi João Batista. Mas o último contido nos livros foi Malaquias, que após a profecia dele, que também profetizou sobre o Messias, passou-se cerca de 400 anos sem que Deus se manifestasse, sem profecia. Período esse que passou a história com o nome de silêncio profético. Deus interrompe esse silêncio profético através do seu profeta João Batista, sobre quem vamos falar hoje, ou pelo menos no início desta parte. O último profeta do Velho Testamento foi João Batista, que veio como o precursor do Messias, que é Jesus, ou do Cristo no grego, que preparou o caminho para a sua chegada. Enquanto todos os profetas do Velho Testamento falaram a respeito do Messias, esperado avidamente por Israel, João Batista foi enviado por Deus para anunciar a sua vinda, sua chegada, identificá-lo, apresentá-lo ao mundo em pessoa e ungi-lo ao ministério. Seguem abaixo textos que falam de João Batista e o Messias. Houve um homem enviado de Deus, chamado João. Este veio para testemunho, para que testificasse da luz, para que todos cressem por ele. Não era ele a luz, mas para que testificasse da luz. João 1, de 6 a 8. Outro texto também diz assim: mandaram de Jerusalém sacerdotes e levitas para que lhe perguntassem: quem és tu? E confessou e não negou: não sou Cristo. És tu Elias? E disse: não sou. És tu profeta? E respondeu: não. Eu sou a voz do que clama no deserto. João 1:19 a 23. Outro texto: e eu não o conhecia, mas para que ele fosse manifestado a Israel, vim eu, por isso, batizando com água. E eu não o conhecia, mas o que me mandou a batizar com água, esse me disse: sobre aquele que vires descer o Espírito e sobre ele repousar, esse é o que batiza com o Espírito Santo. E eu vim e tenho testificado que este é o Filho de Deus. Completo eu, hein? O Messias. João 1:31 a 34. Outro texto: disse João a todos: eu, na verdade, vos batizo.

vos batizo com água, mas vem o que é mais poderoso do que eu, do qual não sou digno de desatar-lhes as correias das sandálias. Ele vos batizará com o Espírito Santo e com fogo. Lucas 3,16. Ainda, outro texto. Vós mesmos me sois testemunhas de que disse: eu não sou Cristo, mas sou enviado diante dele. João 3,28. Lembrando que Cristo corresponde a Messias. Outro texto: é necessário que ele cresça e que eu diminua. João 3,30. Israel não reconheceu o Messias que era ansiosamente esperado por ele, visto que ele não veio com o atributo primordial de um rei poderoso como Davi, com missão de vencer seus inimigos, mas veio com o propósito de dar a vida eterna, vencendo a morte e o inimigo das nossas almas. Jesus gerou a igreja, realizando a segunda aliança por ocasião da ceia com os discípulos e consumou o seu sacrifício perfeito. Nós aqui encerramos a parte relativa ao Messias e reiteramos que o Messias, essa figura bíblica, nós vimos aqui, falando sobre vários textos, abundantemente profetizada no Velho Testamento, é aquele que rei que Israel espera até o dia de hoje. Quando nós começamos este programa, nós começamos sem citar essa parte antecedente. Nós deixamos para um segundo momento para apresentar Israel e a igreja e o plano de Deus para ambos esses povos. Mostramos como que Israel é para a igreja um tipo, ou melhor, que Israel contém profecias em relação ao Senhor Jesus, que é o Messias, e a sua volta. Nós fizemos um retrospecto ao Velho Testamento, mostrando os antecedentes de Israel, mostrando quem é esse Messias, que é a figura que Israel espera ardentemente, que eles esperam até hoje o Messias. Quando o Messias veio como Jesus, como já falamos, Israel não o reconheceu. Mas isso estava dentro de um propósito de Deus, porque Israel rejeitando, aliás, eu retorno um pouquinho só para dizer que quando Jesus fez a nova aliança, apesar de ser um novo acordo, de Velho Testamento para Novo, foi em primeiro lugar para Israel. Mas, aí lembra-se aqui que Paulo, ele caminhava, entrava nas sinagogas dos judeus e mostrava que o Messias que eles esperavam era Jesus. Toda a mensagem de Paulo era essa, que o Messias é Jesus. Mas Israel não conseguiu entender. Seus olhos estavam fechados para isso. Mas Deus tinha um propósito nisso, que Israel, não aceitando, foi rejeitado. E sendo rejeitado, o Senhor admitiu o restante do mundo à presença de Deus. Então a rejeição de Israel foi a causa da salvação do mundo inteiro. Então Deus usou Israel para trazer o Messias, que é Jesus. E Deus usou Jesus, ou seja, o próprio Jesus, fez um novo acordo com o povo, o restante do mundo, que parecia estar sem Deus. Importante dizer também, já foi falado, mas sempre ressaltamos, porque às vezes fica alguma dúvida, quando Israel foi rejeitado, a história, o Velho Testamento foi interrompido. Tem até um texto bíblico que o apóstolo Paulo diz até que o Velho Testamento foi abolido. Claro que

para a igreja não tem novo Velho Testamento, a igreja está dentro do novo acordo, do Novo Testamento. Mas, na verdade, o Velho Testamento foi interrompido. Não fosse esse tempo novo, que é o Novo Testamento, que Deus introduziu após a rejeição de Israel, o tempo iria contar sem o Novo Testamento. Ou seja, esse tempo de quase 2000 anos não existiria. Após o arrebatamento da igreja, vão ser contados 7 anos, que são os 7 anos da grande tribulação, que é Velho Testamento, é a continuidade do Velho Testamento que foi interrompido pelo Novo. Então, se não tivesse entrado o Novo Testamento, esses 7 anos dariam sequência em seguida. Aliás, Israel até vê sem a interrupção. Por isso que alguns têm algumas confusões nisso. Só repetindo, Velho Testamento veio, quando faltava 7 anos para o Velho Testamento acabar, Jesus homem veio, estabeleceu o Novo Testamento, interrompeu o Velho Testamento, e os 7 anos foi empurrado para após o fim do Novo Testamento, ou a plenitude dos gentios, quando a igreja é arrebatada, e aí os 7 anos que faltavam vão ser contados agora, depois do arrebatamento da igreja, que é exatamente a grande tribulação, e quando, afinal, Israel vai receber o Messias. Nós vamos encerrar essa parte sobre o Messias, mas não acabamos de falar todos os antecedentes de Israel ainda não. Nós temos uma parte que vamos falar a partir do episódio que vem, que é sobre Jerusalém. É outro tópico importantíssimo na vida de Israel e na vida da igreja. Nós ficamos por aqui e até lá no próximo episódio, quando daremos início a Jerusalém, a cidade de Deus. A paz do Senhor a todos.

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0: Atenções e estímulos a esses pacientes ocorram antes mesmo do diagnóstico ser fechado. A atuação precoce é fundamental para a autonomia e a interação social futura. O governo estima que 1% da população brasileira viva com transtorno do espectro autista. Dados do IBGE indicam que 71% dessa população apresentam ainda outras deficiências que, de acordo com o Ministério, reforça a necessidade de ações integradas via Sistema Único de Saúde, o SUS. A nova linha de cuidado lançada pelo Ministério da Saúde orienta gestores e profissionais de saúde sobre como deve funcionar a rede da atenção primária aos serviços especializados com foco no rastreio precoce e no início imediato da assistência. O teste de triagem identifica sinais de autismo em crianças já nos primeiros anos de vida.
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5: Olá, ouvintes da Rádio Manaim. Eu sou Andréia Talmo e vamos conversar com a advogada, especialista em direito previdenciário, a doutora Carla Kenny. O tema de hoje é: você sabia que é possível receber aposentadoria e pensão por morte cumulativamente?
6: Olá, ouvintes da Rádio Manaim. Olá, Andréia. A paz do Senhor Jesus. Estamos trazendo esse assunto porque muitas pessoas que recebem pensão por morte param de pagar suas contribuições previdenciárias, pensando que não irão ter direito à aposentadoria. Ocorre que essa afirmativa não procede. É possível sim receber os dois benefícios, tanto a pensão por morte como a aposentadoria cumulativamente. O que você precisa saber é que depois da reforma da Previdência, que ocorreu em 2019, essa regra sofreu uma alteração. É possível receber os dois benefícios cumulativamente, só que o benefício de valor maior você vai receber de forma integral, e o de menor valor terá uma redução, e essa redução depende do valor do benefício. Então, se você deixou de pagar as suas contribuições previdenciárias porque passou a receber o benefício de pensão por morte, volte a pagar imediatamente para que você consiga se aposentar um dia.
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